0: A aprovação do registro foi publicada pela Anvisa no Diário Oficial da União, com a Resolução 2631 de 2026.
1: Claudimário Carvalho, para a Voz do Brasil.
2: Buscar ajuda pode ser o primeiro passo para interromper um ciclo de violência contra as mulheres.
3: O Ligue 180 funciona gratuitamente, 24 horas por dia, e também pode ser acessado por canais digitais como WhatsApp.
2: Os atendentes são especializados para oferecer ajuda imediata, indicando os caminhos para a solução do problema.
4: É por meio do Ligue 180 que milhares de mulheres encontram acolhimento, orientação e encaminhamento para a rede de proteção em todo o país. Cada atendimento começa por uma escuta qualificada e humanizada. O serviço funciona 24 horas por dia, todos os dias da semana, e pode ser acionado pela própria vítima ou por qualquer pessoa que queira denunciar uma situação de violência contra a mulher. A coordenadora de atendimento da central do Ligue 180, Juliana Costa, explica como funciona o atendimento.
5: A denúncia é registrada pelas nossas atendentes. Posteriormente a isso, nós temos uma equipe também especializada que faz a análise dessa denúncia. Então, entrando em contato com o Ligue 180, a pessoa que nos contatar vai ter ali um atendimento especializado e essa atendente ela vai identificar qual é a necessidade dessa pessoa.
4: Segundo o Anuário Brasileiro de Segurança Pública, em 2025 foram registrados cerca de 1.470 feminicídios, o maior número desde que o crime passou a ser tipificado em 2015. Apenas no primeiro trimestre deste ano, já foram contabilizadas 399 mortes. Também cresceram os casos de violência no ambiente digital, como ameaças, perseguição nas redes sociais, invasão de contas e divulgação não autorizada de imagens íntimas. Nos cinco primeiros meses de 2026, o Ligue 180 registrou mais de 16 mil ocorrências desse tipo de violência. A coordenadora de atendimento do Ligue 180 do Ministério da Saúde, Nery Araújo, alerta que o combate ao feminicídio é responsabilidade de todos.
6: É importante que o Brasil inteiro, a sociedade inteira, todo mundo, igrejas, feiras, times de futebol, escolas, templos religiosos, todo mundo seja envolvido. Por quê? Porque não é um problema só da mulher, é um problema de todos nós.
4: Além de atender mulheres em situação de violência, o Ligue 180 também orienta familiares, amigos, vizinhos e qualquer pessoa que queira saber como agir diante de uma situação de risco. O atendimento é sigiloso e pode ser feito de qualquer lugar do mundo. Além dos 180, denúncias e informações podem ser feitas pelo WhatsApp no telefone DDD 61 9610 0180. Reportagem Pablo Mundim.
3: O Cidadão conta com uma nova plataforma do programa Luz para Todos.
2: O aplicativo permite registrar e acompanhar solicitações de atendimento, facilitando a identificação de famílias que ainda vivem sem acesso à energia elétrica.
7: O aplicativo do programa Luz para Todos permite a cidadãos, lideranças comunitárias e instituições registrarem e acompanharem as solicitações de instalação de energia elétrica. A iniciativa é voltada para o público que mora em áreas rurais e regiões remotas do país. Segundo André Dias, diretor do Departamento de Universalização e Políticas Sociais de Energia Elétrica do Ministério de Minas e Energia, o aplicativo permite acompanhar as solicitações feitas ao programa e se existem subnotificações.
8: Hoje, nós estimamos que há no Brasil cerca de 220 mil unidades consumidoras, famílias sem acesso à energia, mas a gente entende que esse número pode estar subnotificado, possa ser maior, e aí o aplicativo vai nos dar justamente esse conhecimento.
7: O aplicativo Luz para Todos está disponível nas lojas de aplicativos para celulares e pode ser baixado por qualquer pessoa de forma gratuita. Ao abrir o pedido para instalação de energia elétrica, o cidadão deverá tirar foto da unidade a ser atendida. Por meio do georreferenciamento, o Ministério de Minas e Energia vai localizar o endereço e encaminhar a solicitação para a concessionária de energia elétrica responsável pela região. Não será preciso acesso à internet para registrar o pedido. Reportagem Luana Karen.
3: Embaixadores estrangeiros que não residem no Brasil participaram nesta quarta-feira, no Palácio do Itamaraty, da cerimônia de entrega das cartas credenciais.
2: O ato habilita oficialmente os diplomatas diante do chefe de Estado do país onde vai atuar.
3: As cartas foram assinadas pelo presidente da República perante o governo anfitrião e dão início à missão diplomática.
2: Ao todo, 14 embaixadores não residentes no país foram oficialmente credenciados.
3: Um espaço para que as mulheres idosas participem da construção de políticas públicas voltadas a elas.
2: O Fórum Nacional pelo Protagonismo e Mobilização das Mulheres Idosas reúne organizações, movimentos sociais e representantes do poder público.
3: Entre os desafios tratados no fórum estão a saúde mental dos idosos, autonomia econômica e combate ao preconceito etário.
2: A secretária nacional de Autonomia Econômica e Política de Cuidados, Joana Célia dos Passos, fala mais sobre o fórum.
9: Esse fórum, ele tem a duração de 2 anos e uma das competências dele é promover iniciativas para o fortalecimento das organizações de participação social de mulheres idosas, para que a gente possa ampliar a capacidade de mobilização, o protagonismo, a autonomia e a incidência no debate sobre as políticas para esse grupo de mulheres idosas.
3: Segundo o IBGE, o Brasil possui 32 milhões de pessoas com 60 anos ou mais, sendo 55% mulheres.
2: E vamos falar agora da Rede Nacional de Proteção e Defesa dos Direitos Humanos da Pessoa Idosa, RENAPID.
3: Ela tem como objetivo garantir uma articulação entre os órgãos públicos que atendem essa população.
2: Nós conversamos com o secretário nacional dos Direitos da Pessoa Idosa, do Ministério dos Direitos Humanos e da Cidadania, Alexandre da Silva, sobre como vai funcionar essa colaboração. Acompanhe. Boa noite, secretário. Explica pra gente o que é essa rede de proteção às pessoas idosas. Que entidades formam essa rede?
10: A RENAPID é a Rede Nacional de Proteção e Defesa dos Direitos Humanos das Pessoas Idosas. É uma rede que vem sendo pensada e solicitada pela participação social desde a nossa conferência, do primeira conferência de 2006, e que agora em 2026 ela se realiza. São convidados todos os entes federativos, todas as pessoas que atuam no parlamento, no sistema de justiça, entidades privadas, entidades públicas, ONGs, universidades, enfim, são todas aquelas pessoas, aquelas instituições, aqueles órgãos que atuam no segmento da pessoa idosa e que garantam a defesa, promoção, a mitigação de violações e violências e a garantia de mais direitos.
3: Agora, secretário, essa rede ela funciona para um acompanhamento mais próximo, por exemplo, de idosos que estejam em situações vulneráveis, vamos supor, idosos que vivam sozinhos, precisem desse acompanhamento, essa rede atua assim também?
10: Esse é um dos focos, mas eu vou dizer que o foco central dessa RENAPID é a intersetorialidade. Para quem não está acostumado com esse termo, é dizer que algumas soluções para as pessoas idosas, ou para outros grupos também, elas precisam sempre de uma articulação com mais de um setor. Um exemplo, pode acontecer uma dificuldade da pessoa idosa em acessar um serviço de saúde. Isso pode ser decorrente do transporte, isso pode ser decorrente da dificuldade dela em ler, então ela não consegue muitas vezes pegar um ônibus ou chamar um táxi porque ela não consegue ler. E aí pode ser um outro problema, o transporte em si, que pode estar disponível ou dificultoso naquela região. Então a resposta intersetorial é o ponto central. E sim, é o objetivo também da gente, o quanto antes, enquanto sociedade, detectarmos que uma pessoa idosa está numa condição de violência ou de violação e que isso gera um risco para ela de vida, que o quanto antes ela possa ser retirada dessa situação ou que o agente causal ou a situação também possa ser o mais rápido possível eliminada ou eliminado.
2: E como é que os próprios idosos, os familiares ou amigos podem acionar essa rede?
10: A RENAPID, ela vai ter uma estrutura que precisará funcionar tanto no âmbito municipal, estadual e federal. Então, vejamos, se o problema for municipal, nós vamos criar essa rede no município para que esses essas entidades, esses órgãos, a gestão municipal, uma secretaria específica, consiga dar a resposta o quanto antes. Mas, por vezes, um problema que envolva, por exemplo, uma questão de uma estrada estadual, eu já teria que procurar a instância estadual para dar essa resposta, ou muitas vezes é uma questão ministerial, alguma ação que possa ser garantida por um ministério. Então, essa pessoa idosa ou familiar, quando perceba uma situação como essa, ela vai procurar algum desses agentes, dessas entidades, desses órgãos que estão vinculados a essa rede para poder acionar a resposta mais efetiva. Cabe lembrar aqui que o Brasil já tem dentro do seu estado a experiência de alguns municípios, de alguns estados que já fazem uma rede. Então, nós não estamos partindo do zero, esse é um ponto positivo. A ideia nossa agora é entender o que nós podemos construir coletivamente, e já houve até uma oficina para começar a conversar com essas pessoas que já estão envolvidas em alguma rede, seja ela municipal ou estadual, e perceber como essa rede pode ser construída do que nós chamamos tanto de baixo para cima, ou seja, a partir das experiências e realidade dos municípios e o quanto os governos estaduais, distrital e a União precisam se organizar para concluir as boas respostas, ou também o contrário, o quanto a União vai também construir essa rede dialogando com os estados e o Distrito Federal para poder alcançar os municípios ou, no caso do DF, as regiões administrativas também.
3: Para a gente tentar deixar um pouquinho mais claro, secretário, sendo um caso como o senhor mencionou, né, um problema que o idoso tenha com o transporte, ele deve, nesse caso, por exemplo, procurar a prefeitura da cidade dele, e aí a prefeitura também vai estar, os órgãos da prefeitura vão estar ativos nessa rede, e aí caso se identifique outras necessidades desse idoso, a rede toda pode ser acionada? É assim que funciona?
10: Isso, um bom exemplo, exatamente isso. Então, se for uma questão de transporte, a pessoa idosa que consiga alcançar a prefeitura e a secretaria específica pode fazer da forma como você explicou mesmo, ou muitas vezes a gente pode ter uma liderança comunitária, você pode ter às vezes um agente, um pessoal da saúde ou da assistência que frequenta aquela casa e vai levar para algum órgão específico, seja o conselho municipal, caso exista na região, para poder muitas vezes chegar também a um órgão responsável, ou muitas vezes até se tiver uma empresa privada de ônibus que esteja vinculada nessa rede para querer de fato, já sabendo que muitas vezes isso já aconteceu, que ela também tenha uma resposta mais efetiva, ou muitas vezes até a prefeitura que vai pensar um ponto de ônibus. É um bom exemplo. Então, são vários caminhos que nós queremos criar justamente para que a pessoa, tanto aquela que tenha mais autonomia, independência e conhecimento, buscar a prefeitura, ou muitas vezes ver quem são os atores que vão circular naquele território que possam captar essa denúncia e poder encaminhar para um órgão mais específico.
2: Secretária, a rede também prevê a realização de diagnósticos sobre o envelhecimento populacional. De que forma isso pode se converter em políticas públicas posteriormente?
10: Esse diagnóstico ele é fundamental, é ele que vai balizar muito do que nós já fazemos no âmbito nacional, tanto União, Estados, DF, municípios, para ver quais são as demandas atuais. Então, hoje, quando falamos de envelhecimento de pessoas idosas, é muito importante que as ações sejam centradas a partir das demandas das pessoas idosas. E hoje nós temos uma série de informações que possam vir tanto das gestões municipais, com os dados obtidos por meio de suas secretarias, pode ser também a partir dos institutos de pesquisa que nós temos, geração de dados que nós temos no nosso país, e também a partir daquilo que é conduzido e pensado no âmbito governamental e também federal. Então, esse diagnóstico ajuda muitas vezes a criar programas que são feitos no âmbito federal, existem alguns criados já, também no âmbito estadual, e também pela pactuação que a gente pode fazer entre esses três entes, municípios, estados e governo. Então, é fundamental que os diagnósticos aconteçam e, mais do que fundamental para a gestão, que isso fique sempre à disposição das, da participação social da sociedade como um todo. Então, a transparência, a divulgação, a linguagem simples desses diagnósticos também faz parte da RENADP de disseminar cada vez mais o conhecimento, porque esse também é um ponto bastante preocupante. Quando falamos de pessoas idosas, muitas vezes existe uma certa invisibilização de alguns dados. E a RENADP vem justamente para poder colocar isso mais à disposição da sociedade, de conselhos, de entidades, movimentos sociais que também estão atuando na defesa dos direitos para as pessoas idosas.
3: Agora, secretária, a gente tem só mais alguns segundinhos, mas o senhor mencionou aí que lideranças comunitárias, por exemplo, né, ou organizações da sociedade civil também podem compor a rede, assim como as prefeituras. E aí, quem quer fazer parte dessa rede, essa pessoa deve proceder como, né, ou esse organismo? Eles precisam procurar a Secretaria Nacional dos Direitos da Pessoa Idosa?
10: Sim, exatamente. Nós estamos agora, no próximo mês, mais ou menos, nós vamos concluir a instrução normativa que vai dar os melhores caminhos para qualquer entidade, qualquer segmento que queira aderir à nossa rede. Então, haverá a classificação, a possibilidade de ser um integrante de fato para a rede ou de ser um colaborador com papéis distintos. Então, isso é aguardar agora, que nas próximas semanas nós vamos divulgar essa instrução normativa que está dentro do tempo proposto, dentro da portaria que criou a RENADP.
2: Muito bem, nós conversamos com o secretário nacional dos Direitos da Pessoa Idosa, Alexandre da Silva. Muito obrigado, secretário, pela entrevista à Voz do Brasil.
10: Obrigado a vocês, a todos os ouvintes e as ouvintes. Uma boa noite.
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3: Quem for fazer o Exame Nacional de Desempenho dos Estudantes ainda tem tempo para solicitar atendimento especializado.
2: Saiba mais com Thaís Araújo.
12: Está aberto o prazo de solicitação de atendimento especializado e para o requerimento de tratamento pelo nome social para os participantes do Exame Nacional de Desempenho dos Estudantes, o ENAD 2026. Os interessados têm até o dia 24 de julho para fazer essa solicitação em relação ao ENAD de bacharelados e cursos superiores de tecnologia. O pedido deve ser realizado diretamente pelo estudante por meio do sistema ENAD e o resultado será divulgado no dia 31 de julho. Em caso de negativa, os estudantes terão prazo para recurso entre os dias 3 e 7 de agosto. A prova está marcada para o dia 29 de novembro. O Exame Nacional de Desempenho dos Estudantes é aplicado a todos que estão concluindo o ensino superior. Thaís de Araújo, para a Voz do Brasil.
3: Forças Integradas de Combate ao Crime Organizado realizam nesta quarta-feira operações em 16 estados em investigações envolvendo organizações criminosas.
2: As medidas incluem 181 mandados de busca e apreensão, 93 mandados de prisão e outras medidas cautelares determinadas pela Justiça.
3: Estão sendo apurados indícios de crimes como tráfico de drogas, de armas e também lavagem de dinheiro.
2: As Forças Integradas reúnem instituições federais e estaduais para atuação conjunta.
3: Essas foram as notícias do governo federal.
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3: Com produção da empresa Brasil de Comunicação.
2: Fique agora com o Minuto do TCU. Em seguida, as notícias do Poder Judiciário e do Congresso Nacional. Boa noite.
3: Boa noite. Até amanhã.
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15: O Tribunal de Contas da União avaliou a política de autoprodução de energia elétrica, usada por empresas e outros consumidores que geram energia para consumo próprio. A auditoria identificou que as regras atuais dão incentivos econômicos aos autoprodutores, mas podem aumentar custos para os demais consumidores. O tribunal constatou que os autoprodutores usam a infraestrutura do sistema elétrico, mas não contribuem de forma suficiente para manter a estabilidade do serviço. O TCU também apontou baixo nível de maturidade no desenho, na institucionalização e no monitoramento da política pública. O tribunal recomendou que o Ministério de Minas e Energia formalize diretrizes, objetivos, metas, indicadores e estrutura de acompanhamento para a política. Saiba mais em tcu.gov.br.
14: 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Você vai ouvir agora notícias do Poder Judiciário.
16: Presidente do STF do CNJ participa da instalação de varas especializadas no combate ao crime organizado em São Paulo.
17: STJ reconhece dano moral coletivo por demora na demarcação de território quilombola em Sergipe.
16: Desembargador pernambucano é indicado para ocupar vaga de ministro do TST.
17: Boa noite, eu sou o Arthur Filho.
16: E eu sou Walter Lima.
17: O presidente do Supremo Tribunal Federal e do Conselho Nacional de Justiça, ministro Edson Fachin, afirmou nesta quarta-feira que a criação de varas especializadas no combate ao crime organizado representa uma resposta concreta do judiciário ao avanço das facções criminosas no país.
16: O ministro participou da solenidade de instalação das novas varas estaduais especializadas em organizações criminosas e lavagem de bens, direitos e valores do Tribunal de Justiça de São Paulo. Marta Ferreira.
18: O enfrentamento ao crime organizado tem sido uma das prioridades da gestão do ministro Edson Fachin. Durante a cerimônia, ele afirmou que o crime organizado não é apenas um problema de segurança pública, mas uma ameaça ao próprio Estado de Direito Democrático. Fachin também ressaltou que o Judiciário tem ampliado a atuação para combater novos mecanismos utilizados pelo crime organizado, como o uso de plataformas clandestinas de apostas eletrônicas e de empresas aparentemente ilícitas para lavagem de dinheiro.
19: Não estou, é claro, a me referir ao mercado regulado, mas estou a me referir, sim, às plataformas clandestinas e também às empresas que têm sido utilizadas como instrumentos de organizações criminosas.
18: A instalação das novas varas está alinhada aos projetos conduzidos pelo Conselho Nacional de Justiça para ampliar a especialização judicial no enfrentamento ao crime organizado em todo o país.
17: A União e o INCRA terão de indenizar um quilombo em Sergipe.
16: O STJ reconheceu danos morais coletivos devido à demora na demarcação do território. Fátima Uchoa.
20: A comunidade Catuabo foi reconhecida como remanescente quilombola em 2006 e o território identificado e delimitado em 2017, mas até hoje não saiu o decreto de desapropriação para a continuidade da regularização territorial. O Ministério Público Federal ajuizou ação civil pública contra a União e o INCRA, pedindo a conclusão do procedimento e indenização por danos morais coletivos. O juízo de primeiro grau e o TRF5 determinaram a finalização do procedimento, mas não reconheceram dano moral coletivo. Já a primeira turma do STJ considerou que a demora injustificada do poder estatal em efetivar um direito constitucional gera dano moral presumido, que não exige prova de abalo psicológico. O relator foi o ministro Paulo Sérgio Domingues.
17: Presidente Lula indica desembargador para ministro do TST.
16: O pernambucano Sérgio Torres precisa ainda passar por sabatina no Senado. Marla Lacerda.
21: O desembargador do Tribunal Regional do Trabalho da 6ª Região foi indicado pelo presidente da República para ocupar a vaga aberta com a aposentadoria da ministra Dora Maria da Costa. Magistrado de carreira, Sérgio Torres já atuou no TST como desembargador convocado e, recentemente, foi eleito presidente da Academia Brasileira de Direito do Trabalho. Se aprovado na sabatina da Comissão de Constituição e Justiça do Senado Federal, tem ainda a votação no plenário da Casa.
17: Justiça Federal determina que a União formule plano para tornar acessíveis todos os sites da administração federal.
16: A decisão atendeu a pedido do MPF. Vanessa Pereira.
22: O aperfeiçoamento dos sites da administração pública federal é apenas um dos pedidos da ação, que busca garantir a autonomia de pessoas com deficiência no uso de plataformas digitais públicas e privadas. Ao final do processo, o MPF pretende que a Justiça Federal determine à União a regulamentação do artigo 63 da Lei Brasileira de Inclusão, que torna obrigatória a acessibilidade digital.
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17: A você, uma boa noite.
16: E até amanhã.
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1: Eu sou Paula Groba.
5: E eu sou Humberto Pinheiro.
1: E estes são os destaques de hoje do Jornal do Senado, que começa agora.
5: Senado aprova transferência automática de pensão alimentícia.
1: Chanceler Mauro Vieira será convidado a explicar alerta sobre intervenção militar no Brasil pelos Estados Unidos.
5: Crédito de 15 bilhões para exportadores vai à sanção após aprovação do Senado.
1: Boa noite.
5: Boa noite.
1: Quem depende de pensão alimentícia poderá ter mais segurança para receber o benefício em dia. O Senado aprovou um projeto que cria a transferência automática dos valores, o que pode reduzir atrasos e facilitar o pagamento.
5: Para isso, o beneficiário deverá pedir à Justiça que determine o repasse mensal com a transferência automática do valor da conta do devedor para a conta de quem tem direito à pensão, na data fixada pelo juiz. A proposta, conhecida como Pix Pensão, segue agora para a sanção presidencial. Repórter Douglas Castilho.
23: O projeto, que teve origem na Câmara dos Deputados, visa garantir a pontualidade dos pagamentos e oferecer mais segurança jurídica às famílias envolvidas. A relatora da proposta, a senadora Ana Paula Lobato, do PSB do Maranhão, ressaltou a importância da aprovação.
24: Enfrenta problema recorrente nas execuções de alimentos, a necessidade de sucessivas provocações judiciais diante de inadimplementos mensais. Trata-se de solução simples, objetiva e compatível com a natureza urgente da obrigação alimentar.
23: Uma das formas de garantir que os repasses ocorram na prática é a possibilidade de indisponibilização automática dos ativos financeiros do devedor, se ele não possuir saldo bancário suficiente para o pagamento. Para evitar abusos ou erros, o projeto também prevê que esse procedimento deve seguir as regras do Código de Processo Civil, que asseguram um controle por parte do juiz, a intimação do devedor e a correção ou cancelamento de bloqueios excessivos. A operacionalização do processo de transferências será gerida por sistema eletrônico sob responsabilidade do Banco Central.
1: E a senadora Roberta Accioli, do Republicanos de Roraima, apresentou um projeto que torna mais flexível a concessão do benefício da prestação continuada, o BPC. A proposta evita a perda automática do benefício quando houver pequeno aumento na renda familiar ou o ingresso de um integrante no mercado de trabalho.
5: O texto também prevê um período de transição de até 12 meses. Segundo a senadora, a medida permite que os beneficiários melhorem de vida sem o risco imediato de perder o auxílio. O projeto será analisado pelas comissões do Senado.
25: O projeto garante que o ingresso no mercado de trabalho não resulte na perda automática do benefício. Além disso, prevê um período de transição com reavaliação social para que essa mudança ocorra de forma gradual e segura, oferecendo mais segurança às famílias nesse momento de conquista e de reorganização de vida.
1: Já o senador Cleitinho, do Republicanos de Minas Gerais, defendeu o endurecimento de regras para as apostas online e cobrou a votação de projetos que restringem a publicidade das bets. O parlamentar alertou que o avanço desse mercado tem impactos na saúde mental, compromete a renda das famílias e aumenta os gastos públicos com saúde.
5: Segundo Cleitinho, os prejuízos causados pelas apostas exigem uma ação conjunta do Congresso e do governo federal, acima de diferenças partidárias.
26: Se literalmente agora é uma época de Copa do Mundo, que a gente está vendo aqui 35% de aumento na questão dos jogos. É momento agora da gente refletir. Hoje, infelizmente, o Brasil é o Brasil das bets. Então, espero que todos os senadores da República, como eu aqui, possam combater de uma vez por todas essa porcaria de jogo online.
1: A Comissão de Direitos Humanos aprovou um projeto que cria categorias diferentes para os casos de desaparecimento de pessoas no Brasil.
5: O objetivo da proposta é aprimorar as investigações e as buscas de acordo com cada situação. Repórter Patrícia Oliveira.
4: A proposta classifica os casos de pessoas desaparecidas em três categorias. O desaparecimento voluntário é quando um adulto decide romper contato com familiares por vontade própria. O involuntário inclui situações como acidentes, desastres, problemas de saúde mental e o sumiço de crianças e adolescentes. Já o desaparecimento forçado envolve casos relacionados à violência, coação, sequestro ou abuso de poder. Atualmente, a legislação adota uma definição única para todos os casos. Para a relatora, senadora Damaris Alves, do Republicanos do Distrito Federal, a mudança pode contribuir na atuação das autoridades pela busca, identificação e localização dos desaparecidos.
6: Os dados mais recentes demonstram que o desaparecimento de pessoas permanece como desafio grave e crescente para o poder público.
4: Em 2025, foram registrados mais de 85 mil desaparecimentos no Brasil, cerca de um caso a cada 6 minutos. O projeto segue para análise da Comissão de Constituição e Justiça.
1: A Comissão de Direitos Humanos também aprovou um projeto que endurece a punição para agressões praticadas contra mulheres por razões de gênero. A proposta transforma esse tipo de violência em crime autônomo, que hoje é tratado apenas como agravante da lesão corporal, e também aumenta as penas nos casos mais graves. O texto segue agora para a Comissão de Constituição e Justiça.
5: E o plenário aprovou o projeto que torna obrigatória a divulgação do Ligue 180, canal nacional de denúncia e orientação para mulheres em situação de violência. A proposta determina que o serviço seja divulgado em meios de comunicação e em locais públicos e privados de grande circulação para ampliar o acesso às denúncias e às informações sobre a rede de proteção. O texto segue para a sanção presidencial.
1: O chanceler Mauro Vieira será convidado para esclarecer no Senado as recentes afirmações apontando risco de intervenção militar norte-americana no Brasil. O convite foi aprovado pela Comissão de Relações Exteriores.
5: O risco teria sido apontado a partir da classificação como terroristas de facções do crime organizado que atuam em nosso país. Repórter César Mendes.
7: A Comissão de Relações Exteriores aprovou o convite para que o ministro das Relações Exteriores, Mauro Vieira, esclareça aos senadores declarações recentes dadas por ele de que a classificação do Comando Vermelho e do Primeiro Comando da Capital como organizações terroristas pelos Estados Unidos traria o risco de uma eventual atuação de forças militares norte-americanas no Brasil. Autor do convite, o senador Hamilton Mourão, do Republicanos do Rio Grande do Sul, quer que Mauro Vieira explique melhor de onde tirou os dados que o levaram a fazer essa afirmação, que, na opinião de Mourão, tem uma certa gravidade.
8: Apesar dos Estados Unidos recentemente vinha exercendo de forma unilateral o seu poder militar, tanto no caso recente aí da captura do então presidente da Venezuela, o ditador Maduro, como também no ataque feito ao Irã, apesar de ser um conflito que se arrasta há 46, 47 anos entre esses dois países, não é? Mas me chama a atenção, face à relação que nós temos com os Estados Unidos da América, inclusive na área militar, não é? Onde combatemos juntos na Segunda Guerra Mundial, e ver por parte de uma autoridade como o ministro Mauro Vieira, uma afirmação nessa natureza. Então eu gostaria de ouvir isso aqui do ministro.
7: A declaração de Mauro Vieira foi dada no dia 1º de julho em resposta oficial do Itamaraty a questionamentos feitos pela Câmara dos Deputados. O comparecimento do ministro em reunião da Comissão de Relações Exteriores ainda não tem data agendada.
1: E empresas brasileiras que exportam produtos para o exterior já podem contar com uma nova linha de crédito para enfrentar os efeitos das barreiras comerciais impostas por outros países.
5: O Senado aprovou a medida provisória que libera até 15 bilhões de reais para financiar exportações por meio do Plano Brasil Soberano. Repórter Douglas Castilho.
9: A medida surge como resposta ao que ficou conhecido como tarifaços impostos pelos Estados Unidos, que elevaram as tarifas de importação daquele país a patamares de até 50%. O senador Randolfe Rodrigues, do PT do Amapá, que solicitou a inclusão da votação na pauta, comemorou a aprovação e explicou a sua importância importância diante da instabilidade do contexto internacional.
2: O Brasil soberano é o significado de como um governo deve agir. Um governo, mesmo agredido por uma potência estrangeira, não deve ficar lamentando. Deve buscar superar a agressão, que o que ocorreu no fato do tarifaço é uma agressão ao Brasil e ao seu povo, e buscar soluções, sobretudo para suas empresas. A Brasil soberano vem para isso, para socorrer.
9: Além das tarifas alfandegárias, a MP apresenta uma resposta às chamadas barreiras sanitárias, que ocorrem por restrições à entrada de produtos não pelo aumento dos tributos, mas com argumentos como o utilizado pela União Europeia este ano. O bloco proibiu a entrada de carne bovina brasileira sob a acusação do uso indiscriminado de antibióticos por parte do setor pecuário brasileiro. O texto segue para a sanção presidencial.
5: Com edição de Paula Grova e trabalhos técnicos de João Lira, o Jornal do Senado fica por aqui. Acompanhe agora as notícias da Câmara dos Deputados. Boa noite.
1: Boa noite e até amanhã.
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3: Parlamentares aprovam sistema para enfrentar a violência de gênero.
10: Câmara amplia acesso das Santas Casas a linhas de crédito do FGTS.
3: Comissão de Orçamento aprova recursos contra a guerra e desastres.
11: Boa noite. A Comissão Mista de Orçamento aprovou despesas extras de R$12,3 bilhões no orçamento de 2026. A repórter Silvia Munhato acompanhou a votação.
12: A Comissão Mista de Orçamento aprovou 8 medidas provisórias com despesas extras no orçamento de 2026, no valor de R$12,3 bilhões. Um total de R$10,3 bilhões estão sendo utilizados para minimizar os efeitos da guerra no Oriente Médio nos preços dos combustíveis e gás de cozinha, e outros R$2 bilhões foram destinados para auxiliar os atingidos por desastres climáticos este ano. Os parlamentares deixaram para esta quarta-feira a análise de um projeto que pretende abrir um crédito novo no orçamento de R$13,3 bilhões. O texto original veio com apenas R$1,3 milhão para uma contribuição voluntária do país à Comissão Econômica para a América Latina e o Caribe. Mas o governo modificou a proposta para incluir recursos para financiamentos agrícolas e para o programa Desenrola Adimplentes. O deputado Domingos Sávio, do PL de Minas Gerais, e outros parlamentares pediram mais tempo para analisar a proposta.
13: Por outro lado, nos preocupa, e aí por isso é necessário esse tipo de análise, de reflexão. Nos preocupa, por exemplo, que o recurso que está sendo tirado, cancelado, é dentro do Ministério da Cidade, e na primeira análise que a minha assessoria fez seria justamente do Minha Casa e Minha Vida, que também é um programa tão importante e que nós temos preocupação em que a gente continue garantindo alternativa de moradia no país.
12: O deputado Igor Timo, do União de Minas Gerais, relator da medida provisória que destina recursos para os municípios de Minas Gerais atingidos por fortes chuvas este ano, ressaltou a importância do repasse.
15: Entre fevereiro e março deste ano, a nossa Zona da Mata enfrentou um período mais chuvoso da sua história, com um acumulado de 584 milímetros, 4 vezes mais acima da média acumulada. E o resultado foi trágico. Famílias desabrigadas, serviços públicos essenciais interrompidos e comprometidos, o comércio local severamente castigado.
12: As medidas provisórias aprovadas serão agora analisadas pelos plenários da Câmara e do Senado. Da Rádio Câmara de Brasília, Silvia Munhato.
14: Ciência e tecnologia.
3: Merlong Solano, do PT do Piauí, defende a revisão das regras para o funcionamento das apostas esportivas e dos jogos online no Brasil. Para o deputado, a regulamentação atual é insuficiente diante do endividamento crescente das famílias e dos impactos do vício em jogos.
11: Merlong Solano sugere discutir medidas como o aumento da tributação sobre empresas do setor, a restrição da publicidade e até a proibição de determinados jogos. Ele afirma que o país precisa enfrentar o tema como uma questão de saúde pública e proteção financeira.
3: Luiz Lima, do Novo do Rio de Janeiro, defende a regulamentação das apostas esportivas para impedir que a atividade se torne parte permanente da rotina do esporte nacional. O congressista argumenta que a publicidade excessiva estimula a ilusão de ganho fácil.
11: Luiz Lima adverte que a propaganda abusiva das apostas pode comprometer o orçamento de famílias brasileiras. Ele sugere restrições aos anúncios do setor nos mesmos moldes das proibições aplicadas ao mercado de cigarro.
14: Trabalho.
3: Paulão, do PT, manifesta solidariedade aos trabalhadores da Companhia de Abastecimento e Saneamento de Alagoas em paralisação pela falta de proposta da direção. Ele critica o adiamento da negociação para janeiro por considerar que a medida desrespeita a anualidade da convenção coletiva.
11: Paulão aponta falhas no serviço prestado por empresas privadas de saneamento, com tarifas altas e comunidades rurais que ficam meses sem abastecimento regular. Parlamentar levou o caso ao Ministério Público e à Defensoria Pública de Alagoas.
3: Tadeu Venere, do PT do Paraná, cita dados de pesquisa feita por 16 organizações da sociedade civil, segundo os quais quase 64 milhões de brasileiros com 15 anos ou mais não terminaram o estudo básico para defender o fim da escala 6x1 e as jornadas exaustivas de trabalho.
11: Na opinião de Tadeu Venere, reduzir a carga laboral semanal vai devolver ao trabalhador a oportunidade de desenvolvimento pessoal e o direito de estudar. O legislador conclama a sociedade civil a enfrentar o debate e pede que o Senado siga o exemplo da Câmara e aprove a matéria.
14: Transportes.

0: dentro do município de Ervalha.
1: Rodrigo de Castro afirma que a entrega das pontes é resultado de articulações iniciadas em 2021 junto ao DENIT e aos ministérios. Ele lembra que a conclusão das obras atende a uma antiga demanda da população local, que conviveu por anos com lama e poeira.
2: Bebeto, do PP do Rio de Janeiro, destaca o avanço das obras na Serra das Araras e na rodovia Presidente Dutra, previstas em contratos de concessão do governo federal. Ele assinala que as intervenções são essenciais para quem se desloca da Baixada Fluminense em direção à capital.
1: Bebeto relata articulações entre governo federal, a concessionária responsável pelos trechos e a Light, para destravar viadutos, alças e duplicações na região. O deputado também pede a revitalização da ferrovia da Baixada, com passarelas, muros de proteção e sinalização nas passagens de nível.
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4: Desenvolvimento Regional.
2: A Câmara criou uma comenda com o nome do Padre Cícero para quem contribuir para o desenvolvimento do Nordeste. O repórter Antônio Vital explica como vai funcionar.
5: A Câmara dos Deputados criou uma honraria a ser concedida a pessoas ou instituições que contribuam para o desenvolvimento social, econômico e cultural da região Nordeste. A condecoração, batizada de Comenda Padre Cícero Romão Batista de Desenvolvimento Regional, será concedida a 5 pessoas ou entidades selecionadas a partir de indicações de deputados e senadores. A homenagem será entregue pela Comissão de Integração Nacional, Desenvolvimento Regional e da Amazônia e pela mesa diretora da Câmara em uma sessão solene todos os anos no dia 24 de março, data de nascimento de Padre Cícero. O projeto que cria a comenda foi apresentado pelo deputado Luiz Gastão, do PSD do Ceará, e aprovado pelo plenário da Câmara. A relatora do projeto foi a deputada Fernanda Pessoa, do PSD do Ceará. Ela retirou da proposta original a proibição de premiação a pessoas que estejam no exercício de mandato político e seus parentes até o segundo grau. Segundo a relatora, isso torna a comenda democrática e acessível a todos. Padre Cícero morreu em 1934, aos 90 anos de idade, em Juazeiro do Norte, no Ceará, onde exerceu sacerdócio e teve grande influência política. O autor da proposta, deputado Luiz Gastão, defendeu a comenda a quem contribuir para o desenvolvimento do Nordeste e a homenagem a Padre Cícero.
6: Hoje a Câmara fez justiça a um grande nordestino, a um grande brasileiro, que é o Padre Cícero, que foi, acima de tudo, um grande desenvolvimentista, não só para Juazeiro, para todo o Nordeste, referenciado ainda por gerações.
5: Não houve votos contrários à criação da comenda Padre Cícero Romão Batista de Desenvolvimento Regional. Da Rádio Câmara de Brasília, Antônio Vital.
2: Aniele Paulino, do Republicanos, cumprimenta Dom Edelson Soares Nobre, quinto bispo a assumir a diocese de Guarabira, na Paraíba. Para o congressista, o lema episcopal do sacerdote, em tudo a caridade, reflete a doutrina social da igreja em amparar os mais necessitados.
1: O deputado cumprimenta as autoridades presentes na posse de Dom Edelson e ressalta o papel fundamental do bispado de Guarabira para a região. Aniele Paulino menciona ainda seu apoio à diocese e suas iniciativas voltadas à valorização da fé e do turismo paraibano.
4: Economia.
1: Pompeu de Matos, do PDT do Rio Grande do Sul, pede a criação de fundos constitucionais para as regiões Sul e Sudeste, nos moldes dos já existentes para o Norte, Nordeste e Centro-Oeste. Segundo ele, a medida promove uma redistribuição mais equilibrada dos recursos federais.
2: Pompeu de Matos diz que os novos fundos destinariam mais de 21 bilhões de reais por ano para cada uma das duas regiões. Ele argumenta que os recursos impulsionariam investimentos, desenvolvimento regional e obras de infraestrutura.
4: Saúde.
1: A Câmara aprovou projeto que permite acesso a linhas de crédito com recursos do FGTS para santas casas e hospitais filantrópicos. O repórter Antônio Vital acompanhou a votação.
5: O plenário da Câmara aprovou o projeto que reabre até 2030 o prazo para que santas casas e hospitais filantrópicos tenham direito a linhas de crédito que usam recursos do FGTS. A lei que trata do Fundo de Garantia por Tempo de Serviço previa o uso desse tipo de crédito para entidades beneficentes apenas até 2022. A reabertura do prazo foi prevista em uma medida provisória editada este ano, mas que perdeu a validade sem ter sido votada pelo Congresso. Por isso, o projeto aprovado, que reproduz o texto da medida provisória,

0: foi apresentada pelo líder do governo na Câmara, deputado Paulo Pimenta, do PT do Rio Grande do Sul. Na justificativa da proposta, ele disse que créditos com recursos do FGTS somaram 3 bilhões de reais e beneficiaram 140 hospitais filantrópicos que prestam serviço ao Sistema Único de Saúde, o SUS. Paulo Pimenta estima que essas linhas de crédito podem reduzir a taxa de juros para as Santas Casas dos atuais 18% para 12%, o que vai ajudar a aliviar a situação financeira dessas entidades, muitas delas endividadas. Além dos hospitais filantrópicos, o projeto também permite que instituições sem fins lucrativos que prestam atendimento a pessoas com deficiência também usem essas linhas de crédito. A condição é que as entidades também atuem para o SUS. O relator do projeto, o deputado Antônio Brito, do PSD da Bahia, diz que as linhas de crédito não comprometem a sustentabilidade financeira do FGTS. Ele explicou a proposta.
1: Esse projeto vem em função da medida provisória de número 1336, que expirou o prazo e que trata das Santas Casas e Hospitais Filantrópicos pela possibilidade dessas instituições terem o caixa hospital baseado na lei do FGTS.
0: O projeto foi aprovado de maneira simbólica pelo plenário, sem votos contrários. Para o deputado Hildo Rocha, do MDB no Maranhão, linhas de financiamento com recursos do FGTS beneficiam a saúde do trabalhador.
2: Esse projeto, ele é muito importante, porque o recurso do FGTS, ele tem um juro muito menor, que é um juro menor do mercado, é o do FGTS. O prazo de carência para o início de pagamento é bem elástico, portanto, é recurso do trabalhador que volta em benefício do trabalhador, porque as Santas Casas de Misericórdia atendem justamente os trabalhadores.
0: O projeto que reabre até 2030 o prazo para que hospitais filantrópicos e entidades de assistência a pessoas com deficiência tenham direito a linhas de crédito que usam recursos do FGTS, seguiu para análise do Senado. Da Rádio Câmara de Brasília, Antônio Vital.
3: Vavá do Avante de Minas Gerais detalha sua atuação na Comissão de Saúde como relator da Política Nacional de Enfrentamento ao HIV e à AIDS. O legislador avalia que ajudou a construir uma proposta voltada a quem enfrenta dificuldade para manter o tratamento.
4: Vavá defende a criação de um auxílio deslocamento financeiro para viabilizar o transporte de pacientes que residem longe dos centros médicos especializados. Ele argumenta que o benefício combate o abandono terapêutico, reduzindo barreiras socioeconômicas e geográficas no acesso ao SUS.
5: Direitos Humanos.
3: Luiz Couto, do PT da Paraíba, defende projeto que cria a Política Nacional de Prevenção de Quedas entre Pessoas Idosas. O deputado argumenta que o objetivo é reduzir acidentes, preservar a autonomia dos idosos e orientar ações de prevenção e acompanhamento em todo o país.
4: Segundo Luiz Couto, o projeto organiza medidas de prevenção, acompanhamento e conscientização para evitar quedas que podem provocar perda de mobilidade, internações e outras complicações de saúde. O texto já foi aprovado em duas comissões da Câmara.
5: Justiça.
3: A Câmara aprovou proposta que cria um Sistema Nacional de Enfrentamento da Violência contra Meninas e Mulheres. A repórter Daniela Lessa acompanhou a votação.
6: O Brasil chora com a morte de nossas mulheres, infelizmente, todos os dias, e gostaria, antes de promover a leitura do parecer por parte da deputada Jandira Fegali, pedir um minuto de silêncio em favor da senhora recentemente assassinada, a qual foi encontrada com seu filho amamentando enquanto agonizava nos seus últimos momentos.
7: Foi com um minuto de silêncio por uma vítima de feminicídio que o presidente da Câmara, Hugo Mota, iniciou a votação do projeto que cria o Sistema Nacional de Enfrentamento da Violência contra Meninas e Mulheres e prevê recursos para ações de combate ao feminicídio e de proteção à vida de meninas e mulheres. Nesta semana, em Cataguases, Minas Gerais, uma mulher foi encontrada morta em casa, enquanto seu filho de 2 anos dormia em um quarto e uma bebê de 1 ano ainda mamava em seu peito. O marido foi preso, acusado de feminicídio. Pelo texto aprovado, o sistema de enfrentamento será organizado pelo Ministério das Mulheres, em colaboração com estados e municípios. O dinheiro para financiar as ações virá principalmente do PROPAG, o Programa de Pleno Pagamento de Dívidas dos Estados, que permite aos estados renegociarem dívidas com a União, em troca de compromissos, como a realização de investimentos. No mínimo 10% desses recursos deverão ser aplicados no Plano de Ação de Enfrentamento da Violência contra Meninas e Mulheres. A relatora da proposta, deputada Jandira Fegali, do PCdoB do Rio de Janeiro, destacou que esse financiamento garantirá recursos por 10 anos.
5: E nós estamos agora colocando um bimeio de recursos existentes por ano, por 10 anos. São recursos que estarão inseridos no PROPAG, como também no Fundo de Segurança Pública, para que a gente possa fazer com que os estados e os municípios, em ação integrada, possam agir na prevenção e também na responsabilização dos homens violentos deste país, que não conseguem compreender que essa relação é de igualdade, não de submissão.
7: A deputada Soraya Santos, do PL do Rio de Janeiro, também celebrou a garantia de recursos financeiros.
8: E quero chamar mais uma vez a atenção para a virtude desse projeto, que garante recursos. Não há política pública, não basta dizer que eu sou a favor do combate ao feminicídio, se não tiver dinheiro.
7: Para os demais estados que não estiverem no PROPAG, poderão ser usados outros recursos já destinados a ações de combate à violência contra a mulher. Os recursos poderão ser aplicados em ações de prevenção e enfrentamento da violência, fortalecimento da rede de atendimento às mulheres e políticas de educação para combater a cultura de violência contra meninas e mulheres, especialmente voltadas para homens e meninos. O texto também prevê medidas de enfrentamento à violência digital. O projeto, que cria o Sistema Nacional de Enfrentamento da Violência contra Meninas e Mulheres, com verbas garantidas para as ações, agora será analisado no Senado. Da Rádio Câmara de Brasília, Daniele Lessa.
9: Segurança Pública.
4: Roberto Fraga, do PL do Distrito Federal, critica a demora do Senado em analisar propostas aprovadas pela Câmara, como a redução da maioridade penal. Segundo o deputado, a falta de votação dessas matérias prejudica o combate ao crime organizado.
10: Na visão de Roberto Fraga, a redução da maioridade penal é fundamental para o enfrentamento da criminalidade. Ele sustenta que o tema é um anseio antigo da população.
4: Sérgio Turra, do PP do Rio Grande do Sul, critica a decisão que autorizou a busca e apreensão na residência de Jair Bolsonaro. Na avaliação do deputado, a medida foi desnecessária, desproporcional e representa perseguição política e abuso de poder.
10: Sérgio Turra também questiona a imparcialidade do ministro responsável pelo caso, Alexandre de Moraes, afirmando que não deveria conduzir processos relacionados aos atos de 8 de janeiro. O deputado manifesta ainda solidariedade ao ex-presidente e defende limites à atuação do judiciário.
4: Alfredo Gaspar, do PL de Alagoas, critica o andamento das investigações sobre fraudes no INSS. O deputado afirma que pessoas ligadas ao governo deveriam ser investigadas com o mesmo rigor aplicado a outros casos que envolvem agentes públicos da oposição.
10: Alfredo Gaspar também contesta o mandado de busca e apreensão realizado hoje na casa do ex-presidente Jair Bolsonaro. Na avaliação do parlamentar, há tratamento desigual por parte das instituições responsáveis pelas investigações e pelo judiciário. Homenagem.
4: Coronel Assis, do PL de Mato Grosso, condena as declarações de uma promotora de justiça sobre manifestações religiosas em um evento público. De acordo com o deputado, a liberdade de professar a fé é garantida pela Constituição e não pode ser restringida por agentes públicos.
10: O parlamentar lembra que o Estado brasileiro é laico, mas não antirreligioso, e defende o respeito às manifestações de fé da população. Coronel Assis também pede uma moção de repúdio à promotora e cobra a preservação da liberdade religiosa no país.
4: Termina agora o Jornal Câmara dos Deputados, produzido pela Rádio Câmara, com trabalhos técnicos de Everson Urani e apresentação de José Carlos Andrade e Márcio Aquilissardi. Uma boa noite para você.
10: Uma ótima noite. A Voz do Brasil volta amanhã.
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13: Boa noite, fique à vontade. Você está na Casa da MPB, Rádio Inconfidência de Belo Horizonte, FM 100,9. Eu sou Emerson Rodrigues, estou chegando para o Mais Brasileiríssima. Na primeira parte tem Lulu Santos, Kid Abelha, Lô Borges, MPB4 e muito mais. Com a programação musical de Wilson De Luca, a primeira está chegando com Roupa Nova.

0: Tunai, aqui na Inconfidência FM, sintonia de Tunai e Sérgio Natureza. Ouvimos também MPB4, Labirinto, do Guilherme Arantes, Marco Sabino, Reluz, de Luiz Gomes Escobar e Marco Sabino, e Roupa Nova, Sensual, de Kleberson Fegali e Rabilo.
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0: Agora na 100,9, Marina Lima.

0: O Mais Brasileiríssima trouxe Luiz Guedes e Thomas Hot deles, Chuva de Vento. Loborges, O Trem Azul de Loborges e Ronaldo Bastos. Maria Bethânia, Cheiro de Amor, de Vale, Ribeiro, Cavalcante e Pontes. E Marina Lima, Pé na Tábua.
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0: Emerson Rodrigues com você aqui na 100,9. E agora tem Kid de Abelha.

0: Muito obrigado, Kid Abelha.
1: Obrigada, Edgar.
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Marcelo, Abre Coração, de Marcelo e Jim Capaldi. Léo Jaime, A Vida Não Presta, do Léo Jaime. Lobão, Por Tudo Que For, de Lobão e Bernardo Vilhena. Kid de Abelha, Mudança de Comportamento, de Edgar Scandurra. Agora, Um Sonho a Dois, na interpretação da Joana.

0: Jota Quest, o Sol, música de Antônio Júlio Nastácia. E você também ouviu aqui no Mais Brasileiríssima, Lulu Santos, Certas Coisas de Lulu e Nelson Motta. Dalto, Muito Estranho de Dalto e Cláudio Rabelo. E Joana, Um Sonho a Dois, de Ivanilton de Souza, Zenit Barbosa e Sandra Rios. 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
0: Obrigado a você que está na Inconfidência FM curtindo Mais Brasileiríssima desta quarta-feira. Eu sou Emerson Rodrigues, fico com você até a meia-noite. A programação musical é de Wilson De Luca. Ainda hoje tem Daniela Mercury, Chico César, Toquinho, Belchior, Adriana Calcanhoto e agora você ouve Barão Vermelho.

0: 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Adriana Calcanhoto, Devolva-me, de Renato Barros e Lília. Ana Carolina, Mais Que Isso, de Ana Carolina e Chico César. E Barão Vermelho, Flores do Mal, de Guto Goff.
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0: Na casa da MPB, presença de Belchior.

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0: Toquinho, Aquarela, de Toquinho e Vinícius de Moraes. Cazuza, Um Trem para as Estrelas, de Cazuza e Gilberto Gil. Caetano Veloso, Lua e Estrela, do Vinícius Cantuária. Belchior, Divina Comédia Humana, do próprio Belchior.
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0: A 100,9, Celso Fonseca.

Brasileiríssima, você ouviu Cássia Eller, As Coisas Tão Mais Lindas, do Nando Reis. Chico César, Onde Estará o Meu Amor, do próprio Chico César. Chico Buarque, Futuros Amantes, do Chico. E Celso Fonseca, Ela é Carioca, de Tom Jobim. Agora, Daniela Mercury para você, aqui na Brasileiríssima.

0: Fernanda Abreu, Você Pra Mim, da Fernanda Abreu. Dulce Quental, Natureza Humana. Djavan, dele, Oceano. E Daniela Mercury, A Primeira Vista, composição do Chico César. Ponto final no Mais Brasileiríssima desta quarta-feira. Programação musical Wilson de Luca. Edição Nilda Mendes. Mixagens Homero Ribeiro. Apresentação Emerson Rodrigues. Obrigado e aquele abraço.
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0: Meia-noite.
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0: Olá, uma ótima madrugada. Você está ouvindo a rede Inconfidência de Rádio, AM 880, FM 100,9. A partir de agora, você ouve o programa Memória Nacional, que toca para você clássicos da música popular brasileira contemporânea. Eu sou Valesca Falsi, a programação é da Lúcia Carneiro, trabalhos técnicos de Agnaldo Silva e Washington Bittencourt. Na mesa de som, Zé Carlos Figueiredo. E vamos abrir a nossa madrugada de hoje com Rita Lee.

0: Na Ozete, Atlântida, de Rita Lee, Roberto de Carvalho. Lulu Santos, Lá Vem o Sol. Skank, de Samuel Rosa e Nando Reis, Sutilmente. E abrimos o programa de hoje com a Rita Lee cantando Reza, música da Rita e do Roberto.
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0: Vamos seguir com Gal Costa cantando com Caetano Veloso.

0: Luiz Melodia, Divina Criatura, música dele, Papa Kid. Davi Moraes, Bateu no Paladar, a música de Zeca Barreto, Moraes Moreira e Fausto Nilo. Cleiton e Cledir, Nem Pensar. Gal Costa cantou com Caetano Veloso, Sorte. Essa música é do Celso Fonseca e do Ronaldo Bastos.
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0: Obrigada pela sua audiência. Chegando Milton Nascimento.

0: Acabamos de ouvir um bloco aí só com artistas daqui de Minas Gerais, o grupo 14 Bis Sonhando com o Futuro, de Cláudio Venturini e Lô Borges. Lô Borges, Feira Moderna, a música é dele, do Beto Guedes e do Fernando Brant. Beto Guedes cantou Flor da Razão, a música é dele, do Márcio Borges e do Ronaldo Bastos. A primeira foi o Milton Nascimento, Quem Sabe Isso Quer Dizer Amor. A música é dos irmãos Lô e Márcio Borges.
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0: E agora temos Simone com Face a Face.

0: Chico Buarque, Bastidores, a música é dele. Nana Caymmi, Resposta ao Tempo, de Cristóvão Bastos e Aldir Blanc. João Bosco, Desenho de Giz. Teve também a Simone com Face a Face, música da Sueli Costa e do Cacaso.
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0: Meia-noite 59.
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0: Muito obrigada pela sua audiência. Este é o Memória Nacional no ar até às 5 da madrugada. Você ouve aqui clássicos da música popular brasileira contemporânea. Agora tem Thier com A Noite.

0: Tavito, aquele beijo. Tim Maia cantou Pede a Ela, de Carlos Cola e Ed Wilson. Thier, à noite. A música é da Thier, da Rita Weiner, do Giuseppe, André Wung e Adriano Sintra.
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0: E na sequência agora vem Sérgio Mendes com Ginga e Toninho Horta.

0: 1h20.
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0: João Nogueira, Nó na Madeira, de Eugênio Monteiro e João Nogueira. Elza Soares, Bambino, a música é do Ernesto Nazaré e Zé Miguel Wisnik. Ivan Lins, Onde Está a Honestidade, música do Noel Rosa. Sérgio Mendes, Ginga e Toninho Horta, Catavento e Girassol, a música é do Ginga e do Aldir Blanc.
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1: 1:27.
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3: Muito obrigada pela sua audiência. Você que está ligado aqui no Memória Nacional, agora tem Djavan com Alegre Menina.

0: Seu Jorge na Linha do Mar, de Paulinho da Viola. MPB 4, Partido Alto, de Chico Buarque. Edu Lobo, dele do Capinã, Ponteio. Danilo Caymmi e Dori Caymmi, Retirantes. A música é do Dorival Caymmi. Djavan, Alegre Menina, de Dorival Caymmi e Jorge Amado.
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0: Muito obrigada pela sua audiência aqui na Rede Inconfidência de Rádio. Chegando Elis Regina com Eu em Rosa.

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1: Sérgio Lorosa, Eu Bebo Sim, de Luiz Antônio e João do Violão. Jorge Benjor, W Brasil. Gilberto Gil, Funk Se Quem Puder. Elis Regina, Eu, Hein, Rosa. A música do João Nogueira e Paulo César Pinheiro.
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1: 1h56.
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1: Você está ouvindo a rede Inconfidência de Rádio AM 880 FM 100,9. Estamos transmitindo diretamente de Belo Horizonte, chegando mestrinho com Te Faço um Cafuné.

0: Belchior Medo de Avião, Zé Geraldo Reciclagem, Renato Terra lá em Mauá e Mestrinho Te Faço um Cafuné, essa música de Zezum.
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0: Agora Tom Jobim com a belíssima Querida.

0: Adriana Calcanhoto, dela e do Antônio Cícero, Inverno. Tunai cantou Frisson, música dele do Sérgio Natureza. Regininha, Teletema, de Antônio Adolfo e Tibério Gaspar. Tom Jobim, Querida, música do Tom Jobim.
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0: 2h25.
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0: E a gente ouve agora Zizi Posse.

0: Dulce Quental, Natureza Humana, Vanderly Iluminado. Vinícius canta a área dele do Gilberto Gil, Clichê do Clichê. Zizi Posse foi a primeira, ela cantou Luísa, música do Tom Jobim.
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0: Vamos abrir o próximo bloco com Elba Ramalho.

0: Jorge Versilo, fácil de entender, Cidade Negra, Na Moral. Emílio Santiago, Beija-Flor, de Chechel e Zé Raimundo. Elba Ramalho, Ciranda, da Rosa Vermelha, de Alceu Valença.
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0: 2h56.
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0: Obrigada a você que está aí sintonizado na rede Inconfidência de Rádio, ouvindo Memória Nacional. Trago para vocês agora Hildon com Na Sombra de uma Árvore.

0: Fábio Júnior, dele do Serginho Sá, Eu Me Rendo, Que de Abelha, Pingos de Amor, de Paulo Diniz e Odibar, Guilherme Lamounier, Em Rosca. Hildon foi o primeiro com Na Sombra de uma Árvore.
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0: Vamos ouvir agora Zélia Duncan.

0: Hermes Aquino, Nuvem Passageira, Dalto Dele, do Cláudio Rabelo, Espelhos d'Água. Cláudio Zoli, Cada Um, a música do Ronaldo Barcelos. Zélia Duncan cantou Catedral.
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0: A próxima sequência começa com Flávio Venturini cantando Nascente.

0: Chico Buarque, Nara Leão, João e Maria, a música do Chico e do Sivuca. Toquinho, Aquarela, música dele do Vinícius de Moraes. Ângela Rorô, Só Nos Resta Viver. Flávio Venturini cantou Nascente.
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0: Muitíssimo obrigada a você que está ligado aí na rede Inconfidência de Rádio, AM 880, FM 100,9. Vamos juntos até às 5 da madrugada. Agora, Ivete Sangalo, Se Eu Não Te Amasse Tanto Assim.

0: Paulo Diniz, um chope para distrair, a música de Odibar e Paulo José. Daniela Mercury, Meu Plano, de Carlos Falcão e Oswaldo Pimenta. Teve também Dom Beto com Pensando Nela. A primeira foi a Ivete Sangalo, Se Eu Não Te Amasse Tanto Assim, de Herbert Viana e Paulo Sérgio Valle.
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0: 3h54.
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0: Uma ótima madrugada, você está ouvindo Memória Nacional, programa que toca para você clássicos da música popular brasileira contemporânea. Vamos ouvir agora o grupo Paralamas do Sucesso.

0: Legião Urbana, quando o sol bater na janela do teu quarto. Pato Fu, Vida Diet. Essa canção é do John. Titãs, Epitáfio, de Sérgio Brito. E Paralamas do Sucesso, Aonde Quer Que Eu Vá.
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0: E vem chegando Vanessa da Mata com Nossa Canção.

0: Tavinho Moura, O Trem Tá Feio, música dele e do Murilo Antunes. Maria Bethânia, Gostoso Demais, de José Domingos e Fernando Correia. Zeca Baleiro, Flor da Pele. Vanessa da Mata cantou Nossa Canção, música do Luiz Airão.
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2: E o Memória Nacional segue com você até às 5. Agora vamos de Sagrado Coração da Terra.

0: Nando Cordel, flor de cheiro. Sai Guarabira, cheiro mineiro de flor. Chico César, à primeira vista. Sagrado Coração da Terra, Serras Azuis, de Marcos Viana. 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
0: A nossa última sequência de hoje abre com Alceu Valença cantando Tropicana.

Sivuca, Feira de Mangaio, dele da Glorinha Gadelha. Diana Pequeno, Trem do Pantanal, de Paulo Simões e Geraldo Roca. Geraldo Azevedo, Táxi Lunar. A música é dele, do Zé Ramalho e Alceu Valença. Alceu Valença cantou Tropicana, música que ele fez com Vicente Barreto. Memória Nacional termina aqui. Muito obrigada pela sua companhia, pela sua audiência. Este programa vai ao ar todos os dias da semana, de meia-noite às 5, tocando clássicos da música popular brasileira, aqui pela Rede Inconfidência de Rádio, AM 880, FM 100,9, diretamente de Belo Horizonte. Eu sou Valesca Falsi, a programação é da Lúcia Carneiro. Trabalhos técnicos de Washington Bittencourt e Aguinaldo Silva. Na mesa de sons, é Carlos Figueiredo. Muito obrigada pela sua companhia. Daqui a pouquinho tem mais Memória Nacional, então eu volto daqui a pouco à meia-noite.

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2: 5 horas.
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2: Bom dia para você. Vamos juntos até às 7 horas da manhã com programação musical de Wilson De Luca. Eu sou Everton Gontijo. A nossa primeira de hoje vem com Daniela Mercury e Herbert Viana. Música.

0: Skank, O Beijo e a Reza, de Samuel Rosa e Chico Amaral. Kiko Zambianchi, Eu Te Amo Você, de Kiko Zambianchi. Blitz, da Lidy Salvador, de Antônio Pedro e Evandro Mesquita. Daniela Mercury, com Herbert Viana. Só Pra Te Mostrar, do Herbert Viana.
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0: Agora você ouve a dupla Sai Guarabira.

0: Feito em Minas, Ina Magdala, uma parte de mim, de Ina Magdala. Antes Lobão, Corações Psicodélicos, dele Bernardo Vilhena e Júlio Barroso. Sai Guarabira, Chuva e Sol, de Sai Guarabira.
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0: Aqui você ouve o melhor da MPB brasileiríssima, Barão Vermelho.

0: Celso Fonseca, Sorte, dele Ronaldo Bastos, Marina, Difícil, de Marina e Cícero, Ana Rato, Dois Perdidos, de Arnaldo Antunes e Marisa Monte, Marisa Monte, Não Vai Embora, de Arnaldo Antunes, Carlinhos Brown e Marisa Monte, Barão Vermelho, Tua Canção, de Frejá e Sérgio Serra.
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0: Agora tem Negra Lee na Brasileiríssima.

0: Ed Mota e Conexão Japeri, Vamos Dançar, de Ed Mota e Rafael. Tim Maia, O Descobridor dos Sete Mares, de Gilson e Michel. Negra Lee, Tudo de Novo, de Maurício Bressan.
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0: Você está na 100,9 Brasileiríssima, a casa da MPB. O ano era 1985, da trilha sonora da novela Rock Santeiro, Baby do Brasil.

0: Gilberto Gil e Samuel Rosa, Vamos Fugir, do Liminha e do Gil. Zélia Duncan, Açaí, do Djavan. Ana Carolina e John Legend, Entre Olhares, de Ana Carolina, John Stephens e Antônio Villeroy. Baby do Brasil, Sem Pecado e Sem Juízo, de Baby Pepeu Gomes.
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2: Bom dia para você, ouvinte Inconfidência. Uma excelente quinta-feira a todos. Começo o meu destaque desta manhã falando de Cristiano Machado. Quem sai de Venda Nova e segue rumo ao centro enfrenta lentidão na passagem pelo bairro Heliópolis, Dona Clara. Motivo a interdição de duas faixas devido a obras que acontecem neste ponto. Por enquanto, vale insistir, você que dirige pela Cristiano Machado, vale insistir com paciência, já que a fila é pequena, mas fica esse ponto de alerta aí para você, motorista, redobrar a sua atenção. 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Eliseu Júnior para a Rádio Inconfidência.
0: 6 horas e 17 minutos.
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0: Um grande som para Paralamas do Sucesso.

0: Feito em Minas, 14 bis todo azul do mar de Flávio Venturini e Ronaldo Bastos, Roupa Nova. Seguindo no Trem Azul de Kleberson e Ronaldo Bastos, Os Paralamas do Sucesso, Me Liga, de Herbert e Viana. Brasileiríssima.
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2: O destaque agora é o anel rodoviário no sentido Rio de Janeiro. O motorista vai enfrentando fila já nesta manhã, desde o encontro do anel com a Teresa Cristina. Lentidão chegando até a altura do Olhos d'Água, ainda sem detalhes do motivo dessa lentidão. De qualquer forma, a dica para você, motorista, que segue rumo à região do Belvedere, rumo à região do Buritis. A dica é, na altura do Trevo do Betânia, acessar a rua Úrsula Paulino e seguir caminho por vias internas do Avaí e do Buritis. Já você que segue rumo ao Rio de Janeiro, vale enfrentar com um pouquinho de paciência essa lentidão. 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Eliseu Júnior para a Rádio Inconfidência.
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0: Uma ótima quinta-feira para você. Essa é a Brasileiríssima. Melim.

0: Titãs, Família, de Tony Bellotto e Arnaldo Antunes. Lulu Santos, Certas Coisas, de Nelson Motta e Lulu. Melim, Gelo, de Melim.
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0: Daqui a pouco tem o Jornal da Inconfidência. Agora você ouve Milton Nascimento.

0: Beto Guedes, Feira Moderna de Beto Lô e Fernando Brant. Paulinho Mosca, Retratos e Canções de Paulo Massadas e Michael Sullivan. Milton Nascimento, Outro Lugar de Helder Costa. Chegamos ao final do Bom Dia em Confidência, que teve programação musical de Wilson De Luca. Mixagens, Reginaldo Silva. Eu sou Everton Gontijo. Continue conosco. Daqui a pouco tem o Jornal da Inconfidência. Ótima quinta-feira para você.
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1: Destaque agora para você, ouvinte Inconfidência, que dirige pelo anel rodoviário no sentido Rio de Janeiro. A altura do trevo do Betânia tem caminhão com defeito bloqueando uma das faixas. O motorista já vai pisando no freio desde o Madre Gertrudes. Quem segue rumo ao Belvedere, rumo à região centro-sul da capital, vale desviar pela Avenida Amazonas, seguir caminho por lá. Agora você que segue rumo ao Rio de Janeiro, a dica é paciência mesmo nesse ponto. 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Eliseu Júnior para a Rádio Inconfidência.
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4: 6:57.
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0: Em Belo Horizonte, são 7 horas. Bom dia, hoje é quinta-feira, dia 9 de julho de 2026. Eu sou Regina Pala.
1: Bom dia, eu sou Renato Silveira. A temperatura agora em Belo Horizonte é de 14 graus. Confira os destaques de hoje no Jornal da Inconfidência.
0: Obras de alargamento de viaduto no trevo do Belvedere são retomadas.
1: Diarista participa de reconstituição e mostra para a polícia como matou casal de idosos em BH.
0: Anvisa alerta para golpe que usa nome da agência para venda de canetas emagrecedoras.
1: Estas e outras notícias você confere agora no Jornal da Inconfidência.
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0: 7 horas e 1 minuto. Obras de alargamento de viaduto no trevo do Belvedere são retomadas depois de atrasos e cancelamento de contrato com construtora. A reportagem é de Leandro Siqueira.
3: Depois de quase 2 meses paradas, foram retomadas nesta quarta-feira as obras de alargamento do viaduto sobre a MG-356 no bairro Belvedere, região centro-sul de Belo Horizonte. O pontilhão integra o trevo do BH Shopping e é a principal ligação entre o bairro e os municípios de Nova Lima, Raposos, Rio Acima, com o centro da capital, e também bairros da região oeste, como Buritis, Luxemburgo e Gutierrez, pela Avenida Rádio Agabalha. De acordo com a prefeitura, o projeto prevê a criação de mais uma faixa de circulação, o alargamento das vias de acesso e reforço das estruturas de sustentação, além da recuperação dos jardins e construção de muros de arrimo. A previsão é de um investimento de cerca de R$ 23 milhões com recursos do próprio município. As obras começaram em janeiro de 2025 pelo consórcio Alargamento do Viaduto BH Shopping. Em abril deste ano, após uma série de atrasos, a prefeitura abriu um processo administrativo que resultou no cancelamento do contrato em junho. Conforme a prefeitura, foram comprovados atrasos injustificados, baixo desempenho na execução dos serviços, descumprimento de exigências técnicas e contratuais. Segundo o prefeito Álvaro Damião, a empresa terá que ressarcir a cidade pelo prejuízo.
4: A empresa que ganhou jogou o preço lá embaixo, uma obra que estava orçada em 25 milhões aproximadamente, deu 38% de desconto, jogou para 16, ganhou a licitação, mas não conseguiu cumprir, porque ficou impraticável, não tinha como, ela ia pagar para fazer a obra. A prefeitura investiu R$ 1.100.000 aproximadamente nessa empresa, no início do contrato, e ela sai da obra pagando uma multa de 2 milhões, ou seja, sai com um prejuízo muito grande. A segunda colocada, que tinha dado um preço de 22 milhões, é a empresa que assume a partir de agora a obra. Acredito que a gente vai, inclusive, cumprir o prazo de 2027, que era a expectativa no começo. Não sei se no primeiro semestre, mas no segundo semestre de 2027, tentar entregar essa obra aqui, que é muito importante.
3: A expectativa é de uma melhora em 25% no fluxo de trânsito na região com a conclusão da obra, afirma o prefeito.
4: 25%. Eu já posso colocar de cara 25% na melhoria do trânsito. Por que 25%? Porque hoje tem 3 pistas e você vai fazer uma pista a mais, então você vai dar maior vazão ao trânsito, né? E a gente sabe o gargalo que é aqui e a quantidade de carros que passam nessa região. Hoje, por exemplo, para vir para cá, a gente fica parado no trânsito. A gente não vem de forma diferente. Então a gente sabe que com uma pista a mais, com o alargamento desse viaduto, a gente vai dar mais vazão ao trânsito, tanto para quem passa pelo Belvedere e vai para Nova Lima, como aquele que vai para o Belvedere porque mora no Belvedere.
3: Além do viaduto no Belvedere, há projetos para alargar o pontilhão de acesso ao bairro Betânia e a construção de 8 viadutos sobre o anel rodoviário, mas sem previsão de início das obras, explicou o prefeito.
4: Os alargamentos dos viadutos do anel rodoviário estão todos na pauta da prefeitura. Nós temos que fazer aquilo ali passo a passo. Não existe a possibilidade de você parar o anel rodoviário em 8 pontos diferentes ao mesmo tempo. O pontilhão do Betânia é a nossa prioridade, porque é onde acontece a maioria dos acidentes que provocam vítimas fatais. Só que para fazer o pontilhão do Betânia, exclusivamente esse, eu dependo do governo do estado, porque passa ali a linha do metrô. Eu não posso fazer o pontilhão para depois derrubar o pontilhão para fazer a linha do metrô. Nós estamos conversando com o estado, já está muito adiantado, muito avançado. Nós somos parceiros naquele pontilhão e financeiramente quem vai fazer a obra é a prefeitura.
3: A empresa que assumiu as obras no viaduto do Belvedere é a Itamaracá. Está previsto ainda no contrato a implantação de uma nova faixa de tráfego entre o Trevo e a Praça Marcelo Góes Menecuti, no sentido Nova Lima-Belo Horizonte, ampliando esse trecho para 3 faixas de circulação. Reportagem Leandro Siqueira.
1: Jornal da Confidência, 7h05. A Prefeitura de Contagem, na Grande BH, prorrogou por mais 30 dias a situação de emergência em saúde pública devido à persistência de casos de síndrome respiratória aguda grave. O decreto visa garantir o atendimento diante da alta demanda na rede pública. Somente neste ano, o município já notificou 953 casos suspeitos que precisaram de hospitalização.
0: Com a prorrogação, a Prefeitura de Contagem mantém ações emergenciais, como reforço nas equipes de urgência, contratação de profissionais e compra ágil de medicamentos. Em paralelo, a Secretaria de Saúde mantém a campanha de vacinação contra a gripe para toda a população acima de 6 meses. As doses estão disponíveis de segunda a sexta-feira, das 8h às 16h, em todas as salas de vacina da cidade.
1: 7h06. Foi feita na tarde dessa quarta-feira a reconstituição do assassinato de um casal de idosos em um apartamento no bairro São Pedro, na região centro-sul de Belo Horizonte. A diarista, que confessou a morte do advogado Cláudio Atala Inácio, de 75 anos, e a esposa dele, a empresária Maria Clotilde Atala Inácio, de 76 anos, participou da simulação, que durou cerca de 2 horas. O repórter Sulimar Silva acompanhou os trabalhos.
5: A Polícia Civil voltou hoje ao apartamento dos idosos brutalmente assassinados no bairro São Pedro, em Belo Horizonte, para realizar a reconstituição do crime. A diarista Paola Stephanie Neto Cirino, que confessou o duplo homicídio, foi trazida em uma viatura. No início da semana, investigadores estiveram no local e usaram luminol, substância capaz de identificar vestígios de sangue, mesmo após tentativas de limpeza, e encontraram a arma usada na morte do casal. A aposentada Elidete Araújo Simão mora há 26 anos no prédio ao lado e diz que a vizinhança está horrorizada com o que aconteceu.
6: Muito triste, nós estamos horrorizados, que foi uma coisa muito brutal. Ela era uma pessoa boa, ele também, mesmo que não fosse, mas ela não tinha direito de fazer isso com eles. Eles eram idosos, estava aproveitando a vida depois de muito trabalho, e ela vem e faz isso com eles. Foi muito triste, muito doído, até hoje dói muito, eu não tiro eles da cabeça. Não tinha contato, mas conheci os dois.
5: Os pertences dos idosos que foram vendidos na região da Praça 7, em Belo Horizonte, foram entregues à polícia pelo comprador. Após a reconstituição, o advogado da acusada falou sobre a reconstituição realizada no apartamento em Belo Horizonte.
7: Foi uma reprodução conduzida com muita técnica por parte da Polícia Civil. Não foi uma reprodução fácil de se fazer, principalmente para a Paola. Em diversos momentos nós tivemos que pausar a reprodução para se recuperar, para ela recordar do que aconteceu. E em diversos momentos houve confusão. Ela não conseguiu explicar de forma clara, inequívoca, o que aconteceu dentro do apartamento. Como eu disse, a reprodução, ela formaliza o que aconteceu e também, sob a ótica da defesa, o que não aconteceu. Sob a ótica da defesa, o nosso trabalho vai continuar profícuo, respeitando principalmente a integridade da família. Presto aqui novamente, os senhores já sabem, solidariedade à família das vítimas, e a gente vai continuar trabalhando a fundo para trazer o melhor resultado para esse processo.
0: O advogado disse também que pediu à justiça que seja declarada a insanidade mental da diarista. A Polícia Civil vai falar sobre como foi a reconstituição na próxima segunda-feira.
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1: Após eliminação na Copa do Mundo, lideranças da seleção brasileira pedem tranquilidade e estabilidade para o início do novo ciclo. Confira com Daniela Esperon.
8: A delegação da seleção brasileira já está no Brasil e vários jogadores foram para as suas cidades e países. O técnico Carlo Ancelotti, por exemplo, foi para Nova York e só retorna ao Brasil em agosto, já preparando para o próximo ciclo de 2030. Uma importante reunião aconteceu entre os principais líderes da seleção e também o presidente da CBF, Samir Chaudhry, que reclamaram do último ciclo com 5 treinadores diferentes, 2 presidentes da entidade e alguns jogadores pediram para que o ciclo de 2030 tenha mais tranquilidade e estabilidade para que possa ser trabalhado, com o técnico Carlo Ancelotti à frente. Uma geração que tem Rayan, Estevão, Hendrick, entre outros jogadores que podem ajudar o Brasil a voltar a conquistar uma Copa do Mundo. Agora, em setembro, já é o início do próximo ciclo, onde o Brasil vai disputar 2 amistosos na Austrália e no mês de outubro, com uma data FIFA de 20 dias, a seleção brasileira planeja fazer 4 jogos amistosos já pensando em 2030. Agência Rádio Web com informações da seleção brasileira, Daniela Esperon.
0: E após um dia sem jogos, as quartas de final da Copa do Mundo 2026 começam hoje. Às 5 da tarde, França e Marrocos entram em campo para decidir qual será a primeira seleção semifinalista. Amanhã, às 4 da tarde, jogam Espanha e Bélgica. No sábado, as quartas terminam com rodada dupla. Noruega e Inglaterra se enfrentam às 6 da noite. E Argentina e Suíça definem a última vaga a partir das 10 da noite.
1: 7:11, a seguir no Jornal da Inconfidência, Anvisa alerta para golpe que usa nome da agência para venda de canetas emagrecedoras.
0: Maioria de participantes em audiência pública nos Estados Unidos é contra tarifar produtos brasileiros. A gente já volta.
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5: A atuação de uma massa de ar frio mantém o tempo estável em Minas Gerais nesta quinta-feira. O céu varia de claro a parcialmente nublado na maior parte do estado, com possibilidade de chuvisco ou chuva fraca no Jequitinhonha, Mucuri e Rio Doce.
6: Há previsão de geada em pontos isolados da região serrana do sul de Minas e índices de umidade abaixo de 30% no centro-oeste e norte do estado. A temperatura máxima pode chegar aos 32 graus em Minas. Em Belo Horizonte, o céu fica claro a parcialmente nublado, com máxima entre 26 e 28 graus.
5: 7 horas 15 minutos. As canetas emagrecedoras são um importante avanço no tratamento da obesidade e do sobrepeso quando prescritas por um médico. Em 2025, a importação de medicamentos como Ozempic e Monjaro somou cerca de 9 bilhões de reais, segundo o Conselho Federal de Farmácia.
6: Com a alta procura, a Anvisa emitiu um alerta. Golpistas estão usando o nome da agência para vender produtos falsos na internet. É o que você acompanha agora na reportagem de Carla Maia, da TV Brasil. Ela ouviu o médico endocrinologista Rafael Suete.
7: Não é de hoje que a medicina tenta entender e tratar os mecanismos da fome e da saciedade. É nesse caminho que entram as canetas emagrecedoras, medicamentos para diabetes que podem ajudar também no tratamento da obesidade e sobrepeso.
8: A caneta emagrecedora, ela surgiu como uma grande revolução na medicina, né? E tem mostrado bastante eficácia desde que usada da forma correta, com acompanhamento médico e tudo mais. Nós temos visto muitos pacientes com diabetes e hipertensão reduzindo a quantidade de medicamentos diários apenas com o uso da caneta, né? Melhorando o metabolismo, melhorando o processo inflamatório, perdendo peso.
7: O problema é que a popularização do tratamento chamou a atenção de criminosos. Golpistas têm criado sites, anúncios e perfis falsos usando o nome da Anvisa para vender essas canetas. A Agência Nacional de Vigilância Sanitária reforçou que não comercializa medicamentos, intermedia compras e nem pede pagamentos ao consumidor. A orientação para um tratamento seguro é fazer acompanhamento e ter receita médica, comprar os medicamentos apenas em farmácias regularizadas, exigir embalagem original e nota fiscal e desconfiar de ofertas em redes sociais e sites desconhecidos. Em caso de golpe, a denúncia pode ser feita na própria plataforma do anúncio e também pelo Fala.br. O risco de comprar contrabando ou falsificações pode sair bem caro no bolso e para a saúde.
8: Mesmo que seja o Monjaro que tem ali dentro, a tizerpatida, de fato, o paciente precisa entender que qual é a higiene que foi feita para fabricar aquilo de forma falsificada. Aonde que foi fabricado? Porque as grandes indústrias que fazem esse processo, existe um controle rigoroso, rigorosíssimo. Esse medicamento, que é uma agulha fininha que ele aplica aqui na barriga ou no braço, está sendo injetado na corrente sanguínea. E se tiver uma bactéria ali? Essa bactéria pode ir para o pulmão, pode parar em outra parte do corpo e gerar uma consequência grave no organismo.
5: Agora são 7h18. O levantamento mostra que o Brasil é o quinto maior mercado de apostas online do mundo. Confira na reportagem de Renato Ribeiro.
9: O impacto das bets, as apostas online, voltou a ganhar força após a Copa do Mundo. Na Câmara dos Deputados, a Comissão do Esporte debate nesta quarta-feira os efeitos sociais, econômicos e de saúde pública dos jogos nas plataformas digitais. O Brasil já é o quinto maior mercado de apostas do mundo. Estudos apontam que o número de apostadores durante a Copa saltou de 11% para 34% da população brasileira, o que representa cerca de 74 milhões de pessoas. A regulamentação das plataformas digitais está em discussão no Congresso Nacional e o governo também estuda novas restrições às propagandas. No Senado, especialistas e representantes dos direitos do consumidor pediram nesta terça-feira o fim dos anúncios e da participação de influenciadores, celebridades e atletas. O alerta também vale para os casos de vício, superendividamento, transtornos mentais e problemas familiares. Segundo os especialistas, a ampla divulgação das apostas contribui para a exploração de grupos vulneráveis, além de agravar problemas relacionados ao uso compulsivo. Para representantes dos consumidores, é preciso investir em campanhas de conscientização e de contra-propaganda, ou seja, dizer com todas as letras que se trata de jogo de azar e que a banca sempre ganha. O gasto dos brasileiros com as bets ultrapassou os 30 bilhões de reais entre 2023 e 2026. Da Rádio Nacional em Brasília, Renato Ribeiro.
6: Jornal da Inconfidência, 7h20. Maioria dos participantes em audiência pública sobre tarifa nos Estados Unidos é contra sobretaxar o Brasil. O repórter Gabriel Brum tem as informações.
10: A maioria dos participantes das audiências públicas sobre aplicação de tarifas pelos Estados Unidos contra o Brasil se colocou contra a medida. As reuniões aconteceram em Washington, capital norte-americana. De acordo com o vice-presidente da Centro Rochas, a Associação Brasileira de Rochas Naturais, Fábio Cruz, apesar da presença de quem fosse contra o Brasil, a grande maioria era a favor de retirar tarifas ou incluir produtos em listas de exceções. Foi o caso do setor dele. Fábio defendeu que a rocha brasileira tem características específicas que a tornam diferente de outros lugares, além de o produto do Brasil atender à indústria dos Estados Unidos, e foi apoiado pelos participantes norte-americanos do setor.
11: Foi interessante porque a pergunta foi igual para nós três, e aí eu fui o primeiro a falar e os outros falaram assim, olha, eu vou ecoar exatamente o que o Fábio posicionou. O Brasil é, de longe, o principal produtor e maior diversidade que existe no mundo de pedra natural.
10: Para o vice-presidente da Centro Rochas, o setor empresarial brasileiro tem que estar mais presente nos Estados Unidos para defender os próprios interesses.
11: Eu mesmo fui ao Congresso algumas vezes com um escritório de lobby que nós contratamos aqui. Esse trabalho é institucionalizado, é regulamentado, é muito sério aqui e isso precisa ser feito aqui. Ficou muito claro para mim que essa é a expectativa, que a gente tem um trabalho pela frente aí sobre isso.
10: A Associação Brasileira das Indústrias de Calçados informou que, junto com instituições locais americanas, se posicionou contra as tarifas. Afirmou que os Estados Unidos são o principal destino das exportações de calçados brasileiros. Além disso, o Brasil seria uma alternativa estratégica, já que a maior parte dos calçados importados pelos Estados Unidos são da Ásia. O Sindicato da Indústria de Ferro em Minas Gerais falou sobre o ferro GUSA e destacou que 60% dessa matéria-prima usada na indústria norte-americana é do Brasil. Por isso, a tarifação impactaria os custos dos produtos nos Estados Unidos. Argumentos, segundo o Sindifer, apoiados pelas empresas americanas que participaram. De acordo com nota do governo brasileiro, das 78 entidades e pessoas físicas que se inscreveram para se manifestar, entre brasileiros e norte-americanos, 63 eram contra as tarifas e 15 a favor. Lembrando que são audiências diferentes. A que terminou nessa terça tratava de uma investigação contra o Brasil por supostas práticas desleais, como desmatamento ilegal, propriedade intelectual, etanol, entre outros. Essa é a que reclama do PIX. Ela propõe uma tarifa de 25% sobre produtos brasileiros. A outra, que termina nesta quinta-feira, visa 60 países que não tomariam medidas suficientes para evitar importação de produtos feitos com trabalho forçado. Aqui a sobretaxa proposta é de 12,5%. A decisão final sobre as tarifas sai no dia 15 de julho. Da Rádio Nacional em Brasília, Gabriel Brum.
5: 7h23, a gente segue falando sobre economia, porque o Fundo Monetário Internacional revisou a projeção de crescimento da economia brasileira. Um novo relatório do órgão foi divulgado nesta quarta-feira. Confira com Gésio Passos.
12: O Fundo Monetário Internacional revisou a projeção de crescimento da economia brasileira. Com isso, o nosso país deve crescer 2,4% neste ano. Em relatório divulgado nesta quarta-feira, o FMI ainda prevê um aumento do Produto Interno Bruto em 2,2% para 2027. A avaliação para 2026 é 0,5 ponto percentual maior do que a estimativa realizada em abril. Para o FMI, a economia brasileira deve permanecer resiliente neste ano e desacelerar em 2027. O relatório do órgão internacional indica que a América Latina deve manter um crescimento estável, apesar do abalo externo causado pelos ataques dos Estados Unidos e de Israel ao Irã. A previsão para a região é a mesma do Brasil, com uma expansão de 2,4%. O FMI aponta ainda que países exportadores de commodities, como o Brasil, podem ser beneficiados pela alta dos preços internacionais, mas o relatório estima uma desaceleração da economia no mundo, que deve ficar em 3% em 2026. O fundo também projeta um aumento da inflação global. Em 2025, a média foi de 4,1%. Para 2026, a previsão é de 4,7% de inflação. O petróleo deve acabar o ano com um preço 32% maior do que o de 2025. Já o gás natural deve ter um aumento de 22%, os fertilizantes 26% e os alimentos 8%. O Fundo Monetário Internacional identifica ainda ameaças para a economia global com a escalada do conflito no Oriente Médio, aumento de barreiras e tarifas, crescimento do endividamento dos países e uma bolha causada pelos investimentos em inteligência artificial. O preço dos alimentos também pode crescer por causa do custo de fertilizantes, o que deve prejudicar principalmente os países mais pobres. Da Rádio Nacional em Brasília, Gésio Passos.
6: 7h26. As forças do Comando Central dos Estados Unidos realizaram uma nova ofensiva contra o Irã. A informação é que teriam sido atingidos cerca de 90 alvos militares ao longo da costa do país.
5: Segundo o governo norte-americano, foram atacados sistemas de defesa aérea, depósitos de mísseis e drones, ativos de vigilância costeira, estruturas navais e de logística. O objetivo declarado era reduzir a capacidade iraniana de atacar embarcações no Estreito de Hormuz.
6: De acordo com autoridades locais, ao menos 3 pessoas morreram e várias ficaram feridas na região de Avaz. Em meio à escalada, o presidente dos Estados Unidos, Donald Trump, afirmou ontem que o acordo de cessar fogo com o Irã acabou e sinalizou novos ataques.
5: Já a Guarda Revolucionária Iraniana ameaçou ampliar as ações contra bases americanas na região. E fontes de segurança do país afirmaram a meios de comunicação internacionais que o Estreito de Hormuz poderá ser fechado caso ocorram novas ofensivas.
6: 7h27, o Jornal da Inconfidência fica por aqui. A apresentação foi de Regina Pala e Renato Silveira.
5: Editores Gustavo Abreu, Marcos Tadeu e Renato Silveira. Na mesa de áudio, Reginaldo Silva.
6: Gerente de Jornalismo e Esportes, Rodrigo Balbino.
5: 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E no AM 880, o Gigante do Ar tem flashback Inconfidência.
6: De hora em hora, o jornalismo também volta com o Repórter Inconfidência. E quem está na TV acompanha a seguir o Opinião Minas, que hoje recebe Wilson Brummer, presidente do Instituto Cultural Filarmônica.
5: Agradecemos a sua audiência. Bom dia.
6: Bom dia.
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1: Destaque agora para você, ouvinte Inconfidência, que sai de Contagem, Betim, e segue rumo a Belo Horizonte. Neste momento, motorista enfrenta lentidão a partir do Riacho das Pedras, lentidão que chega até o encontro da Fernão Dias com a cadeia Eugênio Patielli na Praça da CEMIG. Excesso de veículos, por enquanto não há ocorrências por lá. Então você, motorista que segue rumo à capital, pode insistir com um pouquinho de paciência. No sentido inverso, quem deixa BH e segue rumo a Betim, cenário é positivo na Cardeal e na Fernão Dias. 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Eliseu Júnior para a Rádio Inconfidência.
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6: Olá, ótimo dia, bom ter você conosco. Vamos juntos até às 11 da manhã. Música e Notícia tem programação musical de Wilson De Luca, na mesa de áudio Reginaldo Silva. Eu sou Regina Pala, desde já, obrigada pela companhia. Fique conosco, Brasileiríssima, a casa da MPB.

0: Senhor Kiko Zambianchi.
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0: Da obra de Roberto Carlos, você ouviu Ana Rato, Como 2 e 2, antes Capital Inicial, Primeiros Erros, de Kiko Zambianchi, também é de Mota, Baixo Rio, de Fábio Fonseca, Luiz Fernando, Marcelo Mansur e do próprio Ed Mota. Abrindo hoje o Música e Notícia, Vinícius Cantuária, dele a canção Cheio de Amor.
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2: O Waze é um aplicativo que mostra o melhor caminho entre o ponto de partida até o destino, através do uso do GPS do celular e com grande ajuda da comunidade, indicado para todo tipo de motorista. Mesmo sem um destino definido, é possível saber das condições do trânsito e possíveis problemas que pode enfrentar. Assim, você escolhe rotas diferentes e evita congestionamentos e acidentes. Ao criar uma conta, você pode adicionar alguns locais, como trabalho e casa, para facilitar o trajeto. A conta inicia com o nível Waze BB e depois você vai subindo de nível, ganhando pontos ao fazer comentários. O aspecto de gamificação da plataforma fica por conta do sistema Impacto, onde é possível desbloquear distintivos para que a comunidade veja que você é uma boa fonte de informação sobre o trânsito. O Waze, W-A-Z-E, é gratuito e está disponível para os sistemas Android e iOS. Eu sou Débora Rajão e essa edição do App do Bom teve produção de Pedro Henrique Vieira e trabalhos técnicos de Celso Júnior.
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0: No ar até às 11, bom dia, 7h48, seja bem-vindo, bem-vinda, do álbum Pietá de 2002, Milton Nascimento.

0: Feito em Minas e na Magdala dela, uma parte de mim. Você ouviu também Milton Nascimento, de Márcio e Lu Borges. Quem sabe isso quer dizer amor. Bom dia, 7h57.
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3: Destaque agora, ouvinte Inconfidência, de Cristiano Machado. Quem deixa a Venda Nova e segue rumo ao centro tem lentidão na passagem pelo Heliópolis, Dona Clara. Motivo a interdição de faixas por obras que acontecem neste ponto. Motorista que segue rumo ao centro, vale insistir com paciência, já que a fila ainda é pequena. Na sequência, motorista volta a enfrentar pequeno ponto de lentidão apenas na passagem pelo bairro São Paulo e na chegada ao túnel da Alagoinha, mas vale insistir. 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Eliseu Júnior para a Rádio Inconfidência.
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0: 7h58.
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0: Excelente quinta-feira, ótimo dia, são 8 em ponto. A lembrança agora de 1989.

0: A banda Jota Quest, com participação do rapper paulistano Rael, a voz do coração. Música do Marco Túlio, Paulinho Fonseca, PJ, Rael e Rogério Flauzino. Antes, Kiko Zambian, que Eu Te Amo Você, do próprio Kiko. E a banda Kid Abelha, Dizer Não é Dizer Sim, de Jorge Israel e Paula Toller. Ótimo dia, 8 e 12.
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3: Olá, o Cinema em Minas está no ar. O Cine Humberto Mauro recebe até 15 de julho a mostra dos filmes finalistas da 25ª edição do prêmio Grande Otelo do Cinema Brasileiro, a principal premiação do audiovisual nacional. Com entrada gratuita, a programação reúne 16 longas-metragens entre ficções, documentários e comédias que retratam diferentes aspectos da realidade brasileira. Entre os destaques estão O Agente Secreto, de Kleber Mendonça Filho, Homem com H, cinebiografia de Ney Matogrosso, dirigido por Esmir Filho, além de produções como Humanas, O Último Azul, A Queda do Céu e Apocalipse nos Trópicos. Além das exibições, o público também pode participar da escolha dos vencedores pelo voto popular no site oficial do Prêmio Grande Otelo. A mostra acontece no Cine Humberto Mauro, no Palácio das Artes, em BH. Mais informações em @agendafcs. Cibele Bustamante para o Cinema em Minas, produção Cibele Bustamante, edição Hernani Andrade, diretoria de audiovisual e produtos digitais.
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0: Bom dia, são 8h14 de 1981, faixa do álbum Nascente. Você ouve Flávio Venturini.

0: A lembrança de Lô Borges, um girassol da cor do seu cabelo, de Lô e Márcio Borges. Também Vanessa da Mata, Me Adora Mas, música da própria Vanessa. E Flávio Venturini, dele Princesa. São 8h25, bom dia.
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8: Destaque agora para você, ouvinte, que dirige com a Inconfidência. BR-040, motorista que deixa Ribeirão das Neves e segue rumo a Belo Horizonte, enfrenta lentidão na passagem pelo Vereda, lentidão que chega ao Liberdade em Contagem, onde há uma ocorrência envolvendo um caminhão e uma moto. Você, motorista que precisa passar por este ponto, vale insistir com paciência, já que rotas alternativas dariam mais trabalho. Na sequência, na passagem pelo Trevo da Ceasa, vale desviar pela Avenida Helena de Vasconcelos, na sequência Via Expressa, isso porque na reta do Califórnia também tem ocorrência. 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Eliseu Júnior para a Rádio Inconfidência.
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0: Bom ter você conosco, ótima quinta-feira, são 8h29 de 2017 para relembrar. Fernanda Takai.

0: presença de Armandinho, dele, Joia Rara. Você ouviu também Roupa Nova, Canção de Verão, de Thomas Roth e Luiz Guedes, Ana Carolina e John Legend, Entre Olhares, de Ana, John Stephens e Antônio Villeroy, e Fernanda Takai, de John, Nada Pra Mim. 8h43.
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0: Hora de informação, a Prefeitura de Contagem na Grande BH prorrogou por mais 30 dias a situação de emergência em saúde pública por causa da persistência de casos de síndrome respiratória aguda grave. O decreto visa garantir o atendimento diante da alta demanda na rede pública. Somente neste ano, o município já notificou 953 casos suspeitos que precisaram de hospitalização. Com a prorrogação, a Prefeitura de Contagem mantém ações emergenciais como reforço nas equipes de urgência, contratação de profissionais e compra ágil de medicamentos. Também a Secretaria de Saúde mantém a campanha de vacinação contra a gripe para toda a população acima de 6 meses de idade. As doses estão disponíveis de segunda a sexta-feira, das 8 da manhã às 4h30 da tarde, em todas as salas de vacina da cidade. 8h44. A letra foi escrita por Cazuza para a avó quando ele tinha 17 anos de idade. A música é de Frejá, que você ouve agora.

0: Ney Mato Grosso, Bandido Coração, música de Rita Lee. Antes, Lobão, Blá Blá Blá, Eu Te Amo, de Arnaldo Brandão, Lobão e Tavinho Paz. E Frejá, dele Cazuza, Poema. Faltam 4 para as 9. Bom dia.
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3: Olá, bom dia. Levantamento da Fundação IPED aponta a alta no preço da cesta básica em Belo Horizonte, batendo o recorde da série histórica. Os preços do feijão, tomate e do leite foram os vilões do mês de junho. O gasto médio mensal de um trabalhador adulto com alimentação na capital mineira subiu 0,52% em junho. Com isso, o valor da cesta básica ultrapassou pela primeira vez a casa dos R$ 800.

0: reais. O valor exato ficou em R$ 800,76. Os itens que mais puxaram a alta foram feijão carioquinha, que aumentou 9,23%, o tomate com 4,63% e o leite 3,81%. Por outro lado, as maiores quedas foram café moído com menos 7,18%, a manteiga com queda de 6,73% e o óleo de soja que caiu 6,23%. Segundo a Fundação IPEAD, o custo da cesta básica em BH acumula alta de 7,80% no ano e de 6,19% nos últimos 12 meses. A justiça condenou um homem pelo crime de perseguição contra a ex-companheira no Alto Paranaíba. O repórter Leonardo Patrus tem as informações do caso.
1: A justiça manteve a condenação de um homem pelo crime de perseguição, o chamado stalking, contra a ex-companheira. O réu terá que cumprir uma pena de 9 meses de prisão em regime aberto, além do pagamento de indenização de R$ 4.000 por danos morais. O homem obteve a suspensão condicional da pena de prisão por 2 anos. Segundo o processo, o réu e a vítima viveram juntos por 7 anos e tiveram uma filha. Ao término do relacionamento, em 2021, um homem passou a perseguir a ex-companheira insistentemente. A mulher relatou que o ex-companheiro, em um mesmo dia, chegou a realizar 60 chamadas telefônicas para ela. Ele também foi até o trabalho da ex-companheira e tentou obrigá-la a entrar no carro dela. A defesa do acusado recorreu, alegando que os prints de conversas de WhatsApp e os registros de chamadas não poderiam ser usados como prova, porque não passaram por perícia técnica. O réu também argumentou que não houve intenção de perseguir a mulher e que queria apenas conversar. Ele também pediu que fosse retirada a causa de aumento da pena por ser crime contra a mulher, alegando falta de provas. Já o Ministério Público de Minas Gerais defendeu a manutenção da condenação, afirmando que a perseguição foi comprovada tanto pelas provas digitais quanto pelo depoimento da vítima e da mãe dela, que presenciou tentativas de agressão. O processo tramita em segredo de justiça. Do Tribunal de Justiça de Minas Gerais, repórter Leonardo Patrus.
0: 4 pessoas foram denunciadas por envolvimento na morte da jovem que foi arremessada de uma ponte sem corda durante a prática de um esporte radical em Limeira, no interior de São Paulo. O caso aconteceu no último dia 13 de junho. Segundo a denúncia do Ministério Público, 3 homens podem responder por homicídio com dolo eventual qualificado, por motivo torpe e por recurso que impossibilitou a defesa da vítima. A 4ª pessoa é uma mulher denunciada por omissão imprópria pela prática desse mesmo crime, ao ser responsável por garantir a segurança dos participantes. Além disso, ela também é acusada de fraude processual por ter tentado excluir provas importantes para a investigação. Repórter em Confidência, redação Renato Silveira. Apresentação Tarcísio Lopes.
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3: Destaque agora para você, ouvinte, em Confidência, anel rodoviário no sentido Rio de Janeiro. Motorista enfrenta pontos de lentidão. Primeiro, na passagem pelo bairro Engenho Nogueira, lentidão que chega até o encontro com a Pedro II. O motivo, uma carreta com defeito que bloqueia uma das faixas. Neste trecho, o motorista pode acessar via marginal para ganhar tempo. Na sequência, na passagem pelo encontro do anel com Tereza Cristina, o motorista volta a enfrentar fila. Lentidão que chega até a altura do Vila Bernadette. O motivo também, uma carreta com defeito bloqueando uma das faixas. Quem segue rumo ao Rio de Janeiro vai ter que ter paciência. Agora você que dirige rumo ao Belvedere, ao Buritis, vale desviar por Tereza Cristina e seguir caminho por vias internas do Nova Suíça e Buritis. 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Eliseu Júnior para a Rádio em Confidência.
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1: 9:01. 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
5: Bom dia, agora você ouve de 2002 a premiada Epitáfio, Titãs.

0: Brasília. Você ouviu Lineker, Diz Quanto Custa, da cantora Tássia Reis, Marmude e Vitor Hugo. Antes, Pitty e Nando Reis, Resposta, gravação ao vivo. A música é de Nando Reis e Samuel Rosa. Também Epitáfio com Titãs, música do Sérgio Brito. São 9h13, bom dia.
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0: A atuação de uma massa de ar frio mantém o tempo estável em Minas. O céu varia hoje de claro a parcialmente nublado na maior parte do estado. Possibilidade de chuvisco ou chuva fraca no Mucuri, Jequitinhonha e Rio Doce. Previsão de geada em pontos isolados da região serrana do sul de Minas. Índices de umidade abaixo dos 30% no centro-oeste e norte do estado. A temperatura máxima pode chegar aos 32 graus hoje em Minas. Belo Horizonte, com céu claro a parcialmente nublado, máxima prevista entre 26 e 28 graus. Neste momento, 18 graus. Bom ter você conosco, ótimo dia, 9h14.
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4: A escola é um dos principais pilares da sociedade, mas, infelizmente, a violência acabou se infiltrando nesse espaço, o que dificulta separar esses assuntos quando se fala em educação. 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
0: Juntos pela 100,9, são 9h15. Lançada originalmente em 1973 pelo autor Belchior, ouça agora Elba Ramalho.

0: Você ouviu Skank, Dois Rios, de Samuel Rosa, Lu Borges e Nando Reis. Hit, Steve Hackett, ex-vocalista da banda, ex-guitarrista da banda Gênesis, Voo de Coração, música do Hit e de Bernardo Vilhena. Também Elba Ramalho, A Palo Seco, música do Belchior. São 9:30, ótimo dia.
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3: Temperatura vai subindo na capital e onde já está quente é na Avenida Pedro I. Isso porque tem trânsito lento por lá neste momento para o motorista que deixa Venda Nova e segue rumo ao centro. Lentidão a partir da passagem pelo bairro São João Batista e que chega até a barragem da Pampulha. Há relatos de uma ocorrência por lá ainda sem mais detalhes. Você motorista pode ganhar tempo desviando. Para isso, vale acessar a Avenida Doutor Cristiano Guimarães, na sequência Avenida Portugal. E aí sim, acessar a Antônio Carlos. 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
0: Ótima quinta-feira, são 9:31, 1982, do álbum Umbanda 1, um dos discos mais marcantes da carreira de Gilberto Gil.

Da nova geração musical brasileira, você ouviu o catarinense Brian Baer, dele Eu Te Amo. Também Lulu Santos, dele A Canção Casa. E Gilberto Gil, Drão, canção do próprio Gil. 9h43. 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Música e notícia para você. A Avenida Cristiano Machado vai ter o trânsito momentaneamente interrompido hoje para obras em uma linha de distribuição da CEMIG. As atividades acontecem em dois períodos de 15 minutos, em ambos os sentidos da via, na altura da trincheira da Catedral Cristo Rei, construída entre a Avenida Vilarinho e a MG10. As interrupções estão previstas para acontecer entre 1 e 1h15 da tarde e entre 1h45 e 2 da tarde. De acordo com a Prefeitura, a obra é necessária para permitir que maquinários mais robustos possam operar nas obras da trincheira. Toda a ação vai ser supervisionada pela BH Trans e Sudecap. Depois dos trabalhos da CEMIG, o trânsito vai ser liberado normalmente. São 9h44, bom dia! 2011, do álbum A Coruja e o Coração, destaque agora para Thier.

0: Conosco a banda Legião Urbana, Índios, da obra de Renato Russo. Antes, Rita Lee, Della e Roberto de Carvalho, Lança Perfume. E Thier, Piscar o Olho, de Thier, Rita Weiner, K e Plínio Profeta. Ótimo dia, 9h57.
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3: Bom dia. Nessa quarta-feira tivemos o início da 17ª rodada do Campeonato Brasileiro Série B. Em Campinas,

0: No estádio Moisés Lucarelli, a Ponte Preta foi derrotada pelo Criciúma por 2-1. Nesta quinta-feira, não teremos jogos, mas a rodada continua amanhã. Às 7 horas da noite, em Caxias do Sul, no estádio Alfredo Jaconi, o Juventude recebe o Vila Nova. Já às 8 horas da noite, em Recife, na Ilha do Retiro, o Sport recebe o Botafogo de Ribeirão Preto. Ontem também tivemos o início da segunda fase do Brasileirão Sub-20. Pelas quartas de final, tivemos os 4 jogos de ida. No Parque São Jorge, em São Paulo, o Palmeiras derrotou o Corinthians por 1-0. Em Curitiba, no CT do Caju, o Atlético Paranaense foi derrotado pelo Bragantino, também por 1-0. Em Santos, no CT Rei Pelé, o Santos goleou o Botafogo por 4-1. Já aqui em Belo Horizonte, na Toca da Raposa 1, o Cruzeiro derrotou o Vasco por 1-0, com gol de Juan Gabriel. Os confrontos da volta serão disputados na próxima terça-feira. Reportagem Rodrigo Arruda.
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2: 9:59.
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2: 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Voltamos a apresentar Música e Notícia. São 10 horas, bom dia. Bom ter você conosco. Agora tem a lembrança de Cazuza.

0: A releitura de Jorge Versilo para um clássico da obra de Caetano Veloso, Luz do Sol. Antes, Adriana Calcanhoto, parceria dela e Antônio Cícero, Inverno. Você ouviu também Paulinho Mosca, versão dele, A Idade do Céu. E Cazuza, dele Gilberto Gil, Um Trem para as Estrelas. 10h16, bom dia.
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3: Olá, ouvinte da Rádio Inconfidência. Começa agora mais uma coluna em que a palavra é ponte e a comunicação, um encontro. Há frases muito gentis, na aparência. É rapidinho, só um minutinho, e a gente aceita. Porque parece pouco, mas somados, esses minutinhos ocupam o dia inteiro. Interrompem raciocínios, quebram a concentração, desorganizam o tempo. Na comunicação, a forma como a gente pede também comunica valor, do próprio tempo e do tempo do outro. Nem sempre é sobre urgência, às vezes é sobre hábito. O hábito de achar que o nosso rapidinho cabe em qualquer momento do outro. Mas comunicação também é entender a situação. É perguntar antes, você pode agora? E realmente ouvir a resposta, mas não vale insistir. É preciso reconhecer que o tempo do outro não está vazio, só porque não é o nosso. Respeitar o tempo é uma forma silenciosa de consideração, de reconhecimento. E aqui eu deixo uma pergunta para você. De que maneiras você tem comunicado consideração pelo tempo de quem vive ao seu redor? Se quiser, compartilhe comigo no Instagram, no @saberescirculares. Quem sabe sua experiência também não se torna ponto de partida para novas reflexões aqui no Entre Palavras? Eu sou Ana Rosa Vidigal, obrigada pela companhia, um abraço e até breve.
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0: 10h24.
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0: Feito em Minas, Gabriel Elias, de Roberta Campos e Danilo Oliveira, Minha Felicidade. Hanoi Hanoi, Totalmente Demais, de Arnaldo Brandão, Luiz Oliveira e Romério da Cruz. E Zélia Duncan, All Star, música do Nando Reis. 10h29.
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0: Música e notícia para você. De 10 a 31 de julho, o Cine Santa Teresa apresenta a mostra especial Histórias Fantásticas. São 8 filmes que transportam o público para um universo de magia, aventura e imaginação. A seleção inclui adaptações de clássicos da literatura e da TV. Os ingressos são gratuitos e podem ser retirados antecipadamente pelo Simpla ou na bilheteria do cinema 30 minutos antes de cada sessão. A mostra integra a programação de férias da Fundação Municipal de Cultura, disponível no portal Belo Horizonte. De amanhã até o próximo dia 31, tem Histórias Fantásticas no Cine Santa Teresa. 10h30, bom dia.
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3: Destaque agora de Avenida Antônio Carlos, no encontro com o Tarcílio Negrão de Lima, sentido centro, tem ocorrência envolvendo carro e moto, que deixa o trânsito bem complicado na região. Motorista que dirige pela Pedro I vai pisando no freio desde o São João Batista, lentidão chegando até o ponto de ocorrência na barragem da Pampulha. Dica para quem quer ganhar tempo, quem segue rumo ao centro, é desviar na altura do São João Batista, por Rua Doutor Álvaro Camargos, na sequência vias internas do bairro Santa Amélia, e aí sim já retornar na barragem da Pampulha. Na sequência, na Avenida Antônio Carlos, rumo ao centro, aí sim trânsito vai fluindo bem. 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Eliseu Júnior para a Rádio Inconfidência.
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6: Poeta, escritor e compositor, Márcio Borges é autor de algumas das mais importantes páginas da música popular brasileira. Cofundador do movimento Clube da Esquina, construiu uma obra marcada pela poesia, pela sensibilidade e pela profunda identidade com Minas Gerais. Em 11 de julho, ele passa a integrar a Academia Mineira de Letras, reconhecimento à sua contribuição para a literatura, a música e a memória cultural do país. E as comemorações não param por aí. No dia 13, segunda-feira, às 8 da noite, familiares, parceiros musicais e amigos subirão ao palco do Teatro Feluma, em Belo Horizonte, para uma apresentação única e emocionante do espetáculo Márcio Borges, 80 anos em família. O repertório vai percorrer canções que marcaram a música brasileira, destacando a força poética de Márcio Borges e as suas históricas parcerias. Os ingressos já estão à venda pela plataforma Simpla.

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1: Bom dia. Lançada originalmente em 74 pelo autor Raul Seixas, você confere agora a interpretação de Zé Ramalho.

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0: A nova MPB, Maria Luísa Jobim e Júlio Sequim, Eu Só Quero o Seu Amor, música da própria Maria Luísa. Antes, Léo Jaime, Charme do Mundo, de Marina Lima e Antônio Cícero. E Zé Ramalho, da obra de Raul Seixas, SOS. 10h44.
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0: Vamos saber agora o que é destaque hoje no Jornal Minas, primeira edição, no ar sempre de segunda a sexta-feira, ao meio-dia, pela Rede Minas e Rádio em Confidência. Lorena Mendonça, bom dia.
2: Ei, Regina, muito bom dia para você, bom dia para os nossos ouvintes. Vamos agora aos destaques do Jornal Minas desta quinta-feira. Regina, a gente vai mostrar uma reportagem sobre a reconstituição daquele crime bárbaro que aconteceu aqui em Belo Horizonte na semana passada, de arista que é suspeita de matar um casal de idosos na região centro-sul de Belo Horizonte. Ontem ocorreu a reconstituição desse crime, ela mostrou à polícia aí como matou aí esse casal. Infelizmente, aí a gente vai dar detalhes sobre esse crime aí, muito triste. Vamos falar sobre golpes com as canetas emagrecedoras. Tem golpista usando o nome da Anvisa para vendas e a gente faz o alerta de como comprar aí essas canetas que estão sendo tão usadas, né? Mas com segurança, né, Regina? O Senado aprovou a transformação do CEFET de Minas Gerais em Universidade Tecnológica. Essa proposta agora vai à sanção da Presidência da República. A gente te conta o que muda agora na prática. E tem ainda a presença de cães no ambiente hospitalar, ajudando na recuperação de pacientes, um projeto bastante legal sobre o chamado bichoterapia, Regina. Pois é, isso e muito mais no Jornal Minas, meio-dia, na Rede Minas, na Rádio em Confidência. Eu espero vocês a partir de meio-dia. Grande abraço, até amanhã.
0: Combinado, grande abraço, Lorena, obrigada, ótimo dia. São 10h46, presença da banda Nenhum de Nós.

0: A banda Cidade Negra, Sombra da Maldade, de Tony Garrido e da Gama. E ainda Nenhum de Nós, o Astronauta de Mármore, versão de Sadi e Tedi Filho. São 10h55 e assim a gente encerra o Música e Notícia de hoje. Você ouviu programação musical de Wilson De Luca, trabalhos técnicos Reginaldo Silva. A apresentação Regina Paulo, obrigada pela companhia. A gente volta amanhã às 7h30 da manhã, depois do Jornal da Inconfidência. Continue conosco, vem aí notícias. Na sequência, tem o melhor da MPB com Débora Rajão. Ótimo dia, até mais.
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1: Olá, a Prefeitura de Congonhas, na região central mineira, emitiu um alerta preventivo para indústrias e mineradoras da região sobre o risco de formação de nuvens de poeira até o dia 14 de julho. Segundo a Secretaria de Meio Ambiente, a combinação de ventos fortes e estiagem exige atenção redobrada, especialmente nesta sexta-feira, dia 10, e no domingo, dia 12. O município determinou que as empresas adotem medidas imediatas para conter o material particulado. Entre as ações obrigatórias estão a intensificação da molhagem de vias operacionais, o controle de velocidade dos veículos e a redução ou interrupção de atividades que gerem muita poeira caso o clima piore. A fiscalização monitora as condições do ar na cidade. Senado aprova a transformação do CEFET-MG em Universidade Tecnológica. Confira com o repórter Leandro Siqueira.
2: Em votação realizada nesta quarta-feira, o Senado Federal aprovou um projeto de lei que transforma o CEFET, Centro Federal de Ensino Tecnológico de Minas Gerais, em uma universidade federal. De acordo com o texto aprovado, a instituição passará a ser chamada Universidade Tecnológica Federal de Minas Gerais, com organização, estrutura e competências próprias das instituições de ensino superior. O CEFET foi criado em 1909 e desde 1978 já oferece cursos de ensino superior. Atualmente, possui 29 cursos de graduação, 14 de mestrado e 7 de doutorado na área de tecnologia. Em nota enviada à imprensa, a diretoria informou que a alteração é resultado de uma luta de mais de 20 anos da comunidade acadêmica e não representa uma ruptura, e sim o desdobramento natural de um processo de expansão. A nota diz ainda que o sistema de ensino verticalizado, que vai dos cursos técnicos à pós-graduação, será mantido. A lei aprovada estabelece como finalidade da Universidade Tecnológica a oferta de cursos de graduação e pós-graduação, a formação de professores para o ensino técnico e a oferta de educação profissional de nível médio e de cursos de formação continuada. Além do campus principal do bairro Nova Suíça, na região oeste de Belo Horizonte, o CEFET possui outras duas unidades na capital, nos bairros Gameleira e Nova Gameleira, e unidades

0: cidades em Contagem, Divinópolis, Curvelo, Nepomuceno, Timóteo, Varginha, Leopoldina e Araxá. Conforme a diretoria da instituição, são abertas anualmente 4.588 vagas. Em 2025, cerca de 15 mil alunos estavam matriculados. O mesmo projeto de lei também transformou o CEFET do Rio de Janeiro em Universidade Tecnológica Federal. O texto segue para a sanção pela Presidência da República. Reportagem Leandro Siqueira.
1: Mercado financeiro. A Bolsa de Valores brasileira, a B3, iniciou os negócios do dia em alta de 0,44% no Ibovespa, aos 171.399 pontos. No câmbio, o dólar comercial abriu em queda de 0,15%, cotado a R$ 5,14. O euro é negociado em torno de R$ 5,88. A nova escalada das tensões no Oriente Médio impacta o mercado internacional de petróleo. Nesta manhã, o barril do tipo Brent abriu cotado acima de US$ 78, com alta de 0,58%. A expectativa é de que o preço aumente ainda mais ao longo do dia, devido ao risco iminente de um novo bloqueio da navegação no Estreito de Hormuz, que é uma das principais rotas comerciais do mundo para o transporte de petróleo e gás. Repórter em Confidência, redação Renato Silveira. Apresentação, Tarcísio Lopes.
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3: Destaque agora para você, motorista que dirige com a Inconfidência, Avenida Cristiano Machado, quem deixa Venda Nova e segue rumo ao centro de Belo Horizonte. Tem lentidão na passagem pelo bairro Planalto, lentidão que chega ao Dona Clara. O motivo, a interdição de faixas devido a obras neste ponto. Você, motorista que deseja ganhar tempo, vale, na altura do bairro Guarani, acessar a Avenida Valdomiro Lobo, na sequência acessar a MG20, também conhecida como Via 240, e aí sim retornar a Cristiano Machado, já na altura do São Gabriel, onde o trânsito flui bem. 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Eliseu Júnior para a Rádio Inconfidência.
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6: Olá, um ótimo dia! Seja bem-vindo a partir de agora ao Melhor da MPB, o programa que toca para você a trilha sonora perfeita para sua manhã ficar ainda mais agradável. Eu sou Débora Rajão, agradeço a sua audiência. Nos trabalhos técnicos, Reginaldo Silva, e a programação musical é de Wilson De Luca, e a gente começa o Melhor da MPB de hoje destacando para você Frejá, Na Rua, Na Chuva, Na Fazenda, composição do Hildon.

0: Esse foi Fernando Profeta, Viver e Recomeçar, de autoria dele. Cláudio Zoli fez Felicidade Urgente, dele Ronaldo Lobato. Antes, Titãs Go Back, de Marcelo Fromer e Nando Reis. Abrindo o programa de hoje, Frejá, Na Rua, Na Chuva, Na Fazenda, de Rildon. E agora, 11h16.
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0: E a gente toca agora Nath Roots e Luiz Melodia, Pérola Negra, composição do Luiz Melodia.

0: Confidência 1124.
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0: Minas, Afonsinho Vagalumes, de autoria dele. Antes, Pepeu Gomes, Eu Também Quero Beijar, de Moraes Moreira, Pepeu e Fausto Nilo. A primeira, Nath Roots e Luiz Melodia, Pérola Negra. Agora, 11h29, vamos para o intervalo. Voltamos já já.
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0: Estamos de volta, eu sou Débora Rajão e agradeço você sintonizado comigo nesta manhã gostosa de quinta-feira. Seja muito bem-vindo ao Melhor da MPB. E agora você fica com Fernanda Abreu, que faz de autoria dela, Você Pra Mim.

0: gente tocou pra você Be Happy e Kiko Continentino, Si, de Djavan. Antes, Que de Abelha, Na Rua, Na Chuva, Na Fazenda, do Hilton. E a primeira, Fernanda Abreu, Você Pra Mim, de autoria dela. E agora, 11 horas e 44 minutos. E...
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0: Uma ótima manhã para você, obrigada pela sua companhia. E agora chegando no último bloco, Marisa Monte, Não Vai Embora, dela e Arnaldo Antunes.

0: Tim Maia, Acendo o Farol, composição dele. Antes você ouviu Jorge Vercillo, Mona Lisa, de autoria do próprio Jorge Vercillo. E abrindo o bloco, Marisa Monte, Não Vai Embora, dela e Arnaldo Antunes. 11h55 e termina aqui o melhor da MPB desta quinta-feira, 9 de julho. Eu, Débora Rajão, agradeço demais você que ficou ligado comigo. Agradeço ainda o operador de áudio responsável pelos trabalhos técnicos, Reginaldo Silva, e o programador musical, Wilson De Luca. Você fica agora com o Jornal Minas, primeira edição. E eu volto meio-dia e 30, trazendo para você o Revista da Tarde. Um beijinho e até já. Tchau!
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2: Bom dia para você, ouvinte Confidência, na Avenida Antônio Carlos, no caminho para o centro, perto do bairro São Francisco. O trânsito apresenta movimentação neste momento por conta de uma manutenção que estava sendo realizada na via, não compensa o desvio, é mesmo ponto de atenção para você que sai da Pampulha. E quem segue para Pedro I também deve redobrar os cuidados, porque ali perto da Universidade Federal, a Antônio Carlos apresenta fila, mas fila pequena. Dirigir com cuidado é a dica. 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Josiele Lemos para a Rádio Inconfidência.
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0: Olá, boa tarde para você que se liga aqui na Rede Minas e na Rádio Inconfidência, meio-dia e 3 minutinhos, Jornal Minas no ar. Hoje é dia 9 de julho, quinta-feira, e você acompanha comigo o que é destaque em Minas.
1: Reconstituição do crime. Diarista mostrou para a polícia como matou o casal de idosos na capital. Canetas emagrecedoras. Golpe usa nome da Anvisa para vendas. Senado aprova a transformação do Cefet de Minas Gerais em universidade tecnológica. A proposta agora vai à sanção da Presidência da República. E como a presença de cães no ambiente hospitalar ajuda na recuperação dos pacientes.
0: Tudo isso e muito mais agora no Jornal Minas.

0: Muito boa tarde para você, seja bem-vindo ao Jornal Minas. O Senado aprovou o projeto de lei que transforma os Centros Federais de Educação Tecnológica de Minas Gerais, o CEFET Minas, e do Rio de Janeiro, em Universidades Tecnológicas Federais. Agora, esse projeto de lei vai à sanção da Presidência da República. A Pamela Dias está agora, vai chegar para conversar com a gente ao vivo, porque ela tem as informações aí sobre essa mudança. E o que que vai impactar, não é, Pamela? A partir de agora, boa tarde, bem-vinda.
1: E Lorena, boa tarde para você, boa tarde para todo mundo que nos acompanha aqui no Jornal Minas. É isso mesmo, olha, com mais autonomia administrativa, financeira e acadêmica, além da mesma natureza jurídica das universidades federais, o CEFET aqui de Minas Gerais e o CEFET do Rio de Janeiro passam agora a viver uma nova fase. Essas mudanças, elas foram aprovadas, né, pelo Senado Federal, que deu sinal verde a esse projeto de lei que transforma agora as duas instituições em universidades tecnológicas federais. O texto, ele segue agora, Lorena, para a sanção presidencial e, no caso do CEFET, daqui de Minas Gerais, essa transformação é uma reivindicação de décadas da comunidade acadêmica e reconhece também a trajetória da instituição na formação de profissionais, na produção científica e também no desenvolvimento tecnológico. Segundo o CEFET, a mudança não altera, tá, a missão da instituição, que vai continuar oferecendo esse ensino técnico, graduação, pós-graduação, pesquisa, extensão e também muita inovação. A expectativa agora é que o novo status fortaleça principalmente a captação de recursos, a ampliação de projetos, parcerias, a expansão das atividades acadêmicas, beneficiando sobretudo, né, os estudantes, os professores, servidores e toda a sociedade. Lorena, volto com você aí no estúdio.
0: Obrigada, Pamela. E continua também gratuito, né, o ensino por lá. Obrigada pelas informações. Gente, um levantamento da Fundação IPEAD aponta uma alta do preço da cesta básica aqui em Belo Horizonte. Esse é o recorde da série histórica. Os preços do feijão, do tomate e do leite foram os vilões do mês de junho.
2: O gasto médio mensal de um trabalhador adulto com alimentação em Belo Horizonte subiu 0,52% em junho. Com isso, o valor da cesta básica ultrapassou pela primeira vez na série histórica a casa dos R$ 800. O valor exato ficou em R$ 800,76.
3: Essa é a quinta alta consecutiva apurada em 2026. Somente em janeiro a cesta básica havia caído de preço na cidade de Belo Horizonte. Esses fatores de aumento da cesta já vêm sendo constantes, principalmente por se tratar de uma cesta de produtos bem restrita, né, com 13 itens. Então, qualquer mudança mais brusca no comportamento dos produtos que compõem essa cesta acaba impactando tanto de maneira positiva, né, com aumento de preços, quanto na sua redução.
2: Os itens que mais puxaram a alta foram feijão carioquinha, que aumentou 9,23%, o tomate com 4,63% e o leite 3,81%. Por outro lado, as maiores quedas foram café moído com menos 7,18%, a manteiga com queda de 6,73%, e óleo de soja, que caiu 6,23%. O custo da cesta básica em BH acumula alta de 7,8% no ano e de 6,19% nos últimos 12 meses.
3: Infelizmente, nesse momento, o poder de compra da população está bem comprometido, né, com quase 50% do custo da cesta básica correspondente ao salário mínimo vigente hoje, né, que é de R$ 1.621. Isso vai sempre minando o bolso do consumidor, principalmente daquelas famílias que têm um orçamento mais restrito.
0: E a Polícia Civil concluiu na tarde dessa quarta-feira a reconstituição do assassinato de um casal de idosos em um apartamento no bairro São Pedro, região centro-sul aqui de Belo Horizonte. A diarista que confessou a morte do advogado Cláudio Atala Inácio, de 75 anos, da esposa dele, a empresária Maria Clotilde Atala Inácio, de 76 anos, a diarista participou da simulação, que durou aí cerca de 2 horas. O repórter Sulimar Silva acompanhou os detalhes. Vamos ver.
4: A diarista Paola Stephanie Neto Cirino, que confessou o duplo homicídio, foi trazida em uma viatura. No início da semana, investigadores estiveram no local e usaram o luminol, substância capaz de identificar vestígios de sangue, mesmo após tentativas de limpeza, e encontraram a arma usada na morte do casal. A aposentada Elidete Araújo Simão mora há 26 anos no prédio ao lado e diz que a vizinhança está horrorizada com o que aconteceu.
5: Muito triste, nós estamos horrorizados, que foi uma coisa muito brutal.

0: tal. Ela era uma pessoa boa, ele também, mesmo que não fosse, mas ela não tinha direito de fazer isso com eles. Eles eram idosos, estava aproveitando a vida depois de muito trabalho, e ela vem e faz isso com eles. Foi muito triste, muito doído, até hoje dói muito, eu não tiro eles da cabeça. Não tinha contato, mas conhecia os dois.
1: Os pertences dos idosos que foram vendidos na região da Praça 7 em Belo Horizonte foram entregues à polícia pelo comprador.
2: Após a reconstituição, o advogado da acusada falou sobre a reconstituição realizada no apartamento em Belo Horizonte.
3: Foi uma reprodução conduzida com muita técnica por parte da Polícia Civil. Não foi uma reprodução fácil de se fazer, principalmente para a Paola. Em diversos momentos nós tivemos que pausar a reprodução para ela se recuperar, para ela recordar do que aconteceu, e em diversos momentos houve confusão. Ela não conseguiu explicar de forma clara, inequívoca, o que aconteceu dentro do apartamento. Como eu disse, a reprodução ela formaliza o que aconteceu e também, sob a ótica da defesa, o que não aconteceu. Sob a ótica da defesa, o nosso trabalho vai continuar profícuo, respeitando principalmente a integridade da família. Presto aqui novamente, senhores já sabem, solidariedade à família das vítimas, e a gente vai continuar trabalhando a fundo para trazer o melhor resultado para esse processo.
4: O advogado disse também que pediu à justiça que seja declarada a insanidade mental da diarista. A Polícia Civil vai falar sobre como foi a reconstituição na próxima segunda-feira. Agora o assunto é saúde. As canetas emagrecedoras são um importante avanço aí no tratamento da obesidade e também do sobrepeso quando prescritos por um médico. Em 2025, a importação de medicamentos como Ozempic, Mounjaro, somou cerca de 9 bilhões de reais, segundo o Conselho Federal de Farmácia. E com a alta procura, a Anvisa emitiu um alerta. Golpistas estão usando o nome da agência para vender produtos falsos na internet.
5: Não é de hoje que a medicina tenta entender e tratar os mecanismos da fome e da saciedade. É nesse caminho que entram as canetas emagrecedoras, medicamentos para diabetes que podem ajudar também no tratamento da obesidade e sobrepeso.
6: A caneta emagrecedora, ela surgiu como uma grande revolução na medicina, né? E tem mostrado bastante eficácia desde que usada da forma correta, com acompanhamento médico e tudo mais. Nós temos visto muitos pacientes com diabetes e hipertensão reduzindo a quantidade de medicamentos diários apenas com o uso da caneta, né? Melhorando o metabolismo, melhorando o processo inflamatório, perdendo peso.
5: O problema é que a popularização do tratamento chamou a atenção de criminosos. Golpistas têm criado sites, anúncios e perfis falsos usando o nome da Anvisa para vender essas canetas. A Agência Nacional de Vigilância Sanitária reforçou que não comercializa medicamentos, intermedia compras e nem pede pagamentos ao consumidor. A orientação para um tratamento seguro é fazer acompanhamento e ter receita médica, comprar os medicamentos apenas em farmácias regularizadas, exigir embalagem original e nota fiscal e desconfiar de ofertas em redes sociais e sites desconhecidos. Em caso de golpe, a denúncia pode ser feita na própria plataforma do anúncio e também pelo Fala.br. O risco de comprar contrabando ou falsificações pode sair bem caro no bolso e para a saúde.
6: Mesmo que seja o Mounjaro que tem ali dentro, a tizerpatida, de fato, o paciente precisa entender que qual é a higiene que foi feita para fabricar aquilo de forma falsificada. Aonde que foi fabricado? Porque as grandes indústrias que fazem esse processo, existe um controle rigoroso, rigorosíssimo. Esse medicamento, que é uma agulha fininha que ele aplica aqui na barriga ou no braço, está sendo injetado na corrente sanguínea. E se tiver uma bactéria ali? Essa bactéria pode ir para o pulmão, pode parar em outra parte do corpo e gerar uma consequência grave no organismo.
4: Com certeza, tem que tomar cuidado, gente. Agora, meio de 14 minutinhos, a bichoterapia é uma prática que utiliza a interação com cães para contribuir com o bem-estar, a recuperação de pacientes e tem ganhado espaço nos hospitais mineiros. Além de proporcionar momentos de descontração, a presença dos animais ajuda a reduzir a ansiedade e tornar o ambiente hospitalar mais acolhedor. É o que acontece em São Sebastião do Paraíso, no sul de Minas. A reportagem é da TV Sul. Veja.
7: Em um ambiente onde a rotina costuma ser marcada por exames, medicamentos e tratamentos, uma visita especial tem levado mais alegria e esperança aos pacientes internados na Santa Casa de São Sebastião do Paraíso. São os cães terapeutas, voluntários que participam de um projeto de terapia assistida por animais.
8: O nosso cuidado é sempre pensando na humanização dessa assistência, né? E também na recuperação do paciente, onde a gente consegue trabalhar a reabilitação desse paciente quando a gente traz ele fora do quarto, né? Aqueles que não conseguem sair do quarto, que a gente leva o cão até ele, também tem muitos benefícios que a gente percebe que tem.
7: Ao todo, são 13 cães que participam do projeto em sistema de revezamento. Antes de atuar, os animais passam por uma seleção rigorosa e precisam atender critérios como docilidade, vacinação em dia e adaptação ao contato com pessoas. Michel é tutor e adestrador dos cães que participam do projeto. Para ele, os benefícios são comuns, tanto para os pacientes como também para os animais.
9: Aqui no projeto, né, a gente não pede que o cão seja adestrado, né? A gente só pede dois requisitos, né? Que o cão seja sociável com outros cães, para não ter briga, né? Para não ficar latindo, né? E a gente pede também que o cachorro seja dócil com outras pessoas. Então ele não pode estranhar em relação a toque, né? Ele pode ter que aceitar toques em ambos lugares, porque aqui a gente vai pegar todo tipo de paciente, tanto o que tem às vezes um certo limite, né, na movimentação, quanto criança, idoso, né? É basicamente isso.
7: A presença dos animais ajuda a reduzir a ansiedade, melhora o estado emocional e serve como motivação durante o processo de recuperação. É o caso das pequenas Ana Lívia e Hailey, que se encantaram com a visita dos cães.
10: Fico muito contente, né? Porque a criança fica ali presa, né? Aí vê os animais brincando pra lá e pra cá. Ixi, aí ela adora. Aí tem até o cachorrinho dela aqui, ó.
7: Para essa outra paciente, o momento foi de lembrar do seu cãozinho que está em casa e matar um pouco a saudade.
11: Ah, eu senti. Eu fiquei querendo ou não, quando chega em casa eles ficam brincando, né? Então foi até bom eu ver eles, que matam um pouco de saudade do meu.
7: Em um ambiente hospitalar, onde o tratamento pode ser longo e desgastante, a visita destes animais se transforma em uma ferramenta terapêutica. Aqui, cada visita ajuda a estimular a autoestima, diminuir o estresse e ainda na recuperação dos pacientes. Seu José, que já está internado há alguns dias, disse que a visita da Mavi e da Bela trouxe paz.
12: Os cachorros é amigo, então quando você recebe um amigo, você tem paz. Né?
7: Um trabalho voluntário que mostra como a conexão entre humanos e animais pode fazer a diferença, ajudando a transformar o ambiente hospitalar em um ambiente mais leve e acolhedor.
4: Bacana demais esse projeto, gente. Vamos para o intervalo a seguir. Belo Horizonte, gente, está em alerta para queda nas temperaturas nos próximos dias. Os termômetros ficam em torno de 12 graus. A umidade também está baixa. Já, já eu conto para você todos os detalhes da previsão do tempo. Agora para você, Alto da Serra do Curral. Muitas nuvens aqui em Belo Horizonte. Faz 23 graus, meio-dia e 18. Já voltamos.
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4: Já estamos de volta ao vivo. O Instituto Cultural Filarmônica é uma associação civil sem fins lucrativos que tem como tarefas estruturar e manter a Orquestra Filarmônica de Minas Gerais, que fica aqui ao lado da Rede Minas. O Instituto auxilia na difusão da música clássica, principalmente entre as crianças e os jovens. E o presidente do Instituto, Wilson Nélio Brummer, conversou hoje com o jornalista Samuel Guimarães. É hora da gente acompanhar um trechinho do programa Opinião Minas de hoje.
19: Eu entendo que a música que temos hoje aqui na Filarmônica de Minas Gerais é um instrumento de inserção social. E talvez a sociedade não conheça muito bem o que é feito hoje no Instituto Filarmônica. Nós temos certamente concertos aí que são para um público específico. Concertos esses que acontecem normalmente às quintas e sextas-feiras, mas na própria quinta e sexta-feira da semana seguinte já é um outro programa, né? Aliado a isso tudo, nós temos N programas de natureza social. Um exemplo disso é o que a gente chama lá de didáticos, onde vai um monitor numa escola pública, seja ela estadual, seja municipal, introduz as crianças à música e depois essas crianças vêm até a sala filarmônica. Esse programa contempla mais ou menos 14 mil crianças por ano. E vocês precisam ver o efeito disso nessas crianças, a satisfação delas, né? Segundo, nós estamos este ano, como disse, 14 mil crianças e ano que vem planejando para 21 mil crianças. Ao mesmo tempo, nós temos N programas que não necessariamente são aquelas músicas mais tradicionais, conhecidas como música mais clássica, de compositores mais antigos. Nós temos, por exemplo, aos domingos, oito vezes ao ano, programas gratuitos, que começam às 11 horas da manhã, que nós chamamos de Concerto para a Juventude, onde os pais levam seus filhos. E aí você vai pensar logo, mas os meninos vão fazer uma bagunça danada.
20: Barulhar.
19: Nada disso. As crianças ficam se comportando e ficam entusiasmadas e fascinadas com o que estão vendo e ouvindo.
4: Pois é, hoje às 20h30 da noite você revê então essa entrevista completa na Rede Minas. E para ficar de olho nos debates que o Opinião Minas traz, é só ficar ligado de segunda a sexta, às 7h30 da manhã e na plataforma de streaming Minas Play. E uma artista famosa pelos bolinhos espalhados aí pela cidade e a Santa Casa se juntaram aí para levar cores e alegria em um espaço dedicado ao atendimento de crianças e adolescentes com um transtorno do espectro autista. O repórter Carlos Augusto Soares foi lá conhecer e mostra pra gente.
21: Projeto Santo Bolinho, que começou hoje pelo Centro de Autismo, tem como proposta humanizar e tornar o ambiente mais lúdico e acolhedor. Para isso foi inaugurado este mural, que passa a fazer parte do cotidiano dos pacientes. Kelly é terapeuta especializada na síndrome. É mãe do Henrique, de 10 anos, que foi diagnosticado aos 6.
0: O Henrique, ele tem hiperfoco em arte. Música, dele é questão de produzir, né? Então, o desenho, inclusive, ele demonstra que gosta da pessoa dando um desenho. Então, tem tudo a ver com esse hiperfoco dele, que é em arte.
20: O Centro de Autismo da Santa Casa foi inaugurado em outubro do ano passado. Tem capacidade para atender até 500 crianças e adolescentes por ano, desde o diagnóstico até o tratamento.
21: Flávia Cerqueira é superintendente do Centro de Autismo e dá mais detalhes sobre o projeto Santo Bolinho.
22: A gente fez essa parceria pensando na alegria que os bolinhos vão transmitir para as crianças, né? Alguma atividade já foi feita de colorir, de pintura. Então, eles vêm trazer essa alegria ainda maior para as crianças e para as suas famílias.
21: O projeto também marca o início da parceria da artista plástica Raquel Bolinho com a Santa Casa.
23: Acho que é um prazer enorme poder contribuir com um pouco, assim, né, dentro de tudo que a Santa Casa faz.
21: A superintendente de relações institucionais da Santa Casa, Raquel Raton, disse que o Santo Bolinho também vai servir para contar muitas histórias de vida e de luta.
22: A ideia é a gente juntar humanização, arte e solidariedade. Então, os bolinhos, eles vêm para trazer alegria, né? O afeto que eles já levam para Belo Horizonte, agora dentro da Santa Casa, que acolhe e cuida das pessoas.
21: O bolinho, com certeza, também será fonte de inspiração para muitos. Não é mesmo, menino Henrique? E vai desenhar?
24: Gosta de ficar na tela.
21: E para terminar, um desfile com os produtos da parceria que serão vendidos para arrecadar fundos para os projetos da Santa Casa.
4: Isso aí, vamos falar da previsão do tempo? Comigo no mapa, você acompanha como é que fica esta quinta-feira. A gente está com realidades diferentes em Minas Gerais. Um sistema de alta pressão atmosférica atua sobre Minas Gerais, formando geadas aqui no sul de Minas. Paralelamente aí a esse sistema, a gente tem a intensificação do transporte de umidade do oceano para o interior, que deve provocar pancadas de chuva, chuvisco, principalmente na faixa leste do nosso estado. No centro Centro-Oeste e no Norte de Minas, a umidade relativa do ar tende a apresentar valores críticos abaixo dos 30%, então tem que ficar atento aí por conta da hidratação. Vamos ver as temperaturas. Viçosa, máxima de 25 graus, em Diamantina esquenta mais, máxima de 28 graus, em Ouro Preto a máxima hoje é de 26 graus, na nossa capital a mínima hoje foi de 13 graus, a máxima chega aos 28 graus aí para você, Belo Horizonte. Algumas nuvens na capital, agora faz 24 graus. Segundo a Defesa Civil, o BH está em alerta para queda nas temperaturas nos próximos dias. A previsão indica uma massa de ar frio atuando sobre a capital, com possibilidade de mínimas mais baixas, em torno de 12 graus, principalmente durante a madrugada, também nas primeiras horas da manhã. Além disso, uma massa de ar seco deixa os índices de umidade abaixo aí, em torno de 30%, no decorrer da tarde até às 6 da tarde de segunda-feira. A orientação é para que a população redobre os cuidados, principalmente crianças, idosos, pessoas em situação de vulnerabilidade, caprichar mais aí na hidratação, porque o tempo seco prejudica aí muito a nossa saúde. Meio-dia e 27 minutinhos, é assim que a gente encerra essa edição. Outras notícias, às 6h30 da noite no JM2. 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Boa tarde, telespectador da Rede Minas. Fica agora com o programa Minas em Ação, com as principais notícias policiais do nosso estado. O ouvinte da Rádio Inconfidência acompanha o Revista da Tarde com a Débora Rajão. Boa tarde para você, até amanhã, meio-dia. Até amanhã.
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1: Boa tarde para você, ouvinte em Confidência, na Avenida Cardeal Eugênio Pacelli. Vejo lentidão para o motorista agora nos dois sentidos, na passagem pelo Cidade Industrial, entre a Praça Loizenche e o Anel Rodoviário, inclusive no sentido Betim. Teve uma ocorrência mais cedo envolvendo carro e moto que ainda impacta a saída de BH e também para quem está no Anel Rodoviário nas duas direções. Rumo a Betim, opção de rota alternativa motorista é seguir pela Via Expressa. 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Diego Costa para a Rádio Inconfidência.
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3: Olá, uma ótima tarde. Está no ar pela rede Inconfidência de Rádio, Revista da Tarde, o seu programa de variedades. Bem-vindo você que nos ouve pela M880, Gigante do Ar, também pela FM 100,9, a Brasileiríssima, e pelas ondas curtas de 6.010 e 15.190 kHz. Eu, Débora Rajão, agradeço a sua audiência e conto com você, ligadinho comigo até as 2 da tarde, nesta quinta-feira, 9 de julho de 2026. E vamos juntinhos então, e nos trabalhos técnicos o Paulo César Furtado, assistência de estúdios é da Renata Toledo, programação musical do Wilson De Luca e a produção executiva do Vladimir Penido e da Maria Eduarda Lelis. E a gente lembra que hoje vamos ter aqui também sorteios de cortesias para um evento na Autêntica, além de muita música bacana aqui para você. E começamos com os Paralamas do Sucesso.

Você acabou de ouvir Ivete Sangalo, Dura na Queda, de Rodrigo Melim e Diogo Melim. Caetano Veloso fez de autoria dele Gente, antes Gilberto Gil, Andar com Fé, do Gil, e abrindo Revista da Tarde de hoje, os Paralamas do Sucesso, Beco, de Herbert Viana, Ribeiro e Barone. Agora 12:43. E a produtora autêntica traz a Belo Horizonte o projeto Brime, que une a sonoridade do hip hop britânico com as diferentes referências musicais brasileiras. O show com a DJ Laila Kwai acontece amanhã, 10 de julho, a partir das 8 da noite, na Autêntica, lá no Santa Efigênia. Para concorrer a um par de cortesias para o show Brime, basta você enviar o seu nome completo para o nosso número no WhatsApp 31 982 99 1282, 319-8299-1282, e o resultado você confere ao final do programa, ok? É isso, e agora mais música chegando, a gente recorda Cazuza.

0: Meio-dia e 50.
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Você acabou de ouvir Gal Costa, Meu Nome é Gal, de Erasmo e Roberto Carlos. Antes, Chico Chico, Menino Bonito, de Rita Lee. Abrindo o bloco, Cazuza, Codinome Beija-Flor, de Reinaldo, Arias, Cazuza e Ezequiel Neves.

0: nos 16avos e o Canadá nas oitavas. Amanhã, às 4 horas da tarde, em Los Angeles, se enfrentam Espanha e Bélgica. Já no sábado, teremos rodada dupla. Às 6 horas da tarde, em Miami, se enfrentam Noruega e Inglaterra. E às 10 horas da noite, em Kansas, se enfrentam Argentina e Suíça. Reportagem Rodrigo Arruda.
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2: No anel rodoviário foi liberado o trânsito agora no sentido Rio de Janeiro, nas proximidades do viaduto da Pedro II, onde mais cedo tinha caminhão com defeito, apesar do desbloqueio por causa do estreitamento de pista, excesso de veículos, tem lentidão chegando à Praça São Vicente, também no sentido Rio. Pelo mesmo motivo, motorista reduz a velocidade, chegando ao viaduto São Francisco. Para você que vai no sentido Vitória, ponto de atenção chegando ao viaduto sobre Amazonas por causa do estreitamento, tem pé no freio desde as proximidades do Betânia. Trânsito parado? 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Diego Costa para a Rádio Inconfidência.
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5: Estamos de volta, eu sou Débora Rajão e agradeço demais você ligadinho comigo nesta tarde gostosa de quinta-feira. Vamos juntinhos até as duas com muita música bacana aqui pra você. E agora você ouve Rita Lee e Roberto de Carvalho.

0: Você acabou de ouvir Ana Rato e Fernanda Takai, Todo Dia e Toda Hora com Você. A composição é da Ana Rato. Ed Mota, Colombina, dele Rita Lee, antes Adriana Calcanhoto, Maresia, de Antônio Cícero e Paulo Machado. Abrindo a sequência, Rita Lee e Roberto de Carvalho, Baila Comigo. Agora 1:13. 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E você vai conferir a coluna Psicologia em Destaque.
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2: Precisamos falar sobre saúde mental. Eu sou Nísia Paz, psicóloga, psicanalista, comunicadora. E hoje eu vim falar com você sobre uma diferença importante. Rir com alguém não é a mesma coisa que rir de alguém. Quando rimos com alguém, geralmente existe identificação, troca e pertencimento. O humor aproxima porque nos lembra que todos compartilhamos fragilidades, erros e contradições. Mas quando rimos de alguém, o humor pode assumir uma dimensão agressiva. Pode humilhar, excluir ou reforçar desigualdades. Muitas vezes, aquilo que é apresentado como brincadeira acaba produzindo sofrimento real. Isso fica muito evidente nas redes sociais, onde pessoas frequentemente se tornam alvo de piadas e julgamentos públicos. E nem sempre percebemos o quanto o humor também pode revelar relações de poder. Por isso, vale a pena refletir. O nosso riso está aproximando ou afastando as pessoas? Está humanizando ou desumanizando? O humor pode ser uma forma poderosa de encontro, mas também exige responsabilidade. Se você se interessa por esse e outros assuntos relacionados à psicologia, me siga no Instagram, @nisiapazpsicologia. E no nosso próximo encontro, vamos falar sobre algo curioso. Por que pessoas muito engraçadas, às vezes, escondem sentimentos e sofrimentos intensos? Fique ligado e até lá!
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0: E agora 1:15, e olha só, gente, a cantora, compositora e multi-instrumentista mineira Lu Matos lança o seu segundo álbum autoral, intitulado Indômita, no dia 10 de julho. O trabalho reúne 8 faixas inéditas que estarão disponíveis em todas as plataformas digitais de áudio. O projeto dá sequência à discografia da artista iniciada com o disco Roseira e propõe uma fusão entre o pop rock e a música brasileira, trazendo arranjos que misturam experimentações eletrônicas, sintetizadores, sopros e batidas contemporâneas. O lançamento, então, será dia 10 de julho, amanhã, nas plataformas digitais Deezer e Spotify. A música de trabalho é uma das faixas mais contemporâneas do álbum. Segundo o artista, é Mercúrio Retrógrado, que combina humor, romantismo e experimentação sonora. A canção incorpora elementos eletrônicos, beats, teclados e efeitos especiais. Então agora a gente ouve Mercúrio Retrógrado com a cantora Lu Matos.

0: 7 minutos.
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0: Você acabou de ouvir no Feito em Minas, Marina Machado, Cara Bonita, de Carlos Lira. Antes, Paulo Miklos fez de autoria dele Assim Que Eu Sei. A primeira, Djavan, um amor puro, a música do Djavan. Agora 1h31 e olha só, estamos fazendo um sorteio aqui de um par de cortesias para o show Projeto Brime, que une a sonoridade do hip hop britânico com as diferentes referências musicais brasileiras e que é promovido pela Autêntica. O show com a DJ Laila Ouai acontece amanhã, 10 de julho, a partir das 8 da noite na Autêntica, no Santa Efigênia. Para concorrer a um par de cortesias, você tem que enviar o seu nome completo para o nosso número WhatsApp 319-8299-1282. 319-8299-1282. O resultado você confere daqui a pouquinho, ao final do programa. E agora, vamos para um breve intervalo e voltamos já já.
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5: Está em cartaz na Funarte Atacama, espetáculo de formatura da Turma da Noite do Curso Técnico em Teatro do Cefart, o Centro de Formação Artística e Tecnológica da Fundação Clóvis Salgado. A peça narra a trajetória de imigrantes que tiveram suas terras natais vendidas e buscam um novo território para viver, em uma jornada que os leva ao deserto mais seco do mundo, o Atacama. Através de diferentes histórias, a obra aborda o modo de viver, o comportamento e as relações humanas diante de um cenário marcado por crises climáticas. Para isso, o espetáculo articula diversas linguagens artísticas, combinando dramaturgia textual, iluminação cênica, projeção, captação de imagem em tempo real e elementos da dança contemporânea. Atacama fica em cartaz até o dia 10 de julho, sempre às 8 da noite, no Galpão 3 da Funarte, Rua Januária, 68, no centro de BH. Os ingressos são gratuitos e podem ser retirados na bilheteria 1 hora antes da sessão. A classificação indicativa é de 16 anos. Eu sou o Pedro Henrique Vieira e essa foi mais uma edição do Plug. Nos trabalhos técnicos, Washington Bittencourt.
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0: Estamos de volta. Eu, Débora Rajão, agradeço você ligadinho comigo nesta tarde gostosa aí de quinta-feira. Seja muito bem-vindo aqui ao Revista da Tarde. Agora você vai ficar com Mosca.

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Você acabou de ouvir Ana Gabriela e Brian, Taça de Vidro, da Ana Gabriela. Lulu Santos fez de autoria dele Todo o Universo, Boca Livre, Quem Tem a Viola, de Cláudio Nutti. A primeira música acerta o alvo dele e Nilo Romero. Agora 1h48, já temos o resultado do sorteio para o par de cortesias aí, do par de cortesias para o evento Na Autêntica, o projeto Braime, com o show da DJ Laila Ouai, e a sorteada foi a Letícia Rodrigues, final do telefone 8219. A nossa produção vai entrar em contato aí com a Letícia. Obrigada a todos que participaram. Um ótimo show aí para a Letícia. E agora 1h49 e a gente ouve Paula Morelenbaum.

Paulo Tomara de Vinícius de Moraes. Agora 1h53 e termina aqui o Revista da Tarde desta quinta-feira, 9 de julho. Eu, Débora Rajão, agradeço muito você que ficou ligado comigo. Agradeço ainda o operador de áudio responsável pelos trabalhos técnicos, Paulo César Furtado, assistente de estúdios Renata Toledo, o programador musical Wilson De Luca, os produtores Vladimir Penido e Duda Lelis. E agora você vai ficar com o repórter em confidência, depois tem o Bazar Maravilha na comunicação do Tuti Maravilha. E eu volto com você amanhã a partir das 11 com o melhor da MPB na Brasileiríssima e ao meio de 30 com Revista da Tarde em Rede, AM, FM e Ondas Curtas. Para fechar o programa de hoje, ofereço para você Los Hermanos, O Vento, música de Rodrigo Amarante. Um beijo grande, tudo de bom, ótimas vibrações e até amanhã. Tchau!

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2: Olá. O Aeroporto Internacional de Belo Horizonte, em Confins, deve movimentar cerca de 1.140.000 passageiros em julho, mês marcado pelas férias escolares, pela alta temporada do turismo e pelo aumento da procura por viagens em família. A projeção do BH Airport aponta alta de 4,1% em relação a julho do ano passado e considera os embarques e desembarques previstos ao longo do mês. Já na comparação com julho de 2023, o aumento chega a 22,8%. Entre as novidades das opções de viagens está o lançamento do novo voo para Parnaíba, no litoral do Piauí. Já em agosto, serão inaugurados os voos para as cidades históricas de São João del Rei e Tiradentes, no Campo das Vertentes. Procon, do Ministério Público de Minas Gerais, participa de evento da ONU em Genebra e defende o conceito mais amplo de segurança do consumidor. Confira com o repórter Marco Aurélio Franco.
3: O PROCON do Ministério Público de Minas Gerais participará, entre os dias 6 e 10 de julho, em Genebra, na Suíça, de dois dos principais fóruns internacionais dedicados à defesa do consumidor, promovidos pela Conferência das Nações Unidas sobre Comércio e Desenvolvimento. Os grupos de especialistas da Conferência da ONU são um fórum permanente de cooperação entre os países para compartilhamento de experiências. O promotor de justiça Luiz Roberto Franca Lima, coordenador do PROCON, que vai representar o Ministério Público de Minas Gerais, fala sobre a importância da troca de experiências.
4: Os debates mostram que os desafios atuais são globais. Plataformas digitais, inteligência artificial, publicidade enganosa, apostas online, comércio eletrônico, segurança de produtos e proteção de consumidores vulneráveis. Minas Gerais participa para conhecer boas práticas internacionais, trocar experiências e fortalecer sua atuação, mas também participa para mostrar que a defesa do consumidor precisa ser cada vez mais preventiva, baseada em dados e conectada à realidade das pessoas. Mais do que estar presente em um debate internacional, o objetivo é transformar esse conhecimento em proteção concreta para o consumidor.
3: O PROCON vai apresentar um modelo de atuação desenvolvido em Minas Gerais para ampliar o acesso da população à defesa do consumidor. Do Ministério Público de Minas Gerais, Marco Aurélio Franco.
2: Um novo relatório da Agência Nacional de Águas aponta que 213 barragens no Brasil estão em situação crítica, apresentando alto risco de acidentes. Essas estruturas estão espalhadas por 19 estados e pelo Distrito Federal, com destaque para o Ceará,

0: Mato Grosso e São Paulo. O levantamento mostra que as barragens de mineração lideram a lista de risco, seguidas pelas de abastecimento público. Em 2025, o país registrou 18 acidentes e 23 incidentes que provocaram a retirada de moradores e danos estruturais. O documento revela ainda que quase metade das 30 mil estruturas cadastradas no país tem situação indefinida por falta de informações. Outro sinal de alerta é a queda do número de profissionais dedicados à segurança das barragens. O déficit atual é de 221 fiscais em todo o país. O relatório completo foi enviado ao Congresso Nacional. Repórter em Confidência, redação Renato Silveira, apresentação Tarcísio Lopes.
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1: Tá na hora, tá na hora. Bateu o sininho, tá na hora. Eba, eba, hora do recreio do Rádio Mineiro. Bazar Maravilha, programa que eu criei e apresento há 38 anos e 11 meses e alguns dias. Porque dia 29 agora, a gente comemora 39. Olha, não tem festa, tá? Já vou avisando. A festa fica pro ano que vem. Se eu ainda estiver por aqui, a gente faz festa de 40 aninhos. Combinado? Porque os ouvintes já estão pedindo, já estão perguntando. Perguntando, cadê a festa? Flávio Henrique vai fazer strip? O PC também vai aparecer cantando músicas da banda que ele mais curtiu na vida dele, que foi Menudos? Eu falo, nem nada disso vai acontecer, entendeu? Hoje, dia 9 de julho de 2026, quinta-feira. Boa tarde, bom fim de semana para todo mundo e para o mundo todo. Minha voz está um pouquinho melhor e hoje estamos no signo de Câncer, Lua Minguante. Estamos falando de BH, Belo Horizonte, capital de Minas Gerais, Brasil, sudeste do Brasil, América do Sul, planeta Terra. E a temperatura hoje, aonde nós estamos, agora é tempo limpo e 23 graus, sensação térmica de 24 graus aqui no sudeste brasileiro. Enquanto na Europa, no norte, o calor está matando, gente. Na Alemanha, cara, mais de 1000 pessoas morreram por causa do calor. Imagina. Agora, isso já estava previsto, né? Todo mundo já falava isso há anos atrás, que o aquecimento global estava chegando, o homem tinha que cuidar das florestas, plantar ao invés de arrancar. Bom, isso é a história, a gente sabe, a causa.
2: Apesar que o Trump falava que era mentira, né? Mas tá aí, a resposta tá aí.
1: Não, né? Mentira, hoje é tudo verdade, né? É absurdo, né? Hoje volta a Copa do Mundo. Ontem foi o dia sem Copa, hoje começa aí as quartas de final, começando, e vai ter show, cara, na abertura, no final, na abertura não, no final da Copa, no dia 19, já divulgaram, vai ter um show no intervalo. O show vai ser de 11 minutos, o intervalo é de 15, então em 11 minutos vai ter Madonna, Coldplay, adorei Coldplay, vai ter Shakira. Shakira mora dentro do campo da FIFA,
2: Shakira é a musa das Copas,
1: é,
2: né?
1: É a musa das Copas, exatamente.
2: Desde 2010.
1: Agora eu quero ver como é que vai ser isso. Agora, se existe um povo, uma raça que sabe fazer mise-en-scène, sabe criar o tempo de espetáculo, o timing, é o americano. Vai dar certinho, você vai ver. Segundo eles, 11 minutos de show.
2: O stand artista ainda vai ter, acho que o Gustavo Damel, né, o maestro venezuelano.
1: Pianista, né? Vai ter um monte de gente. Esse convidado você não aceitou, porque você falou, é muito pouco tempo, né? Você gosta de cantar muito, né, não?
2: Estados Unidos dá preguiça de ir pra lá também.
1: Né? Também, né? Também. E no programa de hoje, vai ter Trio Manacá da Serra, tocando ao vivo. É o segundo Arraiá Maravilha, né? Podemos falar isso, né? O Manacá da Serra, esse nome, você sabe o que significa, Flávio Henrique?
2: É uma planta bonita, né? Uma florida, né? Belíssima, né?
1: É. E ela é engraçado que ela nasce branca, não é isso? É. E vai ficando rosa e no final vai ficando arroxeada. Roxa.
2: Arroxeada?
1: É, arroxeada. Mas ela nasce branquinha, tá? É linda, linda. Lá no sítio do meu amigo Elvio tem. É linda essa planta, Manacá da Serra. E tem mais um detalhe, ela é fortemente associada. Gostou? Não, essa foi demais, não. Fortemente associada à transformação, renovação e evolução espiritual, porque ela tem essa fase, né? Ela começa com flores brancas, ficam rosas e depois ficam roxas. E simboliza aí a jornada da vida e a beleza de amadurecer e se adaptar a cada fase. Nossa, é muita coisa. Não, mas viva, viva Manacá da Serra. toca hoje aqui no programa ao vivo para nós. E é o Theo Lustosa no acordeon, Bárbara Barcelos, voz e triângulo, e o Dil
2: Brasil.
1: Brasil
2: Zabumba.
1: Na Zabumba.
2: Isso.
1: Quer dizer, tá feito o trio de
2: trio,
1: forró,
2: isso,
1: né?
2: Mesmo, isso.
1: Que os instrumentos são esses.
2: Vamos fazer show de lançamento no domingo agora do disco.
1: Aonde que eu sou mesmo?
2: Mas é onde era o Espaço 104, agora chama outro nome.
1: Praça
2: esqueci.
1: Da Estação.
2: Isso,
1: é um espaço maravilhoso.
2: Ele é ótimo,
1: quadrado,
2: né?
1: Ali.
2: E ele é resistente, ele muda de nome, muda de dono, vai pra cá, vai pra lá, muda 30 centímetros pra direita, muda 30 centímetros pra esquerda e resiste, né? De vez em quando alguém, vou abrir aqui, vou fazer uma programação musical. É. Lá, lá eu acho um lugar bacana pra programação
1: até
2: musical.
1: Eu já apresentei lá, o espaço é grande,
2: fui shows lá, fui show da Cristina Buarque lá, já fui em vários shows lá.
1: Fui bacana, vários também. É gostoso o espaço, né? Tudo ali naquela praça é gostoso, eu acho. Né? E Flávio Henrique, meu nome é Tuti Maravilha, mas você pode me chamar hoje até a meia-noite de Zé Amigo de Grace Passou. Você vai entender por que, saberás daqui a pouco.
2: Pouquinho.
1: Tá bom? Boa tarde agora para você, Flávio Henrique.
2: Boa tarde, Vossa Excelência. Boa tarde, PC e equipe, né? Zé Luiz está de férias. Acho engraçado o povo falar que está gozando merecidas férias, né?
1: Gozando.
2: Eu acho horrível esse termo, né? Eu falei engraçado, mas enfim.
1: Viu, PC?
2: Não, PC não tá aí, não.
1: PC não veio agora.
2: O piloto sumiu rapidamente.
1: Sumiu.
2: E boa tarde aos ouvintes.
1: Ai, piloto, você viu o cara na Argentina?
2: Não vi, não.
1: O professor de aviação.
2: Instrução de voo?
1: Instrutor. Com a aluna dele num... avião pequenininho, esqueci o nome, é um Cessna.
2: Teco-teco.
1: Tipo teco-teco, é um avião assim. Ele ensinando a menina a pilotar, aí de repente ela abriu a porta e falou com ela assim: você vai pousar, você já sabe fazer isso, tchau. Pulou.
2: Se matou, é mesmo? Que nossa, que horror.
1: Que louco ontem.
2: Nossa.
1: Deus me livre.
2: Que horror.
1: Flávio Henrique, mas o Flávio Henrique é aquele cara que sabe o que disse o escritor Antônio Cândido. Lembra do Antônio Cândido?
2: Talvez o maior crítico literário da história.
1: Exatamente,
2: do nosso país,
1: ensaísta,
2: né?
1: Professor.
2: Maravilhoso.
1: Crítico literário, sociólogo, né? Maravilhoso. Ganhou diversos prêmios pelo trabalho dele. Inclusive, ele tinha o Camões. Tinha o prêmio?
2: Sim.
1: Camões. Lembra disso? Pois é. O Flávio Henrique, achei tão bonito um pequeno texto dele falando sobre o tempo. O tempo. Olha o que ele disse, abre aspas. Acho que uma das coisas mais sinistras da história da civilização ocidental é o famoso dito atribuído a Benjamin Franklin. Benjamin Franklin, todo mundo sabe, é um americano, foi cientista, estadista americano, foi também presidente, foi quase tudo, publicitário, escritor, tudo isso. E tudo que ele falava era importante, e é dele a frase: tempo é dinheiro. Sacou? Essa frase é dele. Aí continua aqui o Antônio Cândido dizendo: isso é uma monstruosidade. Tempo não é dinheiro. Tempo é o tecido da nossa vida. É esse minuto que estamos passando. Daqui a 10 minutos eu estou mais velho. Daqui a 20 minutos eu estou mais próximo da morte. Portanto, eu tenho direito a esse tempo. Esse tempo pertence a meus afetos. É para amar a mulher que eu escolhi, para ser amado por ela, para conviver com meus amigos, para ler Machado de Assis. Isso é o tempo. E justamente a luta pela instrução do trabalhador é a luta pela conquista do tempo como universo de realização própria. A luta pela justiça social começa por uma reivindicação do tempo. Eu quero aproveitar o meu tempo de forma que eu me humanize. As bibliotecas, os livros, são uma grande necessidade de nossa vida humanizada. Fecha aspas, Antônio Cândido. Cara, bom demais.
2: Não, isso é lindo, eu já te li isso alguma vez.
1: É lindo.
2: Mas quando tiver que assinar embaixo para concordar, eu levo no cartório e faço tudo, porque isso aí dá uma beleza e de uma, e de uma profundidade, né? E é isso mesmo, a gente... Quando começaram com essa história que tempo é dinheiro, que o mundo começou a ir pro buraco, né? Foi a partir dessa história aí
1: é uma
2: que nós chegamos nisso, nós estamos agora, né? E é isso, né? Quem dera as pessoas, todos nós tivéssemos mais tempo, né? Os trabalhadores tivessem mais tempo pra ficar com suas famílias, com quem ele gosta. Às vezes pra ficar à toa, pra ler Machado de Assis, igual ele falou aí, pra ver um filme bacana, pra tomar um sorvete na esquina, né?
1: Tempo não é dinheiro, né? Não. Então, certinho. Esse capitalismo é uma brutalidade. Esse capitalismo.
2: Antônio Cândido falou e disse.
1: Viu? Falou e disse: tempo não é dinheiro. E é bonita a frase que ele fala: tempo é o tecido da nossa vida.
2: É isso.
1: Né? Falou e disse: salve, salve, Antônio Cândido. Flávio Henrique, você hoje que dia? Hoje
2: hoje.
1: Quinta, hoje você vai. Arruma a sua sacolinha.
2: Tinha que pensar 5 segundos pra ver que dia era hoje também.
1: Você já tem a sua necessaire?
2: Necessaire. É. Não é tão fofo igual a sua, não. Um dia ela chega lá.
1: Você vai no aniversário hoje de Jusiapé.
2: Jusiapé.
1: Jusiapé.
2: Não dá pra ir de ônibus, não, né?
1: Não.
2: Péssima essa, né?
1: Não.
2: Jusiapé.
1: Jusiapé.
2: Jusiapé.
1: Fica onde?
2: Fica em São Paulo.
1: Exatamente errado.
2: Ou fica no Rio Grande do Sul?
1: Exatamente errado.
2: Fica na Bahia.
1: Exatamente certo.
2: Vai na terceira.
1: Aniversário na Bahia que fica Jusiapé. Jusiapé, com dois S's. Está hoje comemorando 64 anos de fundação. Fica longe de Salvador, fica a 760 quilômetros. Salvador, sabe onde que fica? Na Chapada Diamantina. Conhece a Chapada?
2: Não.
1: É um lugar lindo. Chapada é uma região de serras, tem no centro da Bahia, no estado da Bahia, e nascem rios, tem cachoeiras lindas. Inclusive, a melhor época para visitar a Chapada Diamantina é pós-chuvas, tá? Que é a hora que os rios estão cheios, cachoeiras, porque tem um período de seca. Exatamente nessa cidade, Jusiapé, é onde nascem quase todos os rios das bacias do Paraguaçu, do Jacuípe e do Rio de Contas, no estado da Bahia. E o nome vem do tupi, e Flávio Henrique vai traduzir pra gente agora. O que que significa mesmo?
2: Não, mas já tô de férias, eu tô estudando tupi guarani, mas não, nem tupi.
1: Ah, você tá de férias?
2: É julho, vou ficar estudando tupi guarani em julho.
1: Então eu vou te ensinar, você não tem aula agora. É. Né? Significa em tupi, lugar onde a caça bebe água.
2: Onde a caça bebe
1: caça.
2: Água? Bebe água.
1: Aquele animal que você está caçando, é o lugar que você vai encontrar
2: não
1: ele.
2: Não é onde a onça bebe água, não, é a caça.
1: É a mesma coisa, eu acho, né?
2: Deve ser, ah. Mas Jusiapé, um nome tão pequenininho, significa isso tudo.
1: Significa isso tudo. O lugar. Esses índios eram de uma sabedoria.
2: Adoro isso, poder de síntese.
1: Poder de síntese.
2: Resume. Não. Duas frases viram uma palavra só. Isso é ótimo.
1: Salve, salve, os índios tupis. E quem nasce lá é o que mesmo?
2: Jusiapense.
1: Errou.
2: Jusiapense.
1: Isso.
2: Achei que dobrava. Achei que dobrava o E.
1: Não, Jusiapé. Jusiapense. Parabéns para a cidade de Jusiapé, na Bahia, aniversariando hoje. E o que temos hoje para os ouvintes, Flávio Henrique?
2: O que temos hoje?
1: 14 horas e 14 minutinhos.
2: Hoje temos ingressos para o espetáculo Eu Quero Ser Uma Locomotiva, da Companhia Perro Lunar, fundada há mais de 30 anos aí por Neis e Neves e Léo Quintão. Direção da Galpônica, Lídia Del Pique. Eles estão em cartaz no CCBB durante algumas semanas. E hoje estamos sorteando ingressos para a sessão de domingo, tá?
1: Eba.
2: Essa semana, excepcionalmente, eles estão de quinta, de hoje até segunda, mas a temporada é de sexta a segunda, tá? Sempre
1: mas
2: às 8.
1: O outro domingo que vai ter? Que é a final da Copa?
2: Não, domingo passado que não teve. Por causa do jogo do Brasil.
1: Uhum.
2: Aí eles estão compensando com a sessão de hoje. Mas só essa semana, tá? O espetáculo fica em cartaz de sexta a segunda. Hoje estamos sorteando ingresso para a sessão de domingo, 8 da noite, CCBB. Também estamos sorteando ingressos para a comédia, o espetáculo Urso. É um texto do Tchekhov. Não é um dos textos mais conhecidos, mas é uma comédia muito bem escrita, como tudo que o Tchekhov fazia.
1: Fez.
2: É uma montagem da Intrépidos Companhia de Teatro. Eles ficam em cartaz nesse final de semana, de sexta a domingo. Hoje estamos sorteando ingressos para a sessão de sábado, 8 da noite, Teatro da Cidade, Rua da Bahia, 2244. Em Lourdes. Também temos ingressos para o concerto da Orquestra Ouro Preto, convidando dois grandes músicos do nosso estado, da nossa cidade, o baterista Lincoln Shabe e o flautista Mauro Rodrigues. Nesse domingo, 11 da manhã, Grande Teatro do Sesc Paládio, Rua Rio de Janeiro, 1046 no centro, para ouvidos de fino trato, conforme você sempre diz. Também temos ingressos para o show do Cobra Coral, fazendo um repertório belíssimo do Clube da Esquina. O show estreou, teve uma sessão somente esse ano no Minas Tênis Clube, lotou. E agora estão de volta no Grande Teatro do Palácio das Artes. Também sessão única amanhã, sexta-feira, 20h30, né? O Palácio das Artes, para quem não sabe, fica na Avenida Afonso Pena.
1: E para quem não sabe, só lembrando que o Cobra Coral tem dois discos maravilhosos, e o Cobra Coral foi criado com a participação de Flávio Henrique, isso, que foi nosso presidente, que virou estrela, mas eles mantêm o nível, a qualidade, né? Inclusive agora com o baterista Elton
2: Lima e no teclado o Luadson Constante.
1: Maravilha.
2: Sonzeiro, eu fui no show lá do Minas Tênis, recomendo muito, se eu puder recomendar alguma coisa pra alguém.
1: Os três são
2: muito,
1: demais.
2: Muito bem feito, muito profissional, né?
1: Então, aí vai e presta atenção na roupa deles, tá? Uhum. E Cadu Viana vai fazer strip no camarim na hora de receber o público.
2: Na hora que você for lá dar um abraço nele, né?
1: Tá bom. Eu vou roubar aquela calça dele. Eles estão com figurino maravilhoso.
2: É verdade.
1: Maravilhoso.
2: E você pode entrar nas redes sociais deles aí, no YouTube, os vídeos estão gravados, estão registrados, né?
1: E Pedro Moraes, que canta muito, muito, é primo dessa pessoa que vos fala agora, Flávio Henrique.
2: Todo mundo tem um defeito, nem que seja grande ou pequeno, né? Coitado,
1: tem,
2: né?
1: Outro cantor, outro primo, músico na sua família?
2: Não, Pedro? Profissional, não. O pai dele.
1: O pai dele
2: também chegou a iniciar uma carreira, venceu o festival, uns festivais aí pra trás. Mas seguiu outra carreira. É engenheiro, mas é compositor, toca bem também. E a família do meu pai, minhas tias, né, são afinadas. Uma foi professora de música em escola, mas quem seguiu carreira mesmo foi o Pedro, né? Isso, é.
1: Gente, o trio, o Cobra Coral, que é um trio agora, né? Eles são lindos, tá? São gatos. Mariana é linda. A gente recomenda. E a única apresentação, sexta-feira.
2: Isso.
1: É 8 ou 9?
2: 8h30.
1: 8h30.
2: 8h30 amanhã.
1: 8h30, sexta-feira amanhã.
2: Grande Teatro do Palácio da
1: Ingresso Simples também, né?
2: Isso. E temos um par de ingressos aqui pra você.
1: Ou bilheteria.
2: Isso. E também temos um par de ingressos pro show 80ação do Geraldo Azevedo, comemorando 80 anos de vida, fazendo um show com seus principais sucessos.
1: A gente,
2: né,
1: ia falar com ele, mas não vai ter jeito.
2: Não teve agenda, infelizmente.
1: Pra outro horário.
2: Isso. E o show dele é apresentação única também, sábado, 9h, Grande Teatro do Palácio das Artes. Os ingressos pro show dele já estão quase todos esgotados aqui. 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
1: ganhar dois ingressos.
2: Isso.
1: 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Mande seu nome completo pro nosso zap 982-99-1282. E responda a perguntinha do dia. Flávio Henrique é o primeiro a responder. Pergunta é o seguinte, Flávio Henrique. Em clima de Copa, pesquisa Data Maravilha. Para você, qual o melhor jogador da Copa até agora? Eu vi uma discussão ontem sobre isso na TV que deu pau, tá? Porque cada um tem um gosto. Gosto não se discute, lamentas, mas temos.
2: Eu vou comentar vendo os melhores momentos, né? Que eu vi a maioria dos jogos pelos melhores momentos, né?
1: O que você viu?
2: Mas que eu vejo o pessoal comentando, os cronistas esportivos, hoje em dia tem 500 mil mesas redondas de comentários.
1: Não, né? Falar sobre futebol, todo mundo vira.
2: E todo mundo abre o seu canal de YouTube e começa a falar, né? Então você tem pra dar e vender.
1: Todo mundo é crítico, de
2: isso,
1: futebol,
2: todo mundo entende,
1: especializado.
2: Eu acho que o. Eu vou votar no Messi, não porque ele fez mais gols, mas porque eu acho que a Argentina depende mais dele. Então acho que ele. A Argentina não tá jogando tão bem, então se o Messi não funcionar, a chance da Argentina ser eliminada é muito grande. Então eu vou votar no Messi, mas o Mbappé também tá jogando muito, né?
1: E você, ouvinte, qual é o jogador até agora que você assistiu aí na Copa? Vale responder, não sei, tá? Numa boa. E no programa de hoje também tem recadinho da cantora Lu Matos. Tá lançando seu segundo álbum autoral, Indômita, com dois T's, duble T, Indômita. E ela faz o lançamento
2: amanhã nas plataformas digitais.
1: Ah, nas plataformas.
2: Isso.
1: Ok. Manda recadinho pra gente e vai ter o trio
2: Manacaracé aqui no estúdio.
1: Ao vivo,
2: fazendo
1: aqui
2: ao vivo.
1: No estúdio
2: lançando
1: FH.
2: O disco Déjà Vu.
1: Déjà Vu.
2: Tem gente que fala Déjà Vu, tem gente que fala Déjà Vu.
1: Vamos pra França.
2: Tá bom.
1: Déjà Vu. Mas vale o Déjà Vu também.
2: Eu também já vi, eu fico na dúvida. Eu falo Déjà Vu, mas eu nem sei se é o mais correto mesmo, né? E fazem show de lançamento no domingo. Daqui a pouco eles dão mais detalhes pra gente, né?
1: Beleza. Mais algum toque aí cultural, Flávio Henrique?
2: Quer dar um toque, né? Nós estamos aí no mês de julho, né? Algumas pessoas já estão de férias. Daqui a pouco, semana que vem, a maioria das escolas nas férias escolares. O Inhotim abriu mais um dia de visitação em julho, né? Então, eles estão abrindo agora também às terças. O normal deles, o funcionamento é de quarta a domingo. Mas agora nas férias, mais um dia aí pra você curtir, né? Às vezes um dia mais vazio, você tá de férias, leva a criança também que tá de férias, né? Então, de terça a domingo, durante todo o mês de julho, né? Lá em Inhotim, uma boa oportunidade para... Às vezes a pessoa quer ir até numa exposição de artes plásticas aí no museu, às vezes se sente um pouco tímida, né? Alguns espaços são mais... menos convidativos, enfim. Lá é museu a céu aberto, né? Então, você fica até... é mais um motivo pra você conhecer, que você fica mais à vontade. Tem as galerias também fechadas, mas tem muita coisa pra você ver a céu aberto. É uma boa oportunidade para você que
1: é o dia inteiro.
2: Não
1: tem gente que fica em pousada, já tem
2: hotéis. É, porque não, um dia só não dá para ver tudo, né?
1: Não.
2: Inclusive, no aplicativo deles, eles criaram uma rota artistas brasileiros para você, se você quiser, vou ver só os artistas brasileiros que têm obras aqui em Inhotim. 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
1: E muita gente aqui de BH mesmo que nunca foi. Vai, é pertinho daqui de BH, vale a pena. Agora tire o dia inteiro, tá? E não vai dar tempo de ver tudo. E os jardins são lindos, é tudo lindo. Agora, Flávio Henrique, olha que notícia boa, cara. O primeiro longa-metragem dirigido pela nossa atriz mineira, diretora de teatro, Grace Passot, chega ao Brasil e entra na mostra competitiva de longas brasileiros do Festival de Cinema de Gramado. O filme, que tem o título Nosso Segredo, com direção de Grace Passot, já participou de festivais no Uruguai, Argentina, França e Jordânia. E agora chega ao Brasil, sua primeira exibição no Festival de Cinema de Gramado. Boa sorte aí para Grace Passot, direção dela. Salve, salve. Beijos, Grace Passot. Pronto, falei.
2: Devido adiantar da hora, a gente volta amanhã, né?
1: Falou,
2: isso,
1: valeu, né? Pode
2: valeu,
1: ser.
2: Né?
1: Falou, Flavinho,
2: valeu.
1: Isso é muito bom pra nós, brigadíssimo. Ô, PC tá substituindo o Zé Lux, tá merecidamente de férias, gozando férias. Ah, que chique. PC, vamos começar com o lado Z de Zé Cabaleiro. Pode ser ou tá difícil? Pode ser ou tá difícil? Então solta aí, por favor.

0: Vai Bandeira Tradição. Ouvimos aí Zé Cabaleiro, ele fez aí Tristeza Pé no Chão, que é do Armando Fernandes, o Mamão, e antes ele fez Das Dores de Oratório, que é do João Bosco, que está comemorando segunda-feira agora, 80 anos, mas a gente canta parabéns para ele amanhã, nossa sexta maravilha, João Bosco. E o Zé Cabaleiro gravou dois discos com o título Lado Z, de Zé Cabaleiro, e ouvimos duas faixas desses discos que ele gravou em 2012. 14:31, vamos para um pequeno intervalo e voltamos já, já.
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0: E agora chegou a hora de recadinho, e o recado de hoje vem de uma belo-horizontina, cantora, compositora, natural aqui de BH. Contato com ela com a música começou desde criança. Aos 15 anos, ela montou uma banda composta só por mulheres e lançou seu primeiro álbum solo, chamado Roseira, em outubro de 2017. No final de 2021, uma de suas composições, Espera, foi gravada por Elza Soares. E a música vai ser lançada em um álbum póstumo. O nome dela é Lu Matos. E ela manda recadinho pra gente e de lançamento do seu segundo álbum, e que vai estar disponibilizado a partir de amanhã, dia 10 de julho. Fala, Lu Matos.
1: Alô, ouvintes do Bazar Maravilha. Alô, Tuti. Aqui é Lu Matos, cantora e compositora mineirinha de Belo Horizonte. E é uma alegria estar aqui para compartilhar um pouco da minha trajetória e do meu novo trabalho com vocês. Eu tô na música já tem muito tempo, transito aí entre MPB, o pop, o rock, sempre buscando transformar as minhas vivências em canções. Ao longo desse caminho, eu tive a felicidade de ter uma das minhas músicas chamada Espera, gravada pela inesquecível Elza Soares. Foi um momento muito, muito importante da minha carreira. E além da minha trajetória como artista, eu também desenvolvo projetos culturais e educativos, como Notas Mágicas, de Educação Musical, e o Sarau Vagalume, dedicado à valorização da cena autoral mineira, que a gente sabe que é riquíssima, né? E agora eu tenho a alegria de apresentar o meu novo álbum, Indômita. É um trabalho muito íntimo, composto por 8 canções autorais que falam sobre amor, liberdade, coragem, despedidas, recomeços, mas principalmente sobre transformação. E eu hoje entendo que o Indômita é como se fosse uma travessia em forma de canção. Cada música tem ali o seu estado emocional, um movimento de vida, porque a gente está sempre atravessando alguma coisa, né, se reinventando ao longo do caminho. Mas é isso, o álbum Indômita já estará disponível em todas as plataformas digitais nesta sexta-feira, dia 10 de julho, e eu quero deixar um convite muito especial para vocês. Escutem, compartilhem e embarquem comigo nessa travessia. Tuti, muito, muito obrigada pelo carinho e pelo espaço, e para todos os ouvintes do Bazar Maravilha, um beijo enorme. Eu sou Lu Matos e espero vocês no universo do Indômita. Beijo.

Você acabou de ouvir Lu Matos, é o nome dela, está lançando seu segundo álbum. Ele vai estar disponibilizado a partir de amanhã, dia 10, nas plataformas. Cantora, compositora, multi-instrumentista, Lu Matos é o nome dela. E o Matos com dois T's, duplo T, ok? Está lançando o álbum Indômita. E ela fez aí Mercúrio Retrógrafo, Retrógrado, que é música dela. Valeu, Lu Matos. Beijão aí pra você. É o Bazar Maravilha, tocando a música de hoje, de ontem, quiçá, quiçá, quiçá, de amanhã, quiçá, quiçá. Ô, PC, é o seguinte agora, eu queria, antes lembrando a você que a pergunta do dia, qual é pra você até agora na Copa do Mundo o melhor jogador de futebol? Olha, tá ganhando aqui por enquanto um tal de Lionel Messi. Já ouviu falar nele? Lionel Messi. Cara, uma vez, Buenos Aires pra mim é uma cidade que eu amo, tá? Adoro. Se você não conhece, vá, que é linda, linda, linda. E eu conheço bem, namorei Buenos Aires, conheço aquela cidade. E aí uma vez, cara, eu fiquei impressionado. Era um jogo, não sei qual que era o jogo que era, mas colocaram cartazes enormes, iluminados pela cidade inteira, do Messi. Cara, maravilhoso ele, todo lá da seleção argentina. Com o uniforme da seleção, e as fotos imensas, imensas, em toda Buenos Aires, nos lugares bacanérrimos de Buenos Aires. Eu recomendo Buenos Aires, tá? Se você quer conhecer uma cidade linda, é Buenos Aires, e é pertinho daqui, tá? Você desce a Rua da Bahia, 3 horas e meia, chegou. Se for voo direto daqui, né? De São Paulo, acho que é menos, acho que é 3 horas, se não me engano. Bom, chegou a hora agora de o seguinte. Quem quer, levanta o dedo. 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Domingo, 11 da manhã, Teatro do Sesc Paládio. Essa orquestra linda, maravilhosa, regida pelo maestro Rodrigo Toffolo. E eu tenho 2 ingressos. Quem quiser, mande o nome agora completo para o nosso zap e diga, eu quero ingressos para a Orquestra Ouro Preto. O nosso zap é 98299-1282. Enquanto isso, vamos ouvir a mesma música em 2 versões. A primeira versão, preste atenção, errei tudo aqui, tá? Vou conferir aqui com meu, eu acho que é a primeira, exatamente. A primeira é de 1969. Não é isso. Errei tudo. A segunda é de 1953, a primeira é de 69. Ok. É a mesma música, com gravações aí, com intérpretes diferentes. Não vou falar os intérpretes, surpresa. Solta aí, PC, por favor.

0: Bravo! Você ouviu Trio Esperança. Fizeram aí Sebastiana, que é do pernambucano Rocio Cavalcante. Essa gravação é de 1973. E essa música foi lançada em 1953. Sabe quem lançou essa música? Sabe quem? Dou-lhe uma, dou-lhe duas, dou-lhe três. Quem lançou foi Jackson do Pandeiro, que lançou essa maravilhosa Sebastiana. E ouvimos Gal, Gal e Gil no violão. Quem acompanha Gal aí no violão dessa gravação é o Gil. E a gravação deles é de 1969. Ouvimos Sebastiana, do Rocio Cavalcante, em duas versões. Mas a maravilha é igualzinho, você está lendo uma revista cheia de imagens lindas, fotos maravilhosas, textos maravilhosos, ou ilusão de Maria Pezinho, hein? Não, mas é mais ou menos isso, né? Durante duas horas eu tento criar, através da programação musical, vários estilos, várias épocas da nossa bela música brasileira. Salve, salve, Rádio Inconfidência. E agora vamos tirar o selo. Vamos ouvir uma faixa de um disco que foi lançado aqui no Bazar recentemente, o disco do Matheus Baense. O Matheus é músico, compositor, percussionista e lançou no dia 10 de junho, completando amanhã um mês, ele lançou o seu álbum com o título Marimba Gerais. É o título do álbum dele e vamos ouvir uma faixa agora que é dele, a música, e o título é ótimo, o título é Dança da Chica. Então vamos ouvir o músico Matheus Baense.
1: Tirando o selo.

Essa marimba aí maravilhosa é ele, Matheus Baense. Lançou seu álbum Marimba Gerais o mês passado, está disponibilizado aí nas plataformas, e ele fez aí dele Dança da Chica. Falou, Matheus Baense, um beijo aí para você. E agora vamos ouvir uma faixa de um álbum que está comemorando 50 anos que foi lançado, com o título Cheiro de Mato. E eu, inclusive, nessa época trabalhei com essa moça, violonista maravilhosa, e era um doce de pessoa. Eu estou falando de Rosinha de Valença. Rosinha era muito amiga de Betânia. Bom, trabalhei, fomos amigos. Depois ela ficou doente, ficou anos doente, mas tocava um violão, cara. Você vai ouvir agora. Vamos ouvir uma faixa do álbum Cheiro de Mato, e a voz dela toda tímida, saca? Aquela época, além de Nara, né, que tinha uma voz também toda delicada, né, a Rosinha também tinha. Então vamos ouvir uma faixa do álbum Cheiro de Mato, lançada 50 anos atrás, com Rosinha de Valença.

0: Acabamos de ouvir Rosinha de Valença com seu violão maravilhoso, fez aí Usina de Prata, que é dela, produção do disco do maravilhoso Aloysio de Oliveira, e esse álbum está completando 50 anos, que foi lançado, isso foi em 1976. Ah, acertei. Número é comigo. Agora, olha o recadinho que eu tô recebendo aqui.
1: Hoje é quinta-feira, né? Quinta-dia universal, mundial. Na delegacia, lá no nosso duplex, né? Estaremos lá, eu, Luiz Bota, André Limão Queiroz. A partir, atacamos pontualmente às 8h30 da noite até às 11h30. A casa tá aberta desde cedo. Delegacia 2026, do duplex, VTV.
0: Tiago Delegado, hoje é dia, né, de delegacia. Falou, Tiago. É no duplex, ó, voltou aqui. No duplex, hoje ali, Praça Raul Soares, aquela esquina ali com a Avenida Amazonas. Falou, delegas. 14 horas 58 minutinhos. Lembrando a você que a pergunta do dia é: qual é o jogador de futebol até agora nessa Copa que você mais gostou? Olha, o mais votado até agora continua sendo Lionel Messi. Mas entrou um agora também que, claro, marcou a vida dele para sempre, essa Copa, que foi o goleiro Vozinha, de Cabo Verde. Também está sendo votado. E para você, qual foi o jogador até agora o melhor da Copa? Vale responder, não sei, tá? Responda aí no nosso zap 982-99-1282. Você concorre hoje a ingressos para o show do Cobra Coral, que o show é sexta-feira, amanhã, única apresentação, Palácio das Artes, 8h30 da noite. Vamos agora para o intervalo e voltamos já, já.
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0: 14 horas e 59 minutos.
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Você está ligado no programa de rádio, que é uma coisa raríssima hoje em dia, né? É verdade, cara. E esse programa de rádio que você está ouvindo, eu criei e apresento há 38 anos. Comemoramos 39 agora, dia 29 de julho. Muito obrigado você pela audiência.

0: E todos os dias, para você que nos acompanha, você que é fiel, você sabe que todos os dias, por volta de 15 horas, colocamos no ar duas gravações com a Baixinha e oferecemos para aniversariantes. E ontem à noite, eu só fui descobrir ontem à noite que ontem foi aniversário do meu querido Antônio Carlos Moraes Moreira Pires, nome de príncipe, né? De Tuaçu, Bahia, para o mundo. Tô falando de Moraes Moreira, cara. Foi aniversário dele ontem. Mas carinho é bom, antes, durante e depois. Eu mando parabéns agora para ele, que tá lá em cima, virou estrela. E a história é triste, né? Que Moraes virou estrela em 2020. Tava Covid top, né? No top, ninguém encontrava com ninguém. No enterro dele não tinha ninguém, cara. Olha que triste. Moraes Moreira. Vamos ouvi-lo cantando daqui a pouco. Mas parabéns, Moraes. E a Baixinha hoje chega cantando no Festival de Montreux, que ela participou em 1979. Então vamos ouvir dois momentos dela nesse festival. Com vocês, ela.
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Ela cantando e quebrando tudo no Festival de Jazz de Montreux, na Suíça, em 1979. Ela fez aí Samba Dobrado, do Djavan, e antes fez Rebento, do Gilberto Gil. E ontem foi aniversário de Moraes Moreira, baiano de Ituaçu para o mundo. Moraes, que virou estrela em 2020, durante a Covid. E ó, Lúcia Pinheiro, não pode mandar áudio. Áudio não tem jeito de abrir, senão vaza no microfone. Alô, alô, Terezinha. Alô, alô, nosso ouvinte Lúcia Pinheiro. Escreva a mensagem, por favor. E agora, já que foi aniversário de Moraes Moreira ontem, no clima do mês, e daqui a pouquinho teremos o melhor com o trio... olha que chique, nós temos o trio Maracá da Serra ao vivo, tocando no Estúdio FH daqui uns minutinhos. Daqui a pouco já estão passando o som e daqui a pouco eles tocam ao vivo. Enquanto isso, a gente ouve o aniversariante, que foi ontem, e carinho é bom antes, durante e depois, por isso vamos ouvi-lo agora, Moraes Moreira.

Me diga aí, seu moço, eu programei uma música pouco conhecida, né, do Moraes, fez aniversário ontem, para entrar nesse clima, né, de festa julina. E daqui a pouco, aqui ao vivo no Bazar, teremos o trio Maracá da Serra, daqui um minutinho, tá? E ele fez aí, o Moraes fez dele, do Oswaldinho do Acordeon, Lambe Lambe. Parabéns, Moraes Moreira, parabéns. Perguntinha do dia, qual jogador da Copa do Mundo que você mais gostou até agora? Que você achou ele o jogador? Olha, os mais votados são Mbappé, Lionel Messi, Vozinha, o Haaland, que é o Erling, né, da Noruega, aquele armário embutido enorme, né? Ele é do tamanho de um armário embutido, né, cara? Também está sendo votado o Kane, o inglês, claro, né? E você, qual é o jogador que você mais gostou até agora nessa Copa de 2026, a maior Copa do Mundo de futebol? Enquanto você responde no nosso zap 98299-1282, vamos matar a saudade de um cara que a gente gosta muito. Está lá em cima e a gente sente saudade, por isso eu programei três hits, três sucessos que ele fez na sua carreira. Surpresa, solta aí, para matar a saudade.

0: 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Ouvimos aí, saudoso, Alô Borges, eu chamava ele de Alô Borges. Alô Borges fez aí dele e do Ronaldo Bastos, Nuvem Cigana, dele e do Márcio Borges, irmão dele, Tudo Que Você Podia Ser, e Um Girassol da Cor do Seu Cabelo, que também é dele e do Márcio Borges. Para matar um pouco a saudade, programei só hits de Lô Borges. Perguntinha de hoje: qual o jogador até agora que você mais gostou na Copa do Mundo? Olha, te confesso, o mais votado até agora é Lionel Messi. Chegou um aqui agora, o Eloy Rom, que é goleiro de Curaçao. E o Vozinha está em segundo lugar, que é o goleiro de Cabo Verde. E o Roberto Vinícius Pereira, da Silva Gama, nosso ouvinte, dizendo: boa tarde, Tuti. Considerando as condições dos escretes nacionais e as circunstâncias das partidas já disputadas, não tem jeito. Devemos admitir que o melhor dessa Copa, até a chegada às quartas de final, foi mesmo o Messi. Ponto para os hermanos. Saudações, Roberto Vinícius Pereira. Falou, Roberto. Falou e disse. E a Lúcia Pinheiro, nossa ouvinte querida, dizendo: olha, o Messi é hors concours. Eu voto no Vozinha. Falou, Lúcia. E agora vamos para um pequeno intervalo, 15 horas 31 minutinhos, e voltamos com o trio Manacá da Serra tocando ao vivo, lançando disco, e tocam ao vivo no nosso estúdio FH. Daqui um minutinho. 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
0: Eba, eba! E agora, há um tempo, tá, que a gente não vem ninguém aqui nesse estúdio, mas hoje, olha que prazer, nós temos um estúdio aqui na rádio próprio para o intérprete, o músico, tocar e cantar como se fosse um estúdio de gravação, e o som fica maravilhoso, que a gente tem Hernani Andrade, ela tá mexendo no botãozinho, o Cleiton também, Gleison, eu chamo Gleison Cleiton, tá? Também olhando o som pra gente, brigadíssimo. E olha quem que nós estamos recebendo. Trio Manacá da Serra, formado por Bárbara Marcelo na voz e Triângulo. Boa tarde, Bárbara!
7: Boa tarde, Tuti. Tá bom? Tá, beleza? Aqui,
0: gente, há quanto tempo vocês não vêm aqui? Me lembra, Bárbara?
7: Nossa, teve um arraiá que nós fizemos aqui há uns 2 anos atrás.
0: 2, 3, não tem?
7: Por aí.
0: Tem mais ou menos isso. Eu lembro, eu era pequenininho, cresci um pouco. Seja bem-vinda.
7: Obrigada.
0: Também do trio Manacá da Serra, na sanfona, Theo Lustosa. Como vai você, Theo?
8: Bom demais, né, Tuti?
0: Compositor, sanfoneiro.
8: Isso aí, né, Tuti? Obrigado mais
0: Imagina.
8: Uma vez.
0: Imagina. Você tem uma história para contar, vai contar para a gente daqui a pouco.
8: Vamos contar já.
0: E para ter um bom forró, para ter um shot, para ter um baião, tem que ter a tal da zabumba, que é aquele som maravilhoso. Toca aí, toca aí. Só de ouvir esse som, cara, a gente já vê que é forró. É o Dil Brasil. Boa tarde,
9: boa tarde,
0: Dil Brasil. Tute,
9: boa tarde, satisfação estar aqui mais uma
0: também.
9: Vez. Muito obrigado.
0: E ele está com a camisa linda, com o rosto do Gonzagão. E eu também vi com a minha camisa, que o Marins me deu, o cineasta, com a cara também do Gonzagão.
9: Camisa linda, viu?
0: A sua também é linda. Não, prazer é meu. Não, prazer é seu. Não, é seu, meu. Vamos dividir. Ô, gente, eu quero... Theo, conta a história que você me contou em off. Como nasceu, o quê e como?
8: Isso. Essa história é boa, né, Tuti? Que a gente lançou o álbum Trio em 2023, que surgiu aqui nesse estúdio da Rádio Inconfidência, estúdio FH, né?
0: FH. Homenagem ao nosso Fernando Henrique. Oh, meu Deus.
7: Flávio Henrique
0: é o Fernando.
8: Isso. Então, a gente veio fazer exatamente o Arraiá, né, Tuti? Isso foi em 2023, a gente participou aqui do programa, gravamos o Arraiá e a gente curtiu tanto, achou que ficou tão legal assim esse clima, tocando ao vivo, que a gente gravou logo 1, 2 meses na sequência o álbum Trio, que a gente lançou ainda no mesmo ano, 2023, que é todo... tocado e gravado nessa formação original clássica do forró, que é sanfona, zabumba e triângulo.
7: Ao vivo no estúdio também.
0: Aqui, ó. Então, o começo foi aqui, o start, deu o toque, aqui vamos fazer um disco.
8: Isso, o clique, né? Assim, aí surgiu.
0: Que
8: claro,
0: maravilha.
8: A gente sempre toca no formato trio, mas essa ideia, por estar aqui no estúdio, né, tocando, e a gente achou tão legal o resultado, assim, ouvindo, né, na rádio também. Ah, vamos gravar o álbum.
0: E é tão diferente, né, Bárbara, né, Dil? Hotel, o gravador. Gravar ao vivo. E o trio dá para fazer isso tranquilamente.
8: Tranquilamente. A gente foi tocando os três ao vivo mesmo, dentro do estúdio, né? E tocar ao vivo tem um calor, né?
0: Tem outro calor. Para quem não sabe, às vezes, gente, as gravações, grava-se primeiro a bateria, depois o piano, depois o naipe de sopro, né? Tudo dividido em pistas e vai colocando naquela faixa ali daquele disco. E o ao vivo é todo mundo junto aqui e agora.
7: E valendo.
0: E valendo,
8: valendo.
0: É muito bom, né?
8: Dá um calor realmente, né? Uma energia diferente, assim. Isso transparece na gravação, né?
0: Agora, Theo, Bárbara e Dil, quero ver como é que cada um pronuncia. É o déjà vu ou déjà vu?
7: Nossa!
0: Como é que é, Bárbara?
7: A gente tentou aprender porque a gente estava, no final do ano passado, a gente foi tocar no Forró Nantes, na França.
0: Vocês foram na França tocar? Que delícia!
7: A gente até fez um vídeo lá com o nosso amigo Fredão, do Forró Nantes. E aí tem um vídeo com ele ensinando a pronunciar, mas eu não consegui direito. Ele fala assim, déjà vu.
0: Déjà vu. Só ia fazer biquinho no final.
7: Déjà
0: vu. Déjà vu em francês é já visto. É aquela situação, você chega num lugar e fala, já conheço, já vi. Já vivi isso, déjà vu.
8: Mas pra gente aqui é no popular, é déjà vu mesmo.
0: E é aceito também.
8: Claro. Eu, assim, a referência tanto na música, ela é cantada déjà vu. Né?
0: Na letra.
8: Na letra é cantada déjà vu.
0: Mas lá na França, eles falam déjà vu.
7: Déjà vu.
0: Que simpatia.
8: Tem esse vídeo, tá lá no Instagram. Nossa, essa explicação, né, do nosso anfitrião lá, que
7: Fredão
8: convidou a gente pra fazer o show. E ele fala e pronuncia e mostra como é, né, a pronúncia e o significado até ele explica também.
0: E é o título do disco.
8: É o título do disco.
0: Quem que escolheu? Quem, Bárbara? Dil ou Theo? Foi Theo que escolheu? E fez a música, né? Claro.
7: É,
0: né?
7: O chefe, é o chefe.
0: É o chefe, o nosso gerente, né? O gerente.
7: O produtor, o chefe.
8: A música é Déjà Vu Desejo, né?
0: Ah, sim.
8: A música Deja Vu Desejo e o álbum Deja Vu.
0: Aham. Ô, Theo, e são 9 faixas.
8: 9 faixas.
0: 9 faixas com parcerias. Paulinho Motta. Paulinho, tá bom? Tempo Paulinho, que eu não vejo Paulinho.
8: Paulinho tá bom demais. A gente encontra aí. Fomos com a Bárbara junto agora, comer uma carne de serenada com mandioca lá no Bar do Bola, no Padre Eustáquio. Sensacional.
7: Tem uma vaga verde.
0: Ah, que maravilha. E Paulinho tá bem, né?
8: Tá bem.
0: Ah, leva um beijo pra ele. Paulinho é meu colega de jardim de infância, cara. Eu conheço Paulinho, ó. Séculos. Maravilhoso. Compositor parceiro do Theo Lustosa. Quem mais está de parceria, Theo? Só o Paulinho, né?
8: O Paulinho tem também o Everton Coroné, em parceria em 2 músicas. Uma delas somos nós 3, eu, o Paulinho e o Coroné. E tem no disco uma música que é do Afonsinho.
0: Claro, Vagalumes.
8: Vagalumes.
0: Vagalumes. Bárbara cantando, né, que faz voz de triângulo. Aí, Bárbara, você ouviu Marina, ouviu todo mundo? Antes de gravar, você como intérprete, você gosta de ouvir ou não? Você prefere não ouvir?
7: Olha, eu ouvi por muito tempo, mas antes de gravar, eu prefiro não ouvir para conseguir ir para um lugar que é só meu, sabe?
0: Uhum,
7: assim, para dar aquela diferenciada de outros.
0: Claro.
7: Mas é claro que eu sempre ouvi muita versão, tanto do Afonsinho quanto da Marina.
0: Uhum.
7: Mas eu acho que depois que eu tinha feito um vídeo com o Afonsinho gravando, aí eu acho que foi o que eu mais ouvi, assim. Então eu acho que eu consegui trazer já para uma interpretação minha.
0: Claro,
7: assim, né?
0: eu sou dessa opinião também. Eu, quando vou gravar alguma coisa, um texto, alguém fala, fulano gravou desse jeito, quer ouvir? Eu falo, não, obrigado. Quero fazer sem ouvir. Porque eu tenho a personalidade muito fraca, entendeu?
7: Eu
0: aí
7: tenho
0: eu vou,
7: isso também.
0: Eu vou ouvir, vou imitar a pessoa.
7: Não, eu sou assim, aí eu prefiro não ouvir. Falo,
0: eu também. Eu falo, não, vou gravar do meu jeito. Se não tiver bom, a gente faz de novo, mas não quero ver a gravação de ninguém.
7: Isso
0: eu também
7: aí.
0: Penso assim. Gente, vamos fazer a primeira ao vivo? Vambora.
7: Vambora.
0: O disco já está disponibilizado nas plataformas.
7: Isso.
0: Desde o dia...
7: Desde ontem.
0: Ah, de ontem. Uau!
7: Isso.
0: Que maravilha. Só é colocar Manacá da Serra.
8: Isso.
0: Não precisa pôr o trio, não. Só Manacá da Serra.
7: Não, é só Manacá da Serra.
0: Ok, você vai ouvir o disco inteirinho, mas olha que prazer. Você vai ouvir faixas agora do disco ao vivo no nosso estúdio FH com o Dio Brasil na Zabumba, com Theo Lustosa na sanfona e Bárbara Barcelos, voz e triângulo. Bora lá?
7: Bora lá, então vamos fazer a faixa que dá título ao disco. Vamos lá.

0: Eva, Eva, que maravilha! Agora, gente, eu fico impressionado do poder desses instrumentos. São três instrumentos que fazem um volume. Vocês também pensam assim?
1: Demais, é? Né? A sanfona é impressionante, né?
0: A sanfona chega arredondando e fazendo a cama para você no triângulo e para os zabumba, né?
2: Gonzagão foi genial nessa escolha.
0: Isso é história. Né? Gonzagão criou todo o trio de forró. É.
2: A Bárbara sabe uma história bem.
0: Conta, legal. Bárbara.
1: Pois é porque parece que o Gonzagão ele fazia show, assim, né? Levava a sanfona dele, tocava e aí tinha arrumado um zabumba, né? E aí ele falou assim, gente, tá faltando alguma coisa, tá faltando algum instrumento agudo pra fechar, né, esse som com chave de ouro. Uhum. E aí tinha um cara passando com um triângulo vendendo biju. Ah, oh, biju!
0: É mesmo?
1: Aí ele pegou o cara e falou, é você mesmo, vem aqui, meu filho. E colocou ele lá.
0: Genial,
1: e aí virou o trio, né, pé de serra, que é sanfona, zabumba e triângulo. É uma sonoridade muito perfeita que se completa muito, né?
0: Cara, parece uma orquestra tocando, sabe? Volume. Tá me entendendo? Assim, volume de som que tem. Não é? Agora, Theo, Bárbara falou pra gravar, ela não gosta de ouvir, mas você pra fazer, compor... Você pensa num ritmo melódico, numa frase melódica. Então, como é que se compor? Você tem que ouvir se o tema que você vai escrever aquela música, fazer aquela música, você procura ouvir alguma coisa sobre aquilo ou não?
3: Acho que cada música, é uma história, sabe, Tuti? Então tem música.
0: Ou seja, resumindo, você inspira como para compor? Seria. Sim.
3: O tema, eu acho que é o mais difícil de uma música, é definir um tema, né?
0: Mas se primeiro vem o tema ou vem a música?
3: Música, só a música, né, sem o tema, né, sem a letra, eu acho mais fácil, né? Agora, o tema da letra é o que eu entendo que é, assim, uhum. Né, ter uma ideia, ter, né, isso eu acho que é o mais... Definido o tema, tem música que a gente sai escrevendo ali, tudo certo. Agora, tem música que é de pesquisa, né? Por exemplo, eu e Paulinho fizemos uma letra há pouco tempo em homenagem a uma santa, né? E aí a gente foi pesquisar a história e tudo mais. Então, assim, aí já é uma música de pesquisa. Uhum. Então, cada uma é uma história diferente, assim.
0: Entendi. Agora me conta as participações nesse disco. Maravilha. Inclusive de um grande, grande, saudoso Dominguinhos. Me conta, Bárbara, quem vai contar? Theo ou Bárbara? Ou Dil?
3: Bárbara.
1: Do Dominguinhos? Bárbara. Então, essa música, essa faixa que ele gravou, né, Menino Angola, que é uma faixa do Paulinho e do Theo, e o Dominguinhos gravou há muitos anos no estúdio, né, e essa gravação ela ficou perdida por muito tempo, assim, sumiu, assim, acho que o estúdio tinha perdido, e depois há
0: pouco tempo... Isso lá em São Paulo, Rio...
3: Foi um estúdio aqui de Belo Horizonte,
1: que
3: o Dominguinhos gravou em São Paulo, mandou pra cá, isso em 2004.
0: Ah, tá.
3: Aí foi perdido no estúdio daqui. E depois eu tentei com o estúdio de São Paulo, ele já não tinha mais também.
0: E você sabia dessa gravação?
3: Sabia. E em 2018, esse estúdio de Belo Horizonte, que é do Alexandre Lopes, um guitarrista...
0: maravilhoso.
3: Né? O Alexandre Lopes me ligou, falou, Theo, você não acredita o que eu achei.
0: Achou aqui a música? Uau!
3: Aí a gente reeditou ela, que foi até lançada em 2019, com o Zé Cabaleiro cantando junto com o Dominguinhos. Aí agora, né, claro, a gente...
0: Vocês colocaram, é sua música?
3: Aí mudamos completamente, porque tá no tom da Bárbara, né?
1: É uma loucura.
3: É outro arranjo, totalmente diferente, mas a gente permaneceu ali. É uma homenagem ao Dominguinhos, né?
0: Claro.
3: A voz dele cantando junto com a Bárbara e dá um...
1: E foi uma loucura, porque como mudou o tom, a gente falou assim, não vai dar, né, pra ficar e tal. Só que quando a gente juntou o meu tom com o tom dele, deu tipo uma quinta... Né, que é uma segunda voz, mas é uma quinta.
0: Uhum.
1: Então, compôs, assim, como se ele estivesse fazendo um vocal junto comigo.
0: Uau.
1: Então, foi outra onda que rolou
0: que
1: nessa
0: maravilha.
1: Gravação.
0: Maravilha! Não, que história genial! A música estava perdida, né? De repente. Não, cara,
3: do
0: ganhou na loteria.
3: Né? Dominguinhos é grande mestre nosso.
0: Seu Domingo, saudade daquele cara que eu tenho, cara.
3: Demais, né?
0: Gostava muito, muito. Eu viajei com ele, né, no show Índia, com Gal. Ele era demais.
1: Nossa.
0: Ele era a pessoa, o doce de pessoa. Viva Dominguinhos. Além de Dominguinhos, quem mais?
3: Tem a banda de Pau e Corda, né?
0: Maravilhoso.
3: O Sérgio, um grande amigo da Bárbara.
1: É, Sérgio Andrade, meu amigo querido. Banda de Pau e Corda, que é referência na música de raiz nordestina, né? Eles vão completar aí 50 anos de carreira.
0: Uau!
1: Muito tempo. E eles são pessoas, assim, maravilhosas, incríveis, muito culturais. Então, a gente ficou muito feliz de contar com a a participação da banda de pau e corda. Teve a participação da Janaína Pereira também.
0: Me lembra quem é a Bárbara, Janaína?
1: A Janaína, ela foi uma das fundadoras da banda Bicho de Pé, que é uma banda de forró que ficou bem conhecida, né? Tem músicas estouradíssimas no forró, bem conhecidas, né?
0: E ela é de onde?
1: Ela é de São Paulo. Aquela música, Moreno me convidou para dançar um shot, é dela. Uhum. Então é uma super, assim, figura do forró, né? Reconhecida, super reconhecida dentro do universo do forró. E a outra participação também foi da Fran Nóbrega, que também é de São Paulo, uma super cantora, amiga, querida, que também é desse universo forró, tem o trio naturalmente lá. Então, nossa, a gente conta só com pessoas maravilhosas para compor
0: mesmo
1: nesse disco.
0: É começar de Dominguinhos, cara, que maravilha. É. Gente, para ouvir, só é colocar aí, né, nas plataformas Manacá da Serra. Você vai ouvir o disco inteirinho. Qual vai ser agora?
3: Vamos fazer uma...
0: Saideira.
3: Saideira,
0: vamos lá. O relógio não para.
3: Vamos lá. Vamos fazer Vagalumes, que é...
0: Do Afonsinho.
3: A única que não é autoral do disco, né? Que
0: mas vocês julgaram pro forró, né?
3: Nós trouxemos ela pro forró.
1: A gente acha essa música tão linda e a gente quis trazer ela pro universo do forró para as pessoas dançarem no salão.
0: Perfeito.
1: Então vamos lá.
0: Simbora.
1: Vagalumes.

0: Uau, ficou delicioso, cara. Foncinho já deu parecer dele?
1: Já deu, ele ficou feliz. Ele falou assim, agora eu vou ter que aprender a dançar forró para frequentar os forró.
0: Porque tem isso, vocês sabem, vocês do meio, tem gente que sabe mesmo dançar. Agora tem gente que não adianta, sabe, gringo dançando samba, não é? Tem gente...
2: Assim, Tuti, eu não sou nenhum perito na dança, não, mas sempre fui no forró, eu vou pra escutar e curtir, assim.
0: Mas sabe? O bom é dançar, cara. Dançar, aquele aconchego ali, aquele bate-coxa é impressionante.
2: É muito bom. Né?
0: Não, Bárbara?
1: Eu
0: né?
1: digo
0: não,
1: que
0: não é?
1: O melhor que ouvir uma música boa é dançar uma música boa.
0: É, exatamente.
1: Nossa, não tem nada melhor que isso, não.
0: Claro. Gente, o disco dele está disponibilizado nas plataformas Maracá da Serra. São 9 faixas. E você está ouvindo hoje aqui no Bazar eles tocando ao vivo no nosso estúdio FH. Obrigado de coração, gente.
1: Obrigada,
0: obrigado,
1: Tuti.
0: Mesmo.
1: Você acha que a gente pode fazer um convite?
0: Claro, por favor.
1: A gente vai lançar esse álbum no próximo domingo, lá no Forró do 104, no Espaço Monté.
0: Que é o 104 é a Praça da Estação.
1: É, isso. Ali é a Praça.

0: Agora a pergunta do dia, vocês vão escapar não. Dio Brasil, você é o primeiro. Tá acompanhando a Copa do Mundo?
1: Ah, quando posso sim, um jogo ou outro, né?
0: Um jogo ou outro. É, eu também por causa do horário, né? E aí, qual jogador, o melhor jogador para você até agora?
1: Ah, sem dúvida o Messi.
0: Messi. É realmente impressionante. Ele tem que ser estudado, né? Aquele cara tem que ser estudado. Você, Bárbara, você é de futebol, Bárbara?
2: Olha, eu já acompanhei mais também, mas eu acho que ficou muito marcado, eu não sei o nome do jogador, aquele jogador de Cabo Verde que fez aquele gol surreal.
0: Cabral.
2: Pra mim, ele ali tá o destaque, porque aquele gol
0: eu
2: foi
0: surreal. Eu também adorei
2: surreal.
0: Aquele gol, um dos gols mais lindos até agora, né?
2: Exatamente.
0: Théo, você é de futebol?
3: Eu, mais ou menos.
0: Mas... Ih, já vi que não é nada, não sabe nada de futebol.
3: Eu não jogo pra não atrapalhar os amigos, nunca Entendi. Joguei.
0: Mas quem? Você tem algum jogador?
3: O Messi, né? Eu acho que Messi. O Messi é inquestionável, assim, né?
0: Foi o que ganhou aqui, claro. E o que ele fez agora, né?
3: Impressionante.
0: Agora, recentemente, foi demais. É o mais votado aqui. Teve também o Olise, o francês. Teve o goleiro de Cabo Verde, o Vozinha, que
3: ótimo também.
0: O mundo passou a conhecê-lo, maravilhoso, 40 anos, goleiro. Teve lá aquele armário embutido enorme, o Haaland, né? O Erling Haaland da Noruega, né? Teve o Harry Kane, que é o inglês lá. Teve o Eloy Hun, também votado, goleiro de Curaçao. Teve o Mbappé também, claro, muito votado, ficou em segundo, mas Messi ganhou, tá? Messi, Vozinha e Mbappé. Maravilhoso. E ó, vocês não podem me atrasar, não, porque vai ter agora, daqui a poucos minutos, nós temos um jogaço que é Marrocos e França.
3: Ah,
0: 5 horas da tarde.
3: Jogou,
0: é jogaço.
3: Demais.
0: Quem gosta, não pode perder. Então, gente, brigadíssimo, obrigado. Conte sempre com a gente.
2: Muito obrigada.
0: E parabéns por esse trabalho lindo que vocês fazem.
2: Gratidão.
0: Eu queria ser compositor, entendeu? Fazer música, tocar, ser cantor. Tá? Mas o meu papel foi no latifúndio, foi divulgar.
2: Foi um papel importantíssimo, porque você é referência, né, Tuti?
0: Brigadíssimo, Bárbara.
1: Obrigado.
0: Gil, obrigado. Théo, brigadíssimo.
1: Obrigado,
0: fica aí com os instrumentos para fazer fotinha pro arquivo, pode ser?
2: Pode,
0: só um minutinho.
2: Pode.
0: E quem ganhou ingressos hoje? Alô, galera. Quem ganhou ingressos para Eu Quero Ser Uma Locomotiva foi o Eustáquio Machado. Para a Orquestra Ouro Preto, Ana Célia Rocha de Carvalho. Para o Espetáculo Urso, Regis Francisco Prata e Silva. Para o Show do Cobra Coral, Bárbara Mitrô Aroeira, sexta-feira, Palácio. E para o Show do Geraldo Azevedo, também Palácio, sábado. Para Ricardo... Aires, Ricardo Aires. Alô, Ricardo. Alô, Bárbara Mitrô. Alô, Regis Francisco. Alô, Ana Célia Rocha e Eustáquio Machado. Flávio Henrique, entre em contato com vocês a partir do zap de cada um, ok? 16 horas no prego. Tô indo nessa. Volto amanhã, especial 80 anos. João Bosco, programa inteirinho. Olha que delícia. Obrigado, Maracá da Serra. Um beijo. Obrigado a todos que tornam possível o nosso trabalho. Olha lá quem chegou, Flavinha, dançando forró. Eva. Cristiano Batista fica com vocês agora na FM e Everton Montijo fica com vocês na M. 16 horas, fui!
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8: 4 e 1. 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
5: Ótima quinta-feira para você que nos acompanha pela 100,9 Brasileiríssima Rádio Inconfidência. Olá, boa tarde. Eu sou Cristiano Batista. Hoje, dia 9 de julho de 2026. Vamos juntos até às 6h30 com o nosso almanaque. Começamos muito bem com Maria Gadu.

Beto Guedes, Maria Solidária de Fernando Brant, Milton Nascimento, Lô Borges, Equatorial de Márcio Borges, Beto Guedes e Lô Borges. Marisa Monte, Não Vai Embora de Arnaldo Antunes, Carlinhos Brau e Marisa Monte. E a primeira com Maria Gadu, dela, Chimbalayê. São 4h16, prazer ter em nossa companhia nesta tarde gostosa de quinta-feira. Excelente tarde para você. Vamos juntos com o melhor da nossa música até às 18h30. Eu trago agora uma grande parceria entre Daniela Mercury e Herbert Viana com a música Só Pra Te Mostrar. Escrita por Herbert Viana, foi lançada em 1992 no álbum O Canto da Cidade, de Daniela Mercury. Considerada a primeira canção de amor lançada pela cantora, marcou um momento de transição e vulnerabilidade na sua carreira, consolidando-se como um dos maiores sucessos de rádio de 1993, após entrar na trilha sonora da novela Renascer. Vamos ouvir.

0: Kiko Zambianchi, eu te amo você, de Kiko Zambianchi, Ed Mota, vamos dançar de Ed Bombom, Negra Lee, de Maurício Bressan, Tudo de Novo, Daniela Mercury e Herbert Viana, de Herbert, só pra te mostrar, 4h33, intervalo, voltamos daqui a pouco.
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3: Boa tarde. Na Avenida Cristiano Machado, sentido Venda Nova, a pista está parcialmente interditada perto da estação 1º de maio do metrô, em razão de ocorrência. Inclusive, informação foi divulgada pela BH Trans e, por isso, o trânsito é lento desde o shopping do bairro São Paulo. Na mesma região, tem lentidão também na Avenida Cristiano Machado, sentido centro, em razão de obras no encontro com a Avenida Sebastião de Brito. No trajeto entre o centro de BH e Venda Nova, motorista, você tem a opção nas duas direções da dobradinha Pedro I, Antônio Carlos. 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Emerson Rodrigues para a Rádio Inconfidência.
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5: O artista mineiro Gabriel Laureano lança a exposição Vós Sois o Sal da Terra, que, tendo sal como pano de fundo, investiga os aspectos culturais, religiosos e históricos do nosso país.
6: Olá, ouvintes, eu sou o Gabriel Laureano, artista plástico de Belo Horizonte. Estou passando por aqui para convidá-los para minha exposição chamada Vós Sois o Sal da Terra, que fala sobre o catolicismo aqui no Brasil e estreia no dia 6 de julho no Centro Cultural Zilá Exposto, ficando em cartaz até o dia 31 de julho. Depois disso, ela vai percorrer alguns outros centros culturais aqui também em Belo Horizonte, sempre com entrada gratuita. Eu gostaria muito, muito mesmo que vocês viessem conhecer o meu trabalho e ver de perto a exposição. Para saber mais, só acessar o meu Instagram, @laureano, e espero vocês lá. Obrigado!
5: Obrigado, Gabriel Laureano. O Centro Cultural Zilá Expósito fica na rua Carnaúba, 286, no bairro Jaqueline, em BH. Eu sou o Pedro Henrique Vieira e essa foi mais uma edição do Plug. Nos trabalhos técnicos, Washington Bittencourt.
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0: Muito mais qualidade, música boa a todo momento, é claro. Você confere aqui na nossa programação. São 4h36. Eu trago para você a música Amor, Meu Grande Amor. Foi originalmente composta por Ângela Rorô e Ana Terra e lançada em 1979. O Barão Vermelho a regravou em 1996, transformando a balada suave em um hit de rock intenso e alcançando um público mais jovem. Vamos ouvir.

Vai pra você, Kid Abelha, na rua, na chuva, na fazenda de Hildon, Barão Vermelho, Amor, Meu Grande Amor, conversão do Barão Vermelho. Faltando 15 minutos para as 5 horas, este é o nosso Almanac pela 100,9. Bora dividir fortes emoções musicais. Eu trago para você a música Ouvi Dizer, do Melim. Vamos ouvir.

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1: Obras foram retomadas no trevo do shopping do Belvedere e com a restrição na circulação de veículos, restrição parcial, há reflexos de lentidão na MG30 para quem vem de Nova Lima para Belo Horizonte. Essa lentidão começa antes da trincheira do Vila da Serra. Motoristas também pisam no freio agora na saída do bairro Belvedere pela Avenida Luiz Paulo Franco. Então é melhor se programar. No caminho de BH para Nova Lima, trânsito sem problemas para quem passa pela MG30 nesta tarde de sol. 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Emerson Rodrigues para a Rádio Inconfidência.
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3: 5:01. 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
6: Muito mais emoção, música boa, todo momento pela nossa 100,9 Brasileiríssima. São 5:02, 5:02. Eu trago agora a música O Girassol, do Ira. Vamos ouvir.

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1: Porque... A brasileiríssima Vanderly, Ninguém Vai Tirar Você de Mim, de Roberto Carlos. Belchior, dele, Apenas um Rapaz Latino-Americano. Ira, O Girassol, de Edgar Escandurra. São 5h15, excelente tarde para você, ótima quinta-feira. Bora dividir fortes emoções musicais no nosso Almanac. Lembrando que o nosso programa vai ao ar de segunda a sexta, de 4 até às 6h30 da noite. Eu trago agora para você a música Vento Ventania. Nasceu quase por acaso em 1991. A música surgiu em um ensaio do Biquíni Cavadão com o baterista Birita no violão. O produtor Carlos Beni Borja, recém-chegado de Londres, diminuiu o ritmo acelerado da canção. Lançada no álbum De Civilização, tornou-se o maior sucesso da banda e foi trilha sonora de Deus Nos Acuda. Vamos ouvir.

0: Obrigado.
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0: A 100,9, você conferiu Marina Lima, Fugaz de Marina e Antônio Cícero, Cazuza, O Tempo Não Para, música dele e Arnaldo Brandão. Maria Bethânia de Roberto Erasmo, Fera Ferida, Biquíni Cavadão de Álvaro Sheik, Miguel Coelho, Bruno e Benny Osler. Vento, Ventania, 5h31, intervalo. Voltamos já já. 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
2: Na região metropolitana, alerta para interdição parcial da BR-040 no sentido Sete Lagoas. Na região do Morro do Confisco, em Contagem, situação que gera cerca de 5 quilômetros de congestionamento. As filas começam na altura do Trevo da Ceasa. Motorista, você ganha tempo saindo pela Avenida João Gomes Cardoso, passando pelo bairro Cabral e mais à frente pela Avenida Wilson Tavares Ribeiro. Na chegada a Belo Horizonte, há um trecho de lentidão na BR-040, na reta do Califórnia, até a chegada ao anel rodoviário. Para desviar, você pode passar pela Avenida Teleférico e depois Via Expressa. 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Emerson Rodrigues para a Rádio Inconfidência.
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2: Sempre qualidade, música boa, todo momento pela nossa 100,9. Agora são 5 horas 34 minutos. Eu trago para você a música Todo Azul do Mar, lançada pelo 14 Bis em 1983 no álbum A Idade da Luz. É uma das maiores obras da MPB, composta por Flávia Venturini em parceria com Ronaldo Bastos. A canção retrata metaforicamente a intensidade e a descoberta espontânea do amor. Vamos ouvir.

0: Na Brasileiríssima, você conferiu Lobão, Corações Psicodélicos, de Bernardo Vilhena e Júlio Barroso e Lobão. Antes, Lulu Santos, Certas Coisas. E a primeira com 14 bis, Todo Azul do Mar, de Flávia Venturini e Ronaldo Bastos. Faltando 15 minutos para 6 horas, este é o nosso Almanac para 100,9. Eu trago para você agora a música Meu Coração. Daqui a pouquinho, Meu Coração. Primeiro, breve intervalo. Não saia daí.
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3: O Waze é um aplicativo que mostra o melhor caminho entre o ponto de partida até o destino, através do uso do GPS do celular e com grande ajuda da comunidade, indicado para todo tipo de motorista. Mesmo sem um destino definido, é possível saber das condições do trânsito e possíveis problemas que pode enfrentar. Assim, você escolhe rotas diferentes e evita congestionamentos e acidentes. Ao criar uma conta, você pode adicionar alguns locais, como trabalho e casa, para facilitar o trajeto. A conta inicia com o nível Waze BB e depois você vai subindo de nível, ganhando pontos ao fazer comentários. O aspecto de gamificação da plataforma fica por conta do sistema Impacto, onde é possível desbloquear distintivos para que a comunidade veja que você é uma boa fonte de informação sobre o trânsito. O Waze, W-A-Z-E, é gratuito e está disponível para os sistemas Android e iOS. Eu sou Débora Rajão e essa edição do App do Bom teve produção de Pedro Henrique Vieira e trabalhos técnicos de Celso Júnior.
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0: Audiência mais que qualificada pela nossa 100,9 Brasileiríssima. Que bom ter e ser a sua companhia nesta tarde gostosa de quinta-feira com o nosso Almanac. Eu trago para você a música Meu Coração, parceria de Pepeu Gomes e Gilberto Gil. Foi composta de improviso durante uma carona a caminho do aeroporto, lançada em 1980 no álbum Na Terra a Mais de Mil. Tornou-se o primeiro grande sucesso de Pepeu Gomes como cantor popular. Reintegrou a trilha sonora da novela Marina. Vamos ouvir.

0: Você conferiu Tão Seu, de Samuel Rosa e Chico Amaral. Sai Guarabira, Sobradinho, de Sai Guarabira. Pepeu Gomes, Meu Coração, de Pepeu e Gilberto Gil. Agora são 5h59, faltando um minutinho para as 6 horas. Intervalo, voltamos já já.
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2: Na região do bairro Calafate, a Avenida Silva Lobo, no sentido centro, tem a faixa da esquerda interditada por um bueiro sem tampa, depois do cruzamento com a Rua Platina. O local está sinalizado, mas há reflexos de lentidão desde a Avenida Barão Homem de Melo, na região do bairro Nova Granada. As filas começam pouco depois do cruzamento com a Rua Chapuri. Para ganhar tempo, você que dirige pode passar por vias internas dos bairros Jardim América e Nova Suíça. Já no sentido Buritis, trânsito mais carregado na Avenida Barão Homem de Melo, perto do encontro com a Rua Nilo Antônio Gaziri, na saída para o Buritis e também nas proximidades da rotatória com a Avenida Mário Werneck, sem ocorrências. 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Emerson Rodrigues para a Rádio Inconfidência.
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4: 6:01.
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0: Sempre qualidade, música boa, todo momento pela nossa 100,9. Agora são 6:02. Excelente noite para você. Daqui a pouquinho, às 6:30, tem o Jornal da Inconfidência, segunda edição. Logo após, às 7 horas, tem o programa Radar com Júnior de Castro. Eu sou o Cristiano Batista. Vamos juntos com o nosso Almanac. Eu trago para você a música Agora Só Falta Você, da Zizi Posse. Vamos ouvir.

Tribalistas, passa em casa de Tribalistas e Margareth Menezes. Os Paralamas do Sucesso, Meu Erro, de Herbert Viana. Rita Lee, Amor e Sexo, de Rita, Roberto de Carvalho e Arnaldo Jabor. Zizi Posse, de Luiz Sérgio e Rita Lee. Agora só falta você. São 6h16, boa noite. Ótima quinta-feira para você que nos acompanha. Eu trago agora a música Mila, na voz de Daniela Mercury. Não foi a original, mas sim uma regravação feita em setembro de 2021. O motivo por trás dessa regravação envolveu uma disputa política entre o compositor Mano Góes e o intérprete original da música Netinho. Vamos ouvir.

0: chamar.
1: Caetano Veloso, Alguém Me Avisou, de Dona Ivone Lara. Gilberto Gil, Toda Menina Baiana, de Gil. Daniela Mercury, de Mano Góes, Mila. Final do nosso almanac desta quinta. Seleção musical de Júnior de Castro. Apresentação de Cristiano Batista, com trabalhos técnicos de Homero Ribeiro. Daqui a pouco, Jornal da Inconfidência, segunda edição. Amanhã tem mais almanac a partir das 4 horas. Aguardo você. Um grande abraço e até lá. Tchau, tchau.
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4: Dois carros bateram na BR-040, sentido Sete Lagoas, na região do Morro do Confisco, em Contagem. Com a pista parcialmente interditada, há cerca de 6 quilômetros de lentidão desde o Morada Nova. Motorista, você ganha tempo saindo pela Avenida João Gomes Cardoso, passando pelo bairro Cabral e retornando mais à frente pela Avenida Wilson Tavares Ribeiro. Na chegada a Belo Horizonte, trânsito lento na reta do Califórnia, excesso de veículos, e se você quiser desviar, vale a pena acessar a Avenida Teleférico e depois a Via Expressa. 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Emerson Rodrigues para a Rádio Inconfidência.
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1: Olá, boa noite. Distração e pequenos erros na hora de usar o rotativo podem pesar no bolso com a multa. Influenciadores mirins só podem manter perfis próprios em redes sociais com autorização judicial. Lei aprovada na Assembleia cria a medalha Lô Borges para valorizar a cultura mineira. E projeto leva cor e dignidade para os moradores do Morro do Papagaio aqui na capital. 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

0: Muitos motoristas reclamam que têm dificuldade para estacionar em vagas de rotativos em Belo Horizonte porque não dominam como usar os aplicativos de celular. Mas mesmo com o sistema sendo todo digital, ainda é possível comprar o crédito em uma banca de revista na hora de estacionar. Também é preciso ficar atento para evitar pequenos erros que podem gerar multas. Quem explica é o repórter Sulimar Silva.
1: Belo Horizonte conta com cerca de 22 mil vagas de estacionamento rotativo utilizadas por mais de 110 mil condutores no sistema de rotatividade. Diferente do antigo faixa azul em papel, o uso do rotativo agora é totalmente digital e deve ser ativado por aplicativo. O valor atual é de R$ 5,61 por período. Apesar disso, muitos motoristas ainda enfrentam dificuldades com o sistema e acabam sendo penalizados. Para evitar dor de cabeça, na hora de estacionar, o especialista em trânsito, Alisson Coimbra, detalha como a população pode se proteger dos erros mais comuns.
2: Sempre que você fizer a contratação do seu horário de estacionamento, faça um print da tela para que você tenha a comprovação de que dentro desse horário, o valor cobrado, ele foi creditado, e sempre fica atento. Vai permanecer por mais tempo? Não deixe para fazer pela última hora, ou seja, sempre haver uma renovação dentro da possibilidade. E uma vez que você documenta, assim que chegar algum auto de infração, alguma notificação, a prova já está muito certa. Infelizmente, o ônus da prova, ele cabe a nosso cidadão. Então, a gente sempre tem que imaginar que é necessário guardar todos os comprovantes para que uma eventual contestação a gente não pague duas vezes e tenha mais desgaste por um serviço que é primordial para a nossa mobilidade.
1: Estacionar sem ativar corretamente o rotativo é considerado infração grave. Além da penalidade financeira, o motorista também recebe 5 pontos na carteira de habilitação. As autoridades reforçam que é importante conferir a sinalização do local e verificar se o processo de ativação foi concluído corretamente no aplicativo antes de deixar o veículo estacionado. O gerente de estacionamentos e logística urbana da BH Trans, Sérgio Rocha, explica que os créditos podem ser comprados livremente e garante que o preço será sempre o mesmo.
3: Nós temos 8 aplicativos hoje. São 8 empresas que fazem a comercialização do crédito. Eles compram o crédito na mão da BH Trans e vendem para o usuário final. O usuário tem a liberdade de escolher o aplicativo que ele achar melhor. Os créditos, eles podem ser comprados pelo celular ou também tem bancas de jornal que vendem. Tá? Então fica a critério do proprietário do veículo escolher qual a modalidade que ele quer utilizar. Se for pelo aplicativo, ele vai comprar primeiro os créditos, vai guardar o estoque de créditos que ele comprou no aplicativo, pode ser até um, não tem problema. Vai guardar no aplicativo e vai pagar na hora que comprar. E os créditos ficam guardados lá. À medida que ele for ativando ao estacionar, vai diminuindo o estoque deles.
1: Mas nem todo mundo está satisfeito com a implementação da compra dos créditos do rotativo através dos aplicativos. O Marco Túlio é guardador e lavador de carros na região hospitalar de Belo Horizonte e lamenta que a prefeitura da capital ainda não disponibilizou uma forma de venda para quem trabalha nas vias da cidade.
4: O faixa azul para mim era muito melhor porque a gente comprava na banca de revista e revendia, e hoje o aplicativo não tem como. A gente perde muito cliente aí, que não tem como eu lavar carro, porque a pessoa que não põe um aplicativo, aí quando a fiscalização chega, aí eles metem a caneta.
0: Sobre a questão dos guardadores de carros, a BH Trans informou que o sistema de rotativo foi feito para democratizar o uso de vagas de estacionamento e que atende essa demanda. Policiais federais prendem um homem suspeito de distribuir cédulas falsas de real em Juiz de Fora, na Zona da Mata. Ele foi preso em flagrante com diversas notas grosseiramente falsificadas, nos valores de 50 e 20 reais. Segundo a Polícia Federal, as investigações começaram após denúncias de que o suspeito fazia distribuição do dinheiro falso na região. As notas apontavam a fraude com erros de cortes e numerações tortas. As investigações continuam para descobrir a origem das cédulas, bem como mapear outros possíveis envolvidos na prática criminosa. Veja outros destaques no Giro de Notícias.
5: O Ministério Público de Minas Gerais e a Polícia Militar realizaram a Operação Kione contra uma organização criminosa com atuação na Zona da Mata e no Rio de Janeiro. Foram cumpridos 20 mandados de prisão e 60 de busca e apreensão contra investigados por tráfico de drogas, homicídios, lavagem de dinheiro e organização criminosa. A ação faz parte do combate ao crime organizado e é resultado de uma investigação conduzida pelo Ministério Público. A Polícia Federal realizou uma operação em Luislândia, no norte de Minas, para combater crimes de abuso sexual infanto-juvenil na internet. Durante a ação, foi cumprido um mandado de busca e apreensão na casa de um homem de 22 anos. Dois celulares foram recolhidos e serão periciados. Segundo a Polícia Federal, o investigado armazenava 108 arquivos com cenas de abuso sexual envolvendo crianças e adolescentes. A Polícia Rodoviária Federal apreendeu mais de 3 toneladas de maconha em um caminhão na BR-262 em Bom Despacho. Um homem foi preso em flagrante. O motorista fugiu e é procurado. Além da droga, os policiais apreenderam equipamentos eletrônicos de origem ilegal e anabolizantes. O caso será investigado pela Polícia Civil. O motorista do ônibus envolvido no tombamento que deixou 21 pessoas feridas na BR-040 em Ribeirão das Neves foi afastado das funções enquanto as causas do acidente são investigadas. Segundo a empresa responsável pelo coletivo, a medida é preventiva. O acidente aconteceu na manhã de quarta-feira e deixou 21 passageiros feridos sem registro de casos graves. A Polícia Civil e os demais órgãos responsáveis apuram as circunstâncias do tombamento.
0: A partir de agora, influenciadores mirins só poderão manter perfis próprios em redes sociais mediante autorização judicial. A regulamentação pretende dar efetividade ao ECA digital e ampliar a proteção de crianças e adolescentes no ambiente online. A reportagem é da TV Brasil.
6: Liz tem apenas 11 anos, mas já é uma atleta de alto rendimento, uma promessa da nova geração da ginástica artística brasileira. Para mostrar a rotina para os familiares que moram fora de Brasília, os pais criaram uma conta para ela nas redes sociais.
7: Tivemos muito receio no início, por tudo que a gente vê aí no dia a dia, de assédio, das coisas que vêm acontecendo mesmo com as redes sociais, de conteúdo impróprio que poderia aparecer para ela. Então nós blindamos de todas as formas, acessando a conta dela nos nossos aparelhos celulares também. Tudo que é postado é supervisionado, tanto por mim quanto pela mãe dela.
6: A partir de agora, influenciadores mirins como Liz só vão poder ter um perfil próprio em redes sociais como Instagram.

0: Instagram, Facebook e TikTok após a concessão de alvarás judiciais. A medida foi publicada em resolução do Conselho Nacional de Justiça com base em diretrizes do Estatuto da Criança e do Adolescente Digital.
1: O alvará, ele é necessário, né, pelo próprio decreto, né, que regulamentou, quando a criança ou adolescente participa de uma atividade artística em conteúdo monetizado ou impulsionado, então que explore de forma habitual sua imagem ou sua rotina.
0: A resolução proíbe a publicação de conteúdo erotizado ou sexual, situações vexatórias, degradantes ou que violem direitos, publicidade infantil abusiva, divulgação de apostas, jogos de azar e loterias, discurso de ódio, discriminação ou violência e exposição às piores formas de trabalho infantil. O alvará judicial precisa conter descrição das atividades, informações detalhadas, ter a anuência do Ministério Público e avaliação do bem-estar, saúde, educação e desenvolvimento da criança.
1: E com base nessas informações, depois da escuta do Ministério Público, eventualmente até de uma escuta de uma equipe multidisciplinar, o magistrado ele decide se é caso de alvará, define prazo de vigência, estabelece limites de exposição.
0: Para impedir a exploração econômica ou pressão dos responsáveis, parte dos ganhos da criança com as redes deve ficar protegido. Também é preciso garantir o controle e informações sobre a destinação dos rendimentos.
2: Para depois a criança ou adolescente não chegar aos 18 anos, por exemplo, e pensar, meu Deus, entrei na minha conta bancária e ela está zerada, porque os pais e os tutores muitas vezes torraram o dinheiro ali, né? Então, todo aquele trabalho da criança e do adolescente, né, não voltando para ela, né, economicamente.
3: Pois é, o debate sobre a presença de crianças e adolescentes nas redes sociais nunca foi tão atual e também tão necessário. Segundo uma pesquisa da TIC Kids Online Brasil 2025, 92% das crianças e adolescentes brasileiros entre 9 e 17 anos já usam a internet. São cerca de 24 milhões de meninas e meninos conectados, muitos deles expondo as vidas e rotinas nas redes diariamente. Agora, o desafio é entender como conciliar oportunidades, proteção e os direitos de crianças e adolescentes no ambiente digital. Para falar sobre esse assunto, recebemos o juiz da primeira vara civil da infância e da juventude, Marcos Alberto Ferreira. Doutor Marcos, muito obrigado pela sua presença aqui, viu?
4: Eu que agradeço, inclusive, a oportunidade de a gente poder divulgar, né, a necessidade que essas crianças e adolescentes têm para poder continuar a sua tarefa na internet.
3: Isso. E como eu falei, né? Muitos pais, inclusive, né, fazem questão de mostrar os filhos, né, nos feeds, nas redes sociais, e tem gente até ganhando dinheiro com isso, ganhando, monetizando com a exposição dos filhos. Até que ponto isso é apenas uma exposição, questionável até muitas vezes, e isso pode ser considerado até um trabalho infantil, né? Quando que a justiça considera isso um trabalho infantil?
4: Isso foi regulamentado pela resolução 687 do CNJ, de 26 de junho último agora, mas foi publicado essa semana. A resolução, ela fala dessa participação como um trabalho artístico, que é permitido, né, para essas crianças.
3: Certo.
4: Mas, como todo trabalho artístico, ele tem que ter uma regulamentação, como dito aí na reportagem, é muito séria, porque a criança é criança, ela tem que brincar, ela tem que ter uma vida social, ela tem que estudar, tem que ter uma formação para um futuro melhor. Então, para isso que veio esta resolução, que para poder se trazer requisitos necessários para que essa criança possa participar com segurança, porque também ela muitas vezes tem a oportunidade de já ter uma renda que pode até lhe assegurar um futuro, e algumas têm realmente uma renda grande para isso. E também é uma questão de se não barrar essa possibilidade dessa criança às vezes construir um futuro melhor, mas também não impedi-la de ser uma criança.
3: Certo.
4: Né? E o adolescente também, não impedi-lo de ser um adolescente.
3: Falou-se de um alvará judicial, né? Então, quando ele é concedido na prática, e como que o senhor, como juiz, por exemplo, o que o senhor analisa ao conceder esse alvará?
4: Tá, esses são os requisitos. A gente já estávamos já concedendo esse alvará porque já havia uma determinação e regulamentação anterior para que as redes sociais, as empresas, derrubassem os canais dessas crianças ou de adultos que traziam a apresentação de crianças no seu cotidiano sem um alvará judicial. Então a gente já fazia isso. Com a resolução ficou mais fácil, porque ela traz os requisitos.
3: Perfeito.
4: Mas os principais requisitos é a criança está estudando, qual é o aproveitamento escolar da criança. Então nós precisamos de um relatório da escola em que a criança está, não só o fato de estar matriculada, mas qual é a frequência dela na escola e qual é o aproveitamento realmente do estudo que ela está fazendo. Essa criança tem um momento de lazer, né? O que, que ela faz no seu momento de lazer, em termos de cultura geral, como são atividades que todas as crianças fazem, né? Participar do aniversário do coleguinha, do primo, de uma vida social próprio para a idade de cada um, criança ou adolescente também. Essa criança tem uma estrutura psíquica para suportar essas questões de estar exposto, né, a sua imagem, seu nome na rede social, porque depois ela vai conviver com os coleguinhas. A gente sabe que hoje uma criança que pode estar monetizando hoje, está fazendo um sucesso incrível, daqui a um mês não tem garantia de estar, porque a gente sabe que esse sucesso de mídia, ele vai e volta, alguns conseguem permanecer, mas então a criança tem essa estrutura psicológica, então é feito também uma avaliação por uma equipe de psicólogos, assistentes sociais, qual é a estrutura que ela tem, o que, que os pais estão acompanhando, estão também ali condizentes com as necessidades desta criança enquanto um ser humano em formação. Então tudo isso é o que a gente tem que analisar.
3: E em um minuto, para a gente explicar rapidinho para o nosso telespectador, como proteger na prática esse patrimônio? Tem como fazer uma conta em juízo? Há algum documento que garanta esse patrimônio que ela está ganhando ali?
4: Para poder dar o alvará, a gente tem que recolher primeiro toda a possibilidade de ganho da criança. E depois vai ter uma prestação de contas. E você tem que determinar, como disse aí na reportagem, uma reserva. Essa reserva não fala, vai ser de cada juiz e mais especificamente de cada criança, porque uns podem faturar muitos e outros nem tanto assim. Então uma parte vai ter que ser uma reserva, essa vai ser numa conta judicial, cujo montante só poderá ser sacado mediante autorização judicial com uma indicação para o que vai precisar, vai gastar porque precisa pagar uma faculdade, precisa ter algo que a criança precisa. E uma parte, obviamente, para a criança poder já usar no seu dia a dia.
3: Tá certo, doutor. Muito obrigado pela sua presença mais uma vez. Tenha uma boa noite.
4: Tá, muito obrigado pela presença e continuamos à disposição. Obrigado a todos.
3: Obrigado. E a seguir, lei aprovada na Assembleia cria a medalha Lô Borges para valorizar a música mineira. E projeto leva cor e dignidade para os moradores do Morro do Papagaio, aqui na capital. Nós já voltamos.
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3: A Assembleia Legislativa de Minas Gerais aprovou o projeto de lei que cria a medalha Loborges, um reconhecimento a pessoas e grupos que se destaquem na música popular do Estado. O texto prevê que a medalha seja entregue todos os anos pelo governador em solenidade oficial. A lei ainda precisa ser sancionada. Nascido em Belo Horizonte, Loborges foi um dos fundadores do Clube da Esquina, um movimento musical que, em 1972, deu nome ao disco que foi considerado, mais de 50 anos depois, o maior álbum brasileiro de todos os tempos. O artista morreu em 3 de novembro de 2025, aos 73 anos, aqui na capital mineira. E por falar em música, o presidente do Instituto Cultural Filarmônica, Wilson Nélio Brumer, conversou hoje com o jornalista Samuel Guimarães. É hora da gente acompanhar um trechinho do programa Opinião Minas de hoje.
14: Eu entendo que a música que temos hoje aqui na Filarmônica de Minas Gerais é um instrumento de inserção social. E talvez a sociedade não conheça muito bem o que é feito hoje no Instituto Filarmônica. Nós temos certamente concertos aí que são para um público específico, concertos esses que acontecem normalmente às quintas e sextas-feiras, mas na própria quinta e sexta-feira da semana seguinte já é um outro programa, né? Aliado a isso tudo, nós temos N programas de natureza social. Um exemplo disso é o que a gente chama lá de didáticos, onde vai um monitor numa escola pública, seja ela estadual, seja municipal, introduz as crianças à música e depois essas crianças vêm até a sala filarmônica. Esse programa contempla mais ou menos 14 mil crianças por ano. E vocês precisam ver o efeito disso nessas crianças, a satisfação delas, né? Segundo, nós estamos este ano, como disse, 14 mil crianças, e ano que vem planejando para 21 mil crianças. Ao mesmo tempo, nós temos N programas que não necessariamente são aquelas músicas mais tradicionais, conhecidas como música mais clássica, de compositores mais antigos. Nós temos, por exemplo, aos domingos, 8 vezes ao ano, programas gratuitos, que começam às 11 horas da manhã, que nós chamamos de Concerto para a Juventude, onde os pais levam os seus filhos. E aí você vai pensar logo, mas os meninos vão fazer uma bagunça danada.
15: Barulhar.
14: Nada disso. As crianças ficam se comportando e ficam entusiasmadas e fascinadas com o que estão vendo e ouvindo.
3: E hoje, às 8h30 da noite, você revê a entrevista completa na Rede Minas. E para ficar de olho nos debates que a Opinião Minas traz, é só ficar ligado de segunda a sexta-feira, às 7h30 da manhã, e na plataforma de streaming Minas Play. Nós vamos conhecer agora um projeto que trouxe cor para o Morro do Papagaio na região centro-sul de Belo Horizonte. Com a ajuda de voluntários da própria comunidade, 21 moradias foram revitalizadas, impactando a vida de mais de 200 pessoas. E a ideia é expandir essa revitalização por todo o morro. A reportagem é de Guilherme Reis.
16: Durante anos, Dona Marisa olhou para a parede da própria casa na comunidade, imaginando como seria vê-la cheia de vida. Pintar a fachada era um sonho muito antigo.
17: Ai, aquele sentimento, que coração limpo de ver alguém lá de baixo me procurando. Falei, a casa da Marisa, que a minha casa é muito vista, sabe? Uhum. Aí falou, a casa da Marisa mudou, tá de outra cor, que era verde. Uhum. Hoje tá laranjada, né?
18: Amarela,
17: assim. Mas eu amei, sabe? E tô muito feliz.
16: A casa dela é uma dentre tantas moradias revitalizadas pelo projeto Mãos à Obra, realizado pelo Instituto Frei Cláudio Van Balen, em parceria com o Favela Bela. De acordo com Laís Silveira, presidente do Instituto, a iniciativa foi além da pintura. Mobilizou moradores, valorizou profissionais da própria comunidade e transformou a paisagem do Morro do Papagaio.
15: O Frei Cláudio entrava nas casas, conversava com as pessoas, fazia reformas, construía banheiros, reformava cozinhas, levantava telhados, fazia rampas de acesso. O tempo todo ele fazia isso, mas sempre ele falava comigo. Sabe o que, que eu queria? Era caprichar na cara do Morro do Papagaio, para todo mundo que passasse do lado de cá, olhasse para lá e visse um lugar muito alegre, muito feliz, com pessoas vivendo com dignidade.
16: E das mãos do simpático artista plástico e murista Fabiano Valentino, o Pelé do Morro do Papagaio, que saíram as pinturas responsáveis pela concretização do projeto.
18: Favela Bela, ele sempre teve a preocupação, cara, de respeitar a casa da pessoa, né? Eu sempre considero que é o castelo que a pessoa lutou para fazer. Já imaginou você construir sua casa, lutar por ela e de repente você não poder escolher a cor da sua casa? Porque um artista que acha que o rosa ficou mais bonito que o azul. Aí o que, que eu faço? Eu vou conversando com a pessoa, a gente dá umas três opções de cores.
16: E o plano inicial era de trocar a pintura de 15 casas, mas aumentou. Foram 21 que tiveram nova coloração. 600 metros quadrados de muros recém-pintados. Mais de 200 pessoas impactadas, entre moradores e também trabalhadores. Movimentação da mão de obra aqui do Morro do Papagaio. 95% do efetivo utilizado é daqui, do aglomerado. E não fica somente nos números. Eles traduzem algo muito importante: o aumento na autoestima para um povo tão trabalhador. Para Marisa, a fachada colorida representa a realização de um sonho. Para todo o Morro do Papagaio, ela se tornou um símbolo de que transformar um território começa muitas vezes pela valorização de quem vive nele e do seu lar. E toda ajuda para manter vivo esse projeto, claro, é bem-vinda.
15: Meu sonho, primeiro fazer essa fachada toda aqui do lado da Avenida Senhora do Carmo. Depois, passamos para o lado de lá. Agora, para ajudar, eu preciso demais. Esse meu sonho é muito grande demais. Eu acho que todo mundo que mora por aqui, que tem essa vista, que tem comércio aqui, se puder ajudar, vai ser tudo a realização desse nosso sonho. É claro, eu preciso muito de tinta, de cimento, de pedreiro, de dinheiro para pagar os que trabalham com a gente, que são aqui do morro, e principalmente de qualquer tipo de colaboração. Pode falar que a gente resolve.
3: Pois é, está feito aí o convite. Para ajudar, entre em contato com o Rodrigo pelo número 319-9804-3477. E o Jornal Minas, segunda edição, fica por aqui. Até amanhã.

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1: Anel Rodoviário, no sentido Vitória, tem restrição de faixa pouco antes da Praça São Vicente. E com trânsito pesado no horário de pico, a lentidão de 6 quilômetros, começando na altura do bairro Betânia. Para desviar, você que dirige pode sair pela Avenida Tereza Cristina. Já no sentido Rio de Janeiro, excesso de veículos gera lentidão entre o Engenho Nogueira e a Praça São Vicente, onde também há estreitamento de pista. Em alguns trechos, a marginal ajuda você, motorista, a ganhar tempo. 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Emerson Rodrigues para a Rádio Inconfidência.
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4: Faltando 2 minutos para 7 da noite, excelente quinta-feira para você sintonizado aqui na Brasileiríssima Inconfidência FM. Seja muito mais que bem-vindo, muito mais que bem-vinda. Eu sou Júnior de Castro e agora você fica comigo com o melhor da música brasileira, com grande

0: A gente quer saber qual é o sabor de bolo que você mais ama.
1: Bolos ou bolos? Eu tenho dois. Eu adoro bolo de laranja e de amendoim. Os meus dois preferidos.
0: Olha, o meu sabor preferido, eu sei que muita gente não gosta, mas é o de abacaxi.
1: Ah, eu gosto também. Adoro bolo de abacaxi. Eu só não gosto de bolo de cenoura. Não gosto definitivamente. E também não sou muito fã de bolo de chocolate. Os outros amam um bolo também de fubá quentinho. Oh, nossa, que sim. Delícia, fubá com queijo. Uma maravilha. Mas e você, meu amigo, minha amiga ouvinte? Qual o seu bolo preferido? Conta pra gente pelo WhatsApp.
0: Mande a sua resposta, né? O seu sabor.
1: É.
0: Com o nome completo pelo WhatsApp 319-8299-1282 e concorra aos ingressos.
1: Isso aí, estamos aguardando a sua mensagem. Agora são 7 horas em ponto. E infelizmente, neste dia 9 de julho, a gente perdeu a grande cantora Bonnie Tyler. E eu vou tocar aqui hoje uma música em homenagem a ela, uma dobradinha, na verdade, com Fábio Júnior. É uma música cafona? É uma música cafona, mas é muito linda e vale a homenagem. Eu tô falando de Sem Limites para Sonhar.

Tá aí na brasileiríssima Vanessa da Mata e Ben Harper, Boa Sorte. A primeira, uma grande homenagem à eterna e maravilhosa Bonnie Taylor, participação, dueto, feat com Fábio Júnior, Sem Limites para Sonhar. Essa música, que foi gravada há exatamente 40 anos, esteve no álbum de mesmo nome do Fábio Júnior, de 1987. Agora são 7 horas e 11 minutos e hoje eu quero saber o seu sabor preferido de bolo. Assim você concorre a um par de ingressos para o show do Geraldo Azevedo. Manda para mim pelo 31 982 99 12 82 com nome completo para poder concorrer. Adriana Queiroga Reis ama bolo de chocolate amargo com prestígio. O Márcio tá participando aqui. Márcio tem nome, o sobrenome diferente. Albricker gosta de bolo de banana. E o Apolo Adonis gosta de floresta negra. Seguimos com Maria Bethânia, Brincar de Viver.

0: Na brasileiríssima Caetano Veloso, Você é Linda, antes Gilberto Gil, Tempo Rei, toquei pra você também Gal Costa, Nada Mais, uma música muito famosa do Stevie Wonder, ouvimos a primeira com Maria Bethânia, Brincar de Viver, composição do Guilherme Arantes e do John Lucien. Agora são 7 horas e 31 minutos, hoje eu quero saber o seu sabor preferido de bolo. Participando comigo, Maria de Jesus, o bolo preferido dela é o bolo de banana. Aqui também o Clécio Frank Silva, bolo de cenoura, e o Alexei Márcios Marques gosta muito, mas muito, ele ama sabor chocolate e maçã. Agora tem intervalo. Eu volto já. 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
0: São 7 horas e 32 minutos com Belchior, Divina Comédia Humana.

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E aqui no Radar em Confidência, você participa, responde a enquete e ainda concorre a ingressos pro show do grande Geraldo Azevedo, 80 Ação, neste sábado, lá no Palácio das Artes. Pergunta do dia: qual o seu bolo preferido? Qual sabor de bolo você mais gosta? Responde pelo WhatsApp 31982991282 e envia seu nome completo junto, assim como a Maria Mirtes, que gosta muito de bolo de cenoura com cobertura de chocolate. Aqui comigo também a Angélica Bahia, que gosta de bolo de fubá com queijo. Nossa, que delícia! E com aquele cafezinho sem açúcar fica melhor ainda. O Pedro Parisi está participando e gosta do clássico também. Cenoura com cobertura de chocolate, na Rádio Inconfidência, 19 para as 8.

A força da música nordestina aqui no programa, Alceu Valença, La Belle de Joux. Antes eu toquei pra você a Melinha com a canção A Palo Seco, do Belchior. Ednardo cantou O Pavão Misterioso e o próprio Belchior, Divina Comédia Humana. Agora faltando 12 minutos para as 8 da noite, você me conta qual o seu sabor de bolo preferido. O Rafael Lucas está participando e disse aqui que gosta do bolo de fubá. O Raimundo Reis gosta de bolo de aipim com coco. E o Zezinho, pois é, o José Sardinha dos Santos, diz que gosta muito de bolo de baunilha. Esse eu nunca provei. Agora a gente segue a programação com João Bosco, Bijuterias.

Ô, coitada da Geni, mas eu quero saber de você, qual o seu sabor de bolo preferido? Eduardo Monteiro de Souza gosta de bolo de chocolate com morangos. Aqui comigo também, que não falou o nome, para participar, concorrer, tem que falar o nome, mas o bolo preferido é de cenoura com cobertura de chocolate. E o Wellington Silva Elécio tá participando também e gosta de bolo de cenoura. Na Inconfidência, 3 para as 8.

0: Nossa eterna Elis Regina Corsário. Essa é uma composição do Aldir Blanc e do João Bosco. Chico Buarque cantou Geni, o Zé Pelim, canção do próprio Chico. E João Bosco abriu o nosso bloco com Bijuterias, música do João e do Aldir Blanc. Agora são 8 horas e 1 minuto. Você me conta seu sabor de bolo preferido. Quem tá participando é a Laudiene Alves, que gosta de bolo de maçã com nozes. E a Laudiene, que sempre participa aqui com a gente. Pelas respostas, Laudiene, eu acho que você é uma mulher super sofisticada, super chique. Você me passa esse ar de mulher elegante, sabe? Aqui comigo também participando, falou que gosta muito de bolo de rapadura. Quem é? A Paula e o Bebeto, que estão participando. Não, Paulo e Bebeto não. Quem está participando é o Ronaldo Ramos. Eu li uma outra resposta dele aqui. E a Mônica Guimarães disse que gosta de bolo de chocolate e também abacaxi com coco. Agora tem intervalo, eu volto já.
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0: 8h03, segundo tempo do Radar em Confidência, e chegou a hora dela. Quem é ela? Zizi Posse, Sopro de Amor.

o seu sabor de bolo preferido. Felipe de Lima Barbosa tá participando, gosta de bolo de chocolate. Ele disse que não tem melhor no mundo. Aqui é a Vera Lúcia Nascimento, que disse que gosta de bolo de amendoim. É o meu preferido também. Amendoim e laranja. E aqui de Pedro de Leopoldo, a Maria Aparecida Silva Goulart gosta de bolo de coco, o bolo gelado mineiro, ai. Agora são 8h11.

Na Inconfidência FM, Djavan Oceano. Antes, a gente ouviu Isabela Taviani e a canção Sob Medida, do Chico Buarque. A primeira com a maravilhosa Zizi Posse, Sopro de Amor, de Lula Queiroga. Agora são 8 horas 16 minutos, você participa comigo. Amo o bolo de aniversário. Eu amaria mais ainda se você tivesse colocado o seu nome aqui. Não esqueçam de mandar nome. Enquete do dia, qual o seu sabor preferido de bolo? Flávia Ribeiro de Oliveira está participando e gosta de cenoura com cobertura de chocolate. O Ricardo Tadeu Barbosa também está participando. O bolo preferido dele, como bom mineiro, ele diz aqui, é o bolo de milho com queijo. Mas você sabe que você é a única pessoa até agora que respondeu bolo de milho com queijo. Acho que os mineiros não estão gostando muito, não. Mas eu também adoro, viu? Agora a gente segue com Martinália, Menina.

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e responde para mim qual o seu bolo preferido. Sandra Helena Pereira gosta de bolo de fubá com goiabada, bolo de aipim, bolo de maçã e banana com canela. Aqui comigo também a Eva Ribeiro da Silva. Bolo Floresta Negra é o preferido dela. Agora Janaína Ferreira de Souza, do bairro Belmonte, gosta de bolo de fubá, que eu amo também, mas com erva doce que eu detesto. Se colocar erva doce, eu não passo nem perto do bolo. Na Brasileiríssima 8h24.

0: Na rádio Inconfidência, Zélia Duncan, Carne e Osso, música da Zélia e do Paulinho Mosca. Maria Gadú cantou Ximbalaê, o Mosca Namora Comigo, a primeira com Martinalli, a Menina, música do Paulinho Nogueira. São 8 horas e 31 minutos, bora pro último intervalo, tem dica de cultura, eu volto já.
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4: Demar Santos e Cícero Gonçalves são os convidados do cantor e compositor Bilora para mais uma edição do projeto Circulação Viola Orgânica. Ele faz o convite.
5: Olá, ouvintes da Rádio Inconfidência. Aqui é o violeiro Bilora. Estou aqui para convidá-los para o show que farei dentro do projeto Circulação Viola Orgânica. No dia 10 de julho, uma sexta-feira, a partir das 8 horas da noite, junto à Feira de Economia Solidária de Contagem, lá no bairro Pedra Azul, em Contagem. Além de mim, teremos as participações dos violeiros Demar Santos e Cícero Gonçalves e ainda da contadora de histórias Rosilda Figueiredo. Espero todo mundo lá. Um grande abraço.
4: Valeu, Bilora. Anote o endereço do show. Rua Ametista, sem número, no bairro Pedra Azul, em Contagem. Sexta-feira, dia 10, a partir das 8 da noite, com entrada gratuita. Eu sou o Pedro Henrique Vieira e essa foi mais uma edição do Plug. Nos trabalhos técnicos, Washington Bittencourt.
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0: 8 horas e 33 minutos, aquela música que dá nostalgia, o Caderno Toquinho.

Enquete do dia, seu bolo preferido. Gabriel Marques está participando, bolo de cenoura com chocolate. Aqui comigo também a Marta Lúcia Araújo de Lima, que gosta de bolo de nozes. Acho muito chique quem gosta de bolo de nozes. O Flávio Januzzi da Silva gosta também de bolo de laranja, igual eu. Agora faltam 16 para as 9.

Maravilha, Curumim Yeye, do Robertinho de Recife, Nando Reis, Lindo Balão Azul, do Guilherme Arantes, e Toquinho cantou duas, O Caderno e Aquarela, parcerias dele com Vinícius de Moraes e Mutinho. Agora 14 minutos para as 9 da noite, a gente sai do Curumim Yeye e vai pro Todo Dia Era Dia de Índio com Baby do Brasil.

0: Menina Veneno, a gente ouve Hit, antes teve Baby do Brasil, todo dia era dia de índio, canção do Jorge Benjor. Agora faltando 5 minutos para as 9 da noite, e quem levou par de ingressos para o show do Geraldo Azevedo, Oitentação, foi a Sandra Helena Pereira Carvalho. Parabéns para você, Sandra. Aproveitar esse showzaço com sucessos do grande Geraldo Azevedo neste sábado lá no Palácio das Artes. E o programa está chegando ao fim. Eu agradeço muito sua sintonia, sua audiência, seu carinho aqui comigo. É uma delícia ter você por aqui. Eu sou Júnior de Castro, apresento e faço a programação musical nos trabalhos técnicos Homero Ribeiro. Você segue agora com a Voz do Brasil e a gente se encontra amanhã a partir das 7 da noite no Sextou do Radar. Tá certo? Tá combinado? Então tá bom, um beijo enorme pra você e um excelente fim de noite!
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3: Ei, sabe aquela história de ficar procurando banco da cor diferente para saber se pode sentar? Pois é. Na capital mineira isso mudou. Em Belo Horizonte, desde julho de 2024, todo assento do ônibus é prioritário. Isso significa que não importa se você está lá na frente ou no fundão. Se aparecer alguém com deficiência, um idoso, uma gestante ou alguém com criança no colo, o banco passa a ser deles por direito. O objetivo é simples, acabar com aquela desculpa de que o banco reservado já está ocupado, e garantir que quem tem dificuldade de locomoção não precise ficar em pé o tempo todo com o ônibus em movimento. É o respeito sendo levado em conta no transporte público.
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1: Olá, boa noite.
2: Boa noite para você que nos acompanha em todo o país.
1: Quarta-feira, 9 de julho de 2026.
2: Vamos ao destaque do dia na Voz do Brasil.
1: Atenção, professores. Amanhã é o último dia para se inscrever na Prova Nacional Docente.
2: Sobre o exame, nós conversamos com o secretário executivo do Ministério da Educação, Rodolfo Cabral.
3: Ela vai ser utilizada para subsidiar os processos seletivos e concursos públicos realizados, tanto no âmbito federal, estadual e municipal, para ingresso na carreira docente da educação básica.
1: Unidades móveis flutuantes da Previdência iniciaram atendimentos na região norte.
2: 7 barcos vão prestar assistência a comunidades ribeirinhas, indígenas e quilombolas até dezembro.
1: E ainda, produtores precisam validar o cadastro ambiental rural. Carlos Oliveira.
4: Ter o cadastro ambiental rural concluído é fundamental para acessar o crédito agrícola no sistema bancário.
2: Turismo. Passageiros que enfrentarem problemas com companhias aéreas poderão registrar reclamações em plataforma digital.
1: Vamos falar também de uma pesquisa sobre viagens de brasileiros com bichinhos de estimação. Natália Koslick.
5: O mapeamento servirá de base para a criação de um manual de boas práticas do segmento.
2: A apresentação da Voz do Brasil hoje é comigo, Mariana Jungmann e Luciano Seixas.
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2: 1 milhão de pessoas já solicitaram a autoexclusão dos sites de apostas online, as chamadas bets.
1: Qualquer pessoa pode fazer o bloqueio nas plataformas de apostas de uma só vez.
2: E o próprio usuário define quanto tempo quer ficar sem apostar.
6: A plataforma centralizada de autoexclusão permite ao cidadão restringir o acesso às casas de apostas para prevenir danos financeiros e à saúde mental. O bloqueio atinge todos os sites de apostas autorizados pela Secretaria de Prêmios e Apostas do Ministério da Fazenda.